0: Ouvimos Alceu Valença, Maracatu, antes Maria Gadu, Ximbalaê, e abrindo a hora José Miguel Wisnik, Caetano Veloso e Tom Veloso, Mais Simples. A Comissão de Transparência, Fiscalização e Controle aprovou a proposta que proíbe o assédio de bancos e empresas de crédito por meio de ligações telefônicas, mensagens eletrônicas e publicidade direcionada. De acordo com o projeto, o cadastro será criado pelo Poder Executivo e os consumidores poderão fazer sua inscrição por um período mínimo de 5 anos. As financeiras ficam responsáveis por inscrever no cadastro os consumidores que manifestarem o desejo de não serem mais procurados.
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0: 9:13 em Brasília.
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0: Seguimos com Roberta Campos.

0: Fechando o bloco, Nila Branco, dessa vez. Antes, Paralamas do Sucesso, Saber Amar. E ainda, Roberta Campos, Peito Aberto. Horário de Brasília, 9h24.
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0: 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Na sequência, Fagner e Zé Cabaleiro.

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0: Ouvimos Emílio Santiago e João Donato, Clorofila do Sol. Antes, Rosa Passos, Mar de Copacabana. E ainda, Fagner e Zé Cabaleiro, Tereza da Praia. O Senado aprovou o projeto que estabelece regras para a Copa do Mundo de Futebol Feminina de 2027, que acontecerá no Brasil. A proposta também prevê um prêmio de R$500 mil a cada jogadora que representou o país nas edições de 1988, 1991 e 1995 do torneio. O projeto, que já passou pela Câmara dos Deputados, segue para votação no plenário do Senado, com pedido de urgência. A competição acontecerá entre 24 de junho e 25 de julho de 2027 em 8 cidades.
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0: Agora em Brasília, 9h38.
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0: Fique agora com Ana Rato.

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0: Fechando o bloco, Luiz Tati e Nausete, Atração Fatal. Antes, Andréa Bujanra, Oração ao Tempo. E ainda, Ana Rato, Parabole Câmara.
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0: 9 horas e 51 minutos pelo horário de Brasília.
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4: Na sequência, Ed Mota.

0: Fechamos a hora com Sandra de Sá e Djavan, Nada Mais. Antes, Ed Mota, Safely For. Em Brasília, 10 horas.
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0: Muito boa noite para você que sintoniza a Rádio Senado. Eu sou Ricardo Nakaoka, em sua companhia, apresentando a programação musical de Carlos Andrade. Abrindo a hora, você fica com Almir Sater.

Ouvimos Renato Brás, Todo Menino é um Rei. Antes, Mônica Salmazo, Menina Amanhã de Manhã. E abrindo a hora, Almir Sater, Um Violeiro Toca. A senadora Damares Alves, do Republicanos do Distrito Federal, celebrou a sanção da lei de sua autoria, que amplia as ações do SUS no enfrentamento à automutilação e à prevenção do suicídio entre crianças e adolescentes. Segundo a parlamentar, a nova lei é uma resposta ao crescente número de casos de sofrimento mental entre jovens brasileiros. Damares também defendeu a ampliação do CAPS e o aumento de profissionais especializados para garantir atendimento adequado às crianças, adolescentes e suas famílias.

0: famílias.
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0: Horário de Brasília, 10h13.
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0: Fique agora com Zélia Duncan.

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0: Fechando o bloco, Céu, Raiou. Antes, Os Mulheres Negras, Mestre Jonas. E ainda, Zélia Duncan, Dor Elegante.
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0: 10 horas e 27 minutos em Brasília.
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2: Seguimos com Cassiano.

0: Ouvimos Cláudio Zoli, Não Foi em Vão. Antes, Paula Lima, Sai Daqui Tristeza. E abrindo o bloco, Cassiano, Coleção. A proteção às mulheres vítimas de violência doméstica foi ampliada. O plenário aprovou uma proposta que dá mais tempo para que elas denunciem os agressores. O projeto aprovado aumenta de 6 meses para 1 ano o prazo para apresentação de queixa ou representação criminal, reconhecendo as dificuldades enfrentadas por muitas vítimas para romper o ciclo da violência. O projeto segue para a sanção presidencial.
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0: Dez horas e 41 minutos em Brasília.
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0: 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Fique agora com Gal Costa.

0: Ouvimos Thier, Mexeu Comigo. Antes, Tim Bernardes, Mistificar. E ainda Gal Costa, Baby.
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0: Em Brasília, 10h52.
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0: Fechamos a hora com Gilberto Gil e Maria Rita, Amor Até o Fim. Antes, Paulinho da Viola, Acontece. Em Brasília, 11 horas.
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0: Uma ótima noite para você que sintoniza a Rádio Senado. Eu sou Ricardo Nakaoka, em sua companhia, apresentando a programação musical de Carlos Andrade. Abrindo a hora, você ouve Renato Teixeira.

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3: Na sequência, Maria Luísa Jobim.

0: Fechando o bloco, Bebel Gilberto, Somewhere Else. Antes, Baiana System, Criado Mudou. Também ouvimos Maria Luísa Jobim, Meditation.
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0: Agora em Brasília, 11 horas e 21 minutos.
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0: Fique agora com Vanguarda.

É assim, num dia em que todas as pessoas do planeta inteiro resolveram que ninguém ia sair de casa, como que se fosse combinado em todo o planeta, naquele dia ninguém saiu de casa.

Ouvimos Raul Seixas, O Dia em que a Terra Parou. Antes, Kid Abelha, Por que não eu? E abrindo o bloco, Vanguard, Meu Sol. A Comissão de Esporte debateu os avanços e desafios na promoção do esporte entre pessoas com deficiência. Especialistas e representantes do setor apontaram que o esporte é a melhor forma de integrar essas pessoas na sociedade. A audiência pública teve como foco as atividades do Comitê Brasileiro de Clubes Paralímpicos, organização sem fins lucrativos criada em 2020 para fortalecer e representar os clubes de esporte paralímpico. O comitê é parte do Sistema Nacional de Esporte.

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1: Hora certa em Brasília, 11h34.
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1: 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Na sequência, Vatuzzi.

0: Ouvimos Joyce Moreno e João Donato, Feminina. Antes, Luiz Melodia e Carlos Lira, O X do Problema. E abrindo o bloco, Vatuzzi, O Negro Gato do Estácio.
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0: 11h47 pelo horário de Brasília.
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0: 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Fique agora com Paulo Miklos.

0: Fechamos a hora com Roberto e Erasmo Carlos, Sentado à Beira do Caminho. Antes, Ana Vitória, All Star. E ainda, Paulo Miklos, É Assim Que Eu Sei.
1: Em Brasília, pontualmente, meia-noite.
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1: Uma ótima segunda-feira para você que ouve a Rádio Senado. Eu sou o Thiago Medeiros e apresento a você, a partir de agora, a programação musical de Gilberto Amorim. Vamos ouvir Pepeu Gomes.

0: Acabamos de ouvir Kiko Zambianchi, Primeiros Erros, Júlia Mestre, Meu Paraíso, Pepeu Gomes, Garota Dourada.
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0: Agora em Brasília, 12:30.
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2: Fique agora com Dori Caymmi.

0: Celso Fonseca, Polaroides, Nara Leão, Corcovado, Dori Caymmi, Faltando um Pedaço.
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0: Em Brasília, meia-noite, 23 minutos.
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0: Abrindo o bloco, Nando Reis e Dois Reis.

0: Você ouviu Nath Roots, Dou Não Dou, Duda Beach, Decisão de Te Amar, Nando Reis e Dois Reis, Lanterna dos Afogados.
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0: Com uma voz elegante e bem timbrada, Roberto Ribeiro brilhou cantando sambas de terreiro, enredos e canções de fé que viraram clássicos atemporais.
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0: Nascido em 1940 em Campos dos Goytacazes, no norte do Rio de Janeiro, Demerval Miranda Maciel cresceu apaixonado por futebol e samba. Na juventude, foi goleiro profissional e chegou a treinar no Fluminense, assim que se mudou para a capital do estado em 1965. Decidido a apostar na música e assumindo o nome artístico, Roberto Ribeiro trabalhava na Rádio Mauá quando conheceu Liete de Souza, compositora com quem se casaria. Por intermédio dela, foi apresentado aos sambistas da Império Serrano e, em 1971, estreou como intérprete do samba-enredo da tradicional Escola de Madureira.
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0: A voz do sambista também impressionou Elza Soares, que estava de volta ao Brasil depois de uma temporada na Itália. A cantora fez questão de dividir com Roberto Ribeiro as vozes e a capa do disco Samba, Suor e Raça, lançado em 1970.

0: 62.
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0: No ano seguinte, Roberto Ribeiro lançou o primeiro disco solo, iniciando uma trajetória de sucesso nos anos 1970, quando gravou músicas que se tornaram clássicos do samba, como Estrela de Madureira, Acreditar, Meu Drama e Todo Menino é um Rei.
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0: No auge da carreira, Roberto Ribeiro dividiu o palco com grandes nomes da música brasileira, como Gonzaguinha, Clara Nunes e Alcione. Foi presença constante em programas de TV, gravou composições da nata do samba e registrou duetos memoráveis, como a música Quem Te Viu, Quem Te Vê, cantada com Chico Buarque no disco Corrente de Aço, de 1985.
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0: Com a ascensão do pagode a partir de meados dos anos 1980, o samba viu surgir uma nova geração de talentos e a carreira de Roberto Ribeiro começou a desacelerar. O sambista também passou a sofrer com uma grave infecção ocular, agravada pelo diabetes, que o deixou cego. Em 1996, a trajetória do cantor foi interrompida precocemente por um atropelamento que o levou à morte, aos 55 anos de idade.

Acabamos de ouvir Roberto Ribeiro com a música Acreditar, grande sucesso do disco Arrasta Povo, lançado em 1976.

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2: Em Brasília, 12:44.
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2: Abrindo mais um bloco musical, Titãs.

0: Encerrando mais um bloco musical, Cássia Eller, ECT, Banda Del Rey, Do Outro Lado da Cidade, Pitty, Questão de Ordem e Titãs, Pra Dizer Adeus.
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0: Em Brasília, 12:59.
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3: Agora em Brasília, pontualmente, 1h.
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3: Uma ótima segunda-feira para você. Esta é a Rádio Senado e por aqui seguimos com programação musical de Gilberto Amorim. Vamos ouvir Vanessa Moreno.

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2: Fique agora com Ana Canhas.

0: Encerramos o bloco com Salma e Mac, Canção de Amor. Lucas Santana, Mensagem de Amor. Ana Canhas, Devolve Moço.
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0: Agora em Brasília, 2h24.
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0: Abrindo o bloco, Joyce Moreno e Fátima Guedes.

0: Você ouviu Renata Gebara, Veja Bem Meu Bem, Dorival Caymmi, Saudades da Bahia, Joyce Moreno e Fátima Guedes, Da Cor Brasileira.
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0: Em Brasília, 2 horas e 34 minutos.
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0: Abrindo mais um bloco musical, Belo Veloso.

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1: Encerrando mais um bloco musical, Malu, Velha e Louca, Boca Livre, Caxangá, Belo Veloso, Você Vai Me Seguir. Em Brasília, 2h45.
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1: Na Rádio Senado você ouve Maciel Salu.

0: Na Rádio Senado, ouvimos Badia Sade, A Banca do Distinto, Paulinho da Viola, Sinal Fechado, Selmar, Outra Era e Maciel Salu, Minha Vida é o Mundo. Agora em Brasília, pontualmente, 3 horas.
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Olá, pessoal. Este é o Improviso que está no ar. Eu sou Flávio de Matos, produtor e apresentador de seu programa de jazz nordestino. É um pouco isso que ouviremos hoje. O Quarteto Novo abriu o improviso desta noite com sua Misturada, composição de Geraldo Vandré e Ayrton Moreira. É peça do disco que leva o nome de Quarteto Novo, gravado pelo grupo em 1967. Agora escuta qual é a formação do tal Quarteto Novo. Théo de Barros no baixo e no violão. Heraldo do Monte com outro violão e a guitarra. Ayrton Moreira na percussão e bateria. E aquela flautinha que a gente escutou ali é ninguém menos que Hermeto Pascoal. O Quarteto Novo foi formado em 1966 para acompanhar o cantor Geraldo Vandré em uma série de shows patrocinados pela Roda do Brasil, que naquela época montou um programa de incentivos a artistas brasileiros. Com a maioria de nordestinos entre seus integrantes, o grupo desenvolveu umas experimentações com os ritmos regionais que revolucionaram a visão que se tinha da música nordestina. A releitura do baião e do forró, mesclado com elementos do jazz, foram integrados pelo improviso, que tanto é característico do jazz como do repente, por exemplo. O Quarteto Novo durou apenas 2 anos e gravou somente um disco, mas seus integrantes seguiram carreiras solos de sucesso. E Hermeto Pascoal foi quem levou mais adiante as experimentações iniciadas naquele grupo. Aqui no Improviso, hoje ouviremos um pouco das inovações do Quarteto Novo e as suas consequências. Seguimos então com a interpretação do Quarteto Novo para o baião de Luiz Gonzaga e Zé Dantas, Algodão. Depois, o pianista André Marques, já discípulo de Hermeto Pascoal, nos traz Tacho, composição de Hermeto. É uma leitura em trio, com os americanos John Patitucci no baixo e Brian Blade na bateria. Dois expoentes do jazz em seus instrumentos nos Estados Unidos. Vamos escutar.

Ouvimos primeiro o Quarteto Novo em Algodão. A segunda foi Tacho, com o trio de André Marques. A peça está no álbum Viva Hermeto, editado pelo selo Borandá em 2014. 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

0: 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Em Brasília, 3:21.
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4: Muita gente não entende por que o presidente Jânio Quadros renunciou em 1961. Para os historiadores, não existe dúvida. Jânio Quadros queria dar um golpe. Pelos planos, a renúncia não seria aceita pelo Congresso, pelos militares, nem pelo povo. Ele aproveitaria o clamor geral e aceitaria continuar com uma condição: que ganhasse poderes quase ditatoriais. O senador Argemiro de Figueiredo enxergou o golpismo.
5: A renúncia foi premeditada. Esperava retornar nos braços do povo e das Forças Armadas para dirigir a nação como queria. Mais forte, mandando sozinho. Seria a primeira etapa do processo de uma ditadura.
4: O golpe fracassou, porque a denúncia foi aceita. Quem assumiu foi o vice João Goulart.
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7: O improviso está de volta. Eu sou Flávio de Matos e hoje estamos com o Jazz e o Baião do Quarteto Novo e de Hermeto Pascoal. Ayrton Moreira, que integrava o Quarteto Novo, mudou-se para os Estados Unidos em 1969, pouco tempo depois do fim do grupo. Logo, ele chamou Hermeto para ir encontrá-lo e para escrever os arranjos de seu novo disco nos Estados Unidos. Lá, Hermeto conheceu Miles Davis e até gravaram juntos dois temas de Hermeto que Miles assinou como se fossem seus. Hermeto, zen total, nem se incomodou muito. Para ele, se Miles disse que foi ele quem compôs, tudo bem. Miles Davis tinha essa mania. Ele gravou a nossa tradicional Prenda Minha, mudou o nome para Song Number 2 e disse que era sua também. Bom, mas ali se iniciou a carreira internacional de Hermeto Pascoal, que é hoje um dos músicos brasileiros mais reconhecidos e homenageados em todo o mundo. Vamos ouvir a seguir mais duas dessas homenagens a Hermeto Pascoal. A primeira é mais uma faixa do álbum Viva Hermeto, com o trio de jazz de André Marques, que foi pianista do grupo de Hermeto. Ele apresenta a peça Capivara. Com André Marques estão John Patitucci no baixo e Brian Blade na bateria. Depois, o grupo do baixista suíço Stefan Kurman apresenta a composição de Hermeto, Forrosando em Maceió. É uma peça que está no álbum Stefan Kurman Strings Play Hermeto Pascoal, de 2008. Os arranjos são de outro discípulo de Hermeto, o multi-instrumentista Jovino Santos Neto, que atua nos Estados Unidos. E entre essas duas músicas, mais um clássico do Quarteto Novo, Síntese, composição do violonista Heraldo do Monte. Lembrando que o Quarteto Novo tem Théo de Barros no baixo e no violão, Heraldo do Monte com outro violão e a guitarra, Ayrton Moreira na bateria e percussão, e no piano e na flauta, Hermeto Pascoal.

0: A primeira foi Capivara, tema escrito por Hermeto Pascoal, com André Marques no piano, John Patitucci no baixo e Brian Blade na bateria. Depois foi Síntese, de Haroldo do Monte com o Quarteto Novo. E a última, Forrosando em Maceió, de Hermeto Pascoal, com um grupo de cordas e sopros liderado pelo baixista suíço Stefan Kurman. Este é o Improviso e o Baião Jazz de Hermeto Pascoal.
1: Agora em Brasília são 3h39.
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2: O improviso segue com a música universal de Hermeto Pascoal. Hermeto é sempre figura de destaque nos festivais de jazz de todo o mundo. Mas ele costuma ressaltar que ele não faz jazz, faz o que denomina música universal. Segundo Hermeto, sua música é resultado de todos os sons que escuta e das músicas de todas as partes do universo. E ele também tira música de tudo, não só do piano, da flauta ou do acordeon, que foi seu primeiro instrumento. Mas Hermeto faz som até com copo d'água, chaleira ou garrafas. Para ele, tudo é música. Vamos escutar a seguir a primeira composição de Hermeto a ser gravada em disco. É o tema O Ovo, parceria sua com Geraldo Vandré, registrada no álbum de seu Quarteto Novo. A peça se tornou uma marca de Hermeto que tem sido gravada e regravada em todo o mundo. O mítico Quarteto Novo, além de Hermeto Pascoal no piano e na flauta, tem Théo de Barros no violão e no baixo, Haroldo do Monte com outro violão e a guitarra e Ayrton Moreira na bateria e percussão. Depois teremos a banda de cordas e metais do baixista Stefan Kurman com outra composição de Hermeto, Vale do Ribeira. É peça do álbum Stefan Kurman Strings Play Hermeto Pascoal, de 2008. Fechando o bloco, volta o inovador Quarteto Novo com Vindi Santana, composição de Théo de Barros. Essa é mais uma peça do revolucionário único álbum do grupo, editado em 1967 pela gravadora Odeon, e que se chamava simplesmente Quarteto Novo.

Ouvimos o Quarteto Novo, primeiro em O Ovo, de Geraldo Vandré e Hermeto Pascoal. E por último em Vinde Santana, de Théo de Barros. Entre as duas, o Stephen Curman Strings com Vale do Ribeira, de Hermeto Pascoal. E até aqui foi o improviso com o Jazz do Brasil e a Música Universal de Hermeto Pascoal. Improviso tem produção e apresentação de Flávio de Matos. Trabalhos técnicos André Menezes. Estaremos de volta na próxima semana, neste mesmo horário. Abraços a todos e até a semana que vem.

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1: Agora são 3h58 em Brasília.
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6: Em Brasília, 4 horas em ponto.
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6: Olá, uma ótima madrugada para você que sintoniza a Rádio Senado. Eu sou Ricardo Nakaoka, em sua companhia, apresentando a programação musical de Gilberto Amorim. Abrindo a hora, você ouve Chico Chico. Lindo.

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2: Na sequência, Xande de Pilares.

0: Fechando o bloco, Alfredo Del Penho e Pedro Paulo Malta, Juraci. Antes, Joana e Zeca Pagodinho, Colher de Pau. E ainda, Xande de Pilares, Muito Romântico.
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0: 4:24 em Brasília.
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0: Fique agora com Marina Machado.

0: Ouvimos Thier e André Ung, Desculpe o Aue. Antes, Walter Franco, Coração Tranquilo. E abrindo o bloco, Marina Machado, Simplesmente.
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0: Horário de Brasília, 4h36.
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0: Fique agora com Sérgio Brito.

0: Ouvimos Sempre Livre, Fui Eu. Antes, Cleiton e Cledir, Deu Pra Ti. E ainda, Sérgio Brito, Epifania.
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0: Em Brasília, 4h48.
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0: Na sequência, Rubel.

0: Fechamos a hora com Nenhum de Nós, Astronauta de Mármore. Antes, Pete, Equalize. E ainda, Rubel, Só Pra Te Mostrar. Em Brasília, 5 horas.
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0: Ótima madrugada para você que sintoniza a Rádio Senado. Eu sou Ricardo Nakaoka, em sua companhia, apresentando a programação musical de Gilberto Amorim. Abrindo a hora, você ouve Fátima Guedes.

0: Ouvimos Vânia Abreu, Na Volta que o Mundo Dá. Antes, Luiz Meira, Aos Pés da Cruz. E abrindo a hora, Fátima Guedes, Pelo Cansaço.
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0: Horário de Brasília, 5 e 11.
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0: Na sequência, Roberto Carlos.

0: Fechando o bloco, Arnaldo Antunes, Se Assim Quiser. Antes, Bárbara Eugênia, Por Que Brigamos? E ainda Roberto Carlos, Falando Sério.
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0: Agora em Brasília, 5h23.
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0: Fique agora com Chima Roots.

0: Ouvimos Nat Roots, Andei Só. Antes, Marcelo Falcão e Cíntia Luz, Sexta-feira. E abrindo o bloco, Shima Roots, Verso Simples.
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0: 5h36 pelo horário de Brasília.
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0: Na sequência, Beth Carvalho.

0: Fechamos a hora com Johnny Hooker e Lineker, Flutua. Antes, Alcione, Depois do Prazer. Também ouvimos Cartola, Corra e Olhe o Céu. E ainda Beth Carvalho, Cordas de Aço.
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0: 5h53 pelo horário de Brasília.
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6: Oposição critica diminuição da jornada semanal e propõe hora flexível negociada com o empregador.
8: O valor da hora trabalhada será proporcional ao salário mínimo nacional ou ao piso da categoria.
6: Projeto com regras do seguro rural volta à análise dos senadores. Eu sou Regina Pinheiro e este é o Boletim.leg. Os senadores da oposição reagiram à proposta que reduz a jornada semanal de trabalho de 44 para 40 horas e apresentaram uma proposta que garante carga flexível. O repórter Alexandre Campos traz os detalhes.
8: Pela proposta da oposição, as partes poderão decidir por uma jornada menor de 20 horas de trabalho por semana, por exemplo. O valor da hora trabalhada será proporcional ao salário mínimo nacional ou ao piso da categoria, calculado com base na jornada máxima de 44 horas. Primeiro signatário da proposta, o senador

0: do Rogério Marinho, do PL do Rio Grande do Norte, acredita que esse modelo de jornada flexível, além de não prejudicar os empresários e evitar riscos de demissão, dá ao trabalhador a liberdade de decidir como melhor utilizar o seu tempo.
1: É assim que acontece, por exemplo, nos Estados Unidos. E veja, preservando todos os direitos do trabalhador que estão contidos no artigo 7º da Constituição na sua proporcionalidade.
0: Para o senador Rogério Carvalho, do PT de Sergipe, a proposta da oposição, ao permitir uma jornada flexível, vai reduzir a renda do trabalhador.
2: 70% da população aprova a redução da jornada. E o que eles estão propondo é uma afronta a essa vontade. Ou seja, é uma parte do parlamento de costas para a vontade popular.
0: A PEC que permite a flexibilização da jornada de trabalho está na Comissão de Constituição e Justiça.
3: Uma proposta que altera as regras do seguro rural volta à análise dos senadores após modificações na Câmara dos Deputados. Repórter Pedro Pincer.
4: A proposta da senadora Tereza Cristina, do Progressistas de Mato Grosso do Sul, prevê taxas de juros menores e prioridade em operações de crédito rural amparadas pelo seguro rural. O projeto foi aprovado pela Câmara dos Deputados com mudanças, entre elas, o detalhamento das cláusulas que permitem o uso do seguro rural como garantia em empréstimos rurais. Para o relator, senador Jaime Campos, do União de Mato Grosso, o seguro rural é fundamental para que os produtores do país possam enfrentar os prejuízos cada vez mais frequentes provocados pelas mudanças climáticas no campo.
5: Já teve gente que já replantou pela terceira vez soja aqui no Mato Grosso, lá que eu vi, que plantou, apostando na chuva, a chuva veio, botou o cara, veio aquele solo 45 graus, foi embora. Foi lá, deu outra replantado. Também não aconteceu. Já está na terceira.
4: O projeto trata também do fundo destinado à cobertura suplementar dos riscos do seguro rural, conhecido como Fundo Catástrofe. Previsto desde 2010, o mecanismo não chegou a ser implementado por falta de regulamentação e de aportes contínuos de recursos.
3: Uma pesquisa mostrou que 4 em cada 10 estudantes faltam aulas todo mês por conta de dores características da menstruação. A endometriose pode estar por trás de casos mais severos. A reportagem é de Marcela Diniz.
6: Pesquisa dos institutos Alana e Equidade.info revela que 40% das estudantes brasileiras faltam aulas todo mês por causa de dores menstruais e 6 em cada 10 sentem cólicas que exigem uso de medicação. O estudo mostrou ainda que as dores menstruais, mesmo intensas, são normalizadas ou tratadas com desdém. Só que a intensidade da dor pode sinalizar quadros mais complicados, como a endometriose. A Comissão de Direitos Humanos do Senado aprovou em 2025 um projeto com diretrizes para o tratamento integral dessa condição no Sistema Único de Saúde. A relatora foi a senadora Damaris Alves, do Republicanos do Distrito Federal. Ela cita dados da Organização Mundial da Saúde para destacar o tamanho do problema.
7: A endometriose afeta cerca de 10% das mulheres e meninas em idade reprodutiva em todo o mundo. Apesar da alta prevalência, a doença continua sendo subdiagnosticada e subtratada, com impacto direto na saúde física e mental, na qualidade de vida e na produtividade das mulheres.
6: O projeto agora está na Comissão de Assuntos Sociais.
3: Risco de desinformação e de influência da inteligência artificial nas campanhas eleitorais é tema de debate nesta segunda-feira no Conselho de Comunicação do Congresso Nacional. Esse é o órgão consultivo do Parlamento para assuntos do setor. Uma das convidadas é Tatiane da Costa Almeida, do Tribunal Superior Eleitoral. Outras notícias estão disponíveis em senado.leg.br/rádio.
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10: Brasília, 6 horas e 1 minuto. Muito bom dia para você que sintoniza a Rádio Senado. Eu sou Ricardo Nakaoka, em sua companhia, apresentando a programação musical de Wilton Rodrigues.

0: Ouvimos Letrux, Dorme Com Essa. Antes, Vinícius Cantuária, Cheio de Amor. E abrindo a hora, Fernanda Takai, Corações Vazios. Agora em Brasília, 6h13.
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0: Na sequência, Vitor.

0: Fechando o bloco, Lenine, Martelo Bigorna. Antes, Adriana Calcanhoto, Pelos Ares. E ainda, Vitor Ramil, Nono. Agora em Brasília, 6h24.
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1: Fique agora com o Martinália.

Ouvimos Aline Calisto, Enfeitiçado, antes Batatinha, Foguete Particular e abrindo o bloco Martinália, Pé do Meu Samba. 6h37 pelo horário de Brasília.

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0: Na sequência, banda de pau e corda.

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2: Seguimos com Edu Lobo.

0: Fechamos a hora com João Donato, Lugar Comum. Antes, Alaide Costa, Atami. E ainda Edu Lobo, Luísa. Na sequência, você fica com Conexão Senado.
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3: Em Brasília, pontualmente, 7 horas.
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3: Olá, muito bom dia. Hoje é segunda-feira, 1º de junho. E você vai ouvir no Conexão Senado.
5: Senadores repercutem classificação de facções como terroristas pelos Estados Unidos.
6: Presidente da Comissão de Relações Exteriores e Defesa Nacional, senador Nelsinho Trade, afirmou que toda medida que ajude a melhorar a segurança pública será apoiada, mas defendeu que o Congresso discuta os limites da decisão para evitar interferência externa.
3: A oposição apresenta PEC que permite jornada de trabalho flexível.
7: Na proposta dos oposicionistas, trabalhadores e empregadores poderão firmar acordos para tornar a jornada flexível, respeitando-se o limite máximo de 44 horas semanais.
5: Projetos em debate no Senado querem combater o uso de cigarros por jovens.
8: De acordo com a Organização Pan-Americana da Saúde, OPAS, 40 milhões de adolescentes entre 13 e 15 anos consomem tabaco no mundo.
3: 7 horas, 1 minuto. Muito bom dia para você que está com a gente aqui no Conexão Senado nesta segunda-feira, dia 1º de junho de 2026. Começando mais uma semana, começando na segunda-feira. Mas aquela é aquela semaninha, minha cara Raquel Teixeira, que a segunda já começa na quarta e a quarta é sexta.
5: Não confunde tudo,
3: não,
5: menino.
3: E quando
5: chega
3: na terça, eu já tô doidinho sem saber que dia
5: é. A semana é curta, a semana é curta. Essa semana é combo. Segunda, terça e quarta vale por segunda, terça, quarta, quinta e sexta.
3: Isso, é verdade. Então vamos juntos, começando então essa semaninha curta, a primeira semana de junho. E eu espero que essa semana e esse mês comece para você muito bem. Estamos juntos, eu e a Raquel Teixeira aqui na apresentação do Conexão Senado. Você tá bem, Raquel?
5: Tudo jóia, e você?
3: Tudo jóia, também comigo. Vamos então a apresentar aqui o Conexão Senado até as 9 horas da manhã, chamando você para participar, que com você é muito melhor. Como participa?
5: Olha, você pode participar pelo Zap, anota aí, 61-98611-9591, vou repetir, 61 é o código de Brasília, 98611-9591. Aí pelo nosso Zap, você manda aí a sua selfie indo pro trabalho, você levando as crianças pra escola, seu café da manhã, como é que tá o tempo aí na sua cidade, manda seu áudio, a gente adora ouvir sua voz aqui no programa, tá bom? E também dá pra participar pelo YouTube da TV Senado, né,
3: YouTube Gisele? Da TV Senado, youtube.com/TV Senado, por lá você tem as imagens do estúdio aqui em Brasília e pode

0: mandar também a sua mensagem por lá. Por falar em YouTube da TV Senado, tem novidades a partir de hoje, mas isso é coisa para uma entrevista que a gente vai fazer ainda dentro do Conexão
1: nessa
0: segunda-feira. Aguenta aí, já passei alguns spoilers, não vou passar mais, mas é coisa boa que tá vindo por aí. 7:03, a gente começa o Conexão Senado de hoje falando sobre a decisão dos Estados Unidos de classificar o PCC e o Comando Vermelho como organizações terroristas. Essa decisão repercutiu entre os senadores.
1: Parlamentares defendem o combate ao financiamento das facções, mas alertam para possíveis riscos à soberania nacional. Repórter Marcela Cunha.
2: A classificação do PCC e do Comando Vermelho como organizações terroristas pelos Estados Unidos abriu uma discussão entre senadores sobre os efeitos da medida para o Brasil. Para o senador Sérgio Moro, do PL do Paraná, a decisão pode facilitar o bloqueio de bens das facções no exterior e ampliar a cooperação internacional contra o crime organizado.
3: Uma vitória diplomática para o Brasil. Essa classificação vai ter um impacto principalmente na facilitação do congelamento dos ativos, ou seja, dos bens dessas organizações terroristas que muitas vezes são mantidas no exterior. E a utilização da nomenclatura terrorista abre as portas para a cooperação internacional e também para que esses ativos sejam bloqueados mais rapidamente.
2: A decisão também tem sido comemorada por parlamentares da oposição, como o senador Flávio Bolsonaro, do PL do Rio de Janeiro, que durante viagem aos Estados Unidos pediu ao governo americano que classificasse o PCC e o Comando Vermelho como organizações terroristas. Já o presidente da Comissão de Relações Exteriores e Defesa Nacional, senador Nelsinho Trade, do PSD de Mato Grosso do Sul, afirmou que toda medida que ajude a melhorar a segurança pública será apoiada, mas defendeu que o Congresso discuta os limites da decisão para evitar interferência externa.
4: Tudo que vier no sentido de melhorar a segurança pública para as famílias brasileiras terá o nosso apoio. Ninguém aqui quer passar a mão em cima de cabeça de bandido, que gera intranquilidade na sociedade brasileira. Agora, usar esse mecanismo para poder ferir a soberania nacional, isso nós não vamos também aceitar e não vamos admitir.
2: Nelsinho Trade informou que pretende promover uma discussão sobre o tema na Comissão de Relações Exteriores e Defesa Nacional e na Comissão Mista de Controle da Atividade de Inteligência sobre os efeitos diplomáticos, econômicos e jurídicos da medida. Entre os pontos em debate estão sanções, bloqueio de bens e cooperação internacional contra redes ligadas às facções criminosas, além de impacto sobre bancos e empresas. Nas redes sociais, outros senadores também se manifestaram. Para o senador Márcio Bittar, do PL do Acre, o governo não deve falar em soberania nacional, quando, segundo ele, a prioridade deve ser defender o Brasil e não as facções criminosas. Já o senador Magno Malta, do PL do Espírito Santo, escreveu que as facções brasileiras deixaram há muito tempo de atuar apenas no tráfico de drogas e passaram a exercer controle territorial, influência econômica e capacidade de intimidação em larga escala. O tema já passou pelo Senado durante a análise do projeto antifacção, que endurece o combate a organizações criminosas. Na ocasião, os senadores discutiram a tentativa de equiparar facções e milícias a organizações terroristas, mas a proposta não foi aprovada.
0: 7:06, essa é a Hora de Brasília, o nosso bom dia para você que está com a gente em todo o Brasil pela Rede Senado de Rádio. São 17 capitais e mais o DF, bom dia para você também que está nos ouvindo pelas parceiras da Rádio Agência Senado. Mais de uma centena de emissoras fazem esse trabalho de repercutir o Conexão Senado aí na sua cidade, onde a Rádio Senado ainda não chegou. Mas é claro, você tem todas essas opções para ouvir o Conexão. Baixar o aplicativo Senado Notícias também. Um abraço para você que está aí também ouvindo no seu celular. Um abraço para a Rádio Diamantina de Governador Edson Lobão. Rádio Cidade, isso lá no Maranhão, em Fortaleza dos Nogueiras, também no Maranhão. São Mateus do Maranhão. Esperança Gospel de São Luís. Alô Maranhão de São Luís e também Humberto de Campos no Maranhão. A Rádio Mapari, todas essas emissoras parceiras que retransmitem um programa também. E a sua participação, que é sempre muito especial, já começa agora pelos nossos ouvintes do Zap, Raquel.
1: É, pessoal, já está aqui no 61986119.

0: 91, a Nina Moreira já tá falando com a gente aqui lá de Macapá. Gostou aqui do status do Zap da rádio. Legal, Nina. Obrigada, viu, amiga? Também tá com a gente aqui o Reizinho, o Reinaldo Ferreira. Ele fala lá de Monte Alto, São Paulo, rádio parceira, Jornal Brasil TV, retransmitindo o Conexão. Valeu pela parceria, Reizinho. Zé Pereira de Natal também já tá por aqui. Bom dia, Zé. Obrigada pela companhia. Também tá com a gente o Cristófio lá de Maceió. Ele manda bom dia para toda a turma maravilhosa do Conexão. Diz que tem tempo meio lá, meio cá em Maceió e manda um segundo bem especial para todo mundo, avisando que hoje tem churrasco. É claro que tem churrasco, né? Obrigada, Cristófio. Também tá com a gente o Antônio lá de Maceió também. Manda um bom dia, uma ótima semana para todo mundo. Obrigada, Antônio. O Adailson de Aracaju também tá por aqui. Ele diz que hoje é comemorado, em 1º de junho, ó, dia da imprensa no Brasil.
1: Sim.
0: E dia de São Justino. Olha aí, obrigada, viu, Adailson? Adailson tá sempre trazendo as efemérides. E já temos áudio, dá pra ouvir áudio?
1: Já?
0: Já.
1: Vamos começar com áudio, então?
0: Vamos começar com o Tafarel. O Tafarel tá aqui nos arredores de Brasília, tá mandando já a foto do café da manhã dele. Tem um cafezinho, tem frutas, tem ovo, tem cuscuz, tem tapioca. Tá ótimo esse café da manhã, começando a segunda-feira.
1: Olha, Raquel, a segunda-feira minha ainda não teve café. Então, se você nota um pouco pra baixo, é porque...
0: Tá faltando café, o combustível do menino.
1: É, combustível da segunda-feira, mas daqui a pouco melhora.
0: Não, a gente vai ouvir o Tafarel, eu vou te mostrar a foto do café dele, que aí você vai dar até uma animada.
1: Jura?
0: Ouve aí o Tafarel.
2: Bom dia, Rádio Senado. Olha, um grande abraço a todos. Tenham um bom dia, uma boa segunda-feira. Com muita paz e muita saúde. E vamos que vamos, gente. Um grande abraço a todos. Vamos tomar um café para enfrentar o trabalho hoje, Selva.
1: É verdade.
0: Viu como o Tafarel tá animado para enfrentar? Bora, mas olha aí.
1: Deixa eu dar uma olhada nesse café da manhã. É, tá bom mesmo. Tem tapioca, tem cuscuz, tem tudo que um
0: tem
1: bom
0: frutinha,
1: café
0: tem
1: da manhã.
0: Tem o cafezinho preto, né, que o Gisel tá sentindo preto, falta.
1: É,
0: Tafarel, obrigada, viu, amigo? Boa semana, bom trabalho pra você também. A Maria lá do Recife também já tá aqui com a gente, mandando o áudio. Vamos ouvir, Maria?
1: Fala, Maria.
3: Bom dia, Conexão Senado. Bom dia, meu querido amigo Gisel.
1: Bom dia, Maria.
3: Bom dia, minha querida amiga Raquel. Bom Eu dia. Vi o estado de você... toda de matutinha, comendo
1: matuta,
3: milho,
1: matuta.
3: Convidando o povo para o São João. É. Uma ótima segunda-feira e Deus abençoe o vosso trabalho.
0: Valeu, um Maria. Também, Maria. Boa semana, viu? Obrigada pela companhia de sempre. Posso terminar com mais um áudio?
1: Você
0: essa primeira
1: tudo,
0: rodada?
1: Raquel, você é uma matuta do dia.
0: Matuta pode, né?
1: É.
0: Vou trazer a Conceição também, falando de Maceió. Ela tá dando parabéns pra filha dela, Lívia, que tá aniversariando hoje e já tá no caminho do trabalho, viu, Conceição? Vamos ouvir o áudio.
4: Oi, queridos!
0: Olá!
1: Bom dia!
4: Boa fim de semana para todos. Hoje eu tô muito feliz. Hoje é aniversário da minha querida filha, mais nova.
1: Parabéns.
4: Eu tenho um casal, né? Livinha me deu um neto recentemente. Tô muito feliz. Romeu. E tudo bem, graças a Deus. Deus deu muitos anos de vida a ela, perfeito, com saúde perfeita.
0: Parabéns.
4: E um cheiro, Raquelzinha.
0: Obrigada, amiga.
4: Um abraço, Gisiel.
1: Um abraço,
4: querida. E a todos. Uma semana maravilhosa.
1: Pra todos nós.
4: Tchau.
0: Tchau.
4: Chegando
1: querida.
4: Do trabalho.
0: Isso aí, garota.
1: Vai descansar.
0: Lá. Obrigada, viu, amiga? Bom trabalho pra você, bom descanso, boa semana que vai ser curta. Daqui a pouquinho a gente traz mais ouvintes, Gisiel.
1: 7 horas e...

0: Doce ou salgada?
1: Doce, por favor. As festas juninas têm esse poder curioso de juntar gente. O vizinho tímido vira cantor de forró, a criança vira noiva da quadrilha, e o adulto mais sério acaba usando o chapéu de palha sem reclamar.
0: No interior, a festa ocupa cidades inteiras. No Nordeste, vira espetáculo de música, dança e tradição. No Centro-Oeste, no Sudeste e no Sul, cada região coloca seu sotaque na comemoração. Mas em todo canto existe uma coisa em comum: a vontade de celebrar.
1: Celebrar a colheita, a comunidade e os encontros. Celebrar Santo Antônio, São João e São Pedro. Celebrar o simples, que às vezes é o que mais faz falta durante o resto do ano.
0: Talvez seja por isso que tanta gente espere ansiosamente pelo mês de junho. Porque, no fundo, as festas juninas lembram que felicidade também pode ser feita de fogueira, milho cozido e música tocada no acordeão.
1: E quando alguém grita, olha a chuva, a gente já sabe que a resposta vem sorrindo.
0: É mentira!
1: E aí, na sua cidade, como é que são as festas juninas? Tem quadrilha na praça? Tem fogueira? Tem concurso de forró? Ou aquela quermesse tradicional da igreja?
0: E claro, fica a pergunta mais importante dessa época do ano. Qual é a sua comida junina preferida? É pamonha? Canjica? É mia assado? É arroz doce ou é bolo de fubá?
1: Participa com a gente, compartilha suas lembranças e tradições dessa época junina e olha, não esquece de dar uma passadinha nos stories do Instagram, nos status aqui do WhatsApp, já foi também para quem tá cadastrado, a nossa querida matutinha Raquel Teixeira, ficou tão linda esse story.
0: Oh, gente, caipira com nós mesmo, né?
1: Caipira com nós.
0: Falar de comida, falar de festa junina é bom demais.
1: Bom demais, gente. Vai
0: falar
1: lá.
0: Falar nisso, você, qual é a sua comida preferida?
1: Eu gosto de tudo.
0: Ah, eu gosto de tudo. Não tem preferida?
1: Eu vou botar aqui só pra responder a sua pergunta. Tá canjica, que eu gosto mais. E pamonha. Aliás, as duas já comi ontem. Tanto pamonha.
0: Já começou, né, na onda da festa junina.
1: Já. Ontem teve festa do Arraiá de Sindilégios.
0: É.
1: E lá no Clube das Cade encontramos muita gente aqui do Senado também. O pessoal da Câmara. E ontem tinha canjica, tinha pamonha. Tava bom o negócio por lá. Quer mais uma outra coisinha?
0: Quer mais você comeu? Fala.
1: É, arroz carreteiro também
0: tava
1: muito
0: bom. Ah, isso é bom demais. Galinhada e arroz carreteiro também.
1: Galinhada
0: top,
1: tava,
0: né?
1: Bom, mas eu não consegui chegar na galinhada.
0: Não deu tempo.
1: Mas
0: cachorro quente, pastel.
1: Tudo de bom.
0: Churrasquinho.
1: Até crepe tinha.
0: Crepe junina é demais. Isso é novidade, hein?
1: Pois é. É, comida dessa época junina é boa demais. Então, se você gosta, quer que você goste, manda aqui. Só não manda foto, porque aí também
0: não, manda foto. A gente
1: manda,
0: quer ver.
1: Pode mandar. E olha, celebrando a chegada do café, Isaura Oliveira. Beleza.
0: Isaura, gosta de festa junina? O que você gosta de comer na festa junina?
1: Tudo!
0: Também, né? Ah, eu também sou desse time, tá, gente. Tem um problema sério.
1: É, o time do combo. Traz que a gente come.
0: O time do cada hora é um. Você passa em cada barraquinho e come de tudo, né? Pronto.
1: Bom, vou aqui esperando meu café. Ai, Cineide, muito obrigado.
0: Nossa, o menino tava até triste,
1: né? Tava, agora começa o Conexão. Ei. Vamos começar tudo de novo, Isaura.
0: Volta.
1: 7h17, essa é a hora de Brasília. Vamos continuar por aqui, trazendo informações do Senado Federal pra você. Senadores da oposição reagiram à proposta que reduz a duração semanal da jornada de trabalho de 44 para 40 horas e apresentaram uma proposta que garante a adoção de uma carga flexível.
0: Pelo texto, o valor da hora trabalhada será proporcional ao salário mínimo e ao piso da categoria, calculado com base na jornada máxima de 44 horas. Repórter Alexandre Campos.
2: A discussão em torno da jornada de trabalho no Brasil pode ganhar novos rumos depois que integrantes da oposição apresentaram uma proposta de emenda à Constituição para disciplinar o assunto de forma diferente da PEC apoiada pelo governo, já aprovada pela Câmara dos Deputados e encaminhada ao Senado. Se numa, a duração semanal do trabalho passará obrigatoriamente de 44 para 40 horas, com direito a 2 dias de folga, na proposta dos oposicionistas, trabalhadores e empregadores poderão firmar acordos para tornar a jornada flexível, respeitando-se o limite máximo de 44 horas semanais. Se as partes, em comum acordo em contrato

0: individual decidirem por uma jornada menor de 20 horas de trabalho por semana, por exemplo, o valor da hora trabalhada será proporcional ao salário mínimo nacional ou ao piso da categoria, calculado com base na jornada máxima de 44 horas. As demais verbas trabalhistas, como FGTS e férias, também serão devidas proporcionalmente ao tempo de trabalho do empregado no respectivo mês. Primeiro signatário da proposta, o senador Rogério Marinho, do PL do Rio Grande do Norte, acredita que esse modelo de jornada flexível, além de não prejudicar os empresários e evitar riscos de demissão, dá ao trabalhador a liberdade de decidir como melhor utilizar o seu tempo.
1: Quem quiser trabalhar num determinado dia do ano e num determinado horário, tem a possibilidade de fazer livre negociação com os patrões ou por ocasião da sua contratação ou através do seu sindicato. E que seja remunerado também por horas trabalhadas. Se você quiser trabalhar 20 horas, 30 horas, 40 horas, 50 horas, é possível. E você seja remunerado pela sua atividade, pela sua disponibilidade em relação...
2: Sobre os malefícios do tabaco, a Organização Mundial da Saúde instituiu o dia 31 de maio como Dia Mundial Sem Tabaco. Neste ano, o foco é justamente a juventude. O senador Confúcio Moura, do MDB de Rondônia, critica o uso dos cigarros eletrônicos e ressalta que a questão já é de saúde pública.
3: O cigarro...
2: Rodrigues, do PT do Amapá. A proposta prevê pena de prisão de até 4 anos para quem vender ou dar cigarros, inclusive eletrônicos, para crianças e adolescentes. Essa proposta aguarda votação na Comissão de Constituição e Justiça.
4: Agora são 7 horas e 24 minutos. Nosso bom dia para você que está acompanhando a Rádio Senado lá em Belém, no Pará. 101,5 é a nossa frequência de Belém. Falando também para Barcarena, para Santa Isabel do Pará, para Ananindeua. Quem também está com a gente é o pessoal de Aracaju, em 103,9. Alô, Nossa Senhora do Socorro, Atalaia Nova, alô, Barra dos Coqueiros. Bom dia!
5: Cidades. E a gente traz agora notícias de Sergipe, informações do portal a8se.com. A Prefeitura de Aracaju vai ofertar linhas especiais de ônibus para o público durante os festejos juninos da Orla de Atalaia. Serão linhas extras da rota do Forró e do Corujão que vão sair durante a madrugada em frente à Vila do Forró. O esquema especial funcionará durante todo o mês de junho, acompanhando a programação dos festejos. As linhas atenderão a Barra dos Coqueiros, Mosqueiro, Santa Maria, Eduardo Gomes, Fernando Collor e Bugio. Para mais informações, acesse aracaju.se.gov.br. Notícias também do Pará, informações do portal G1. A Justiça do Estado do Pará determinou que a Companhia de Saneamento do Pará, a COSAMPA, apresente um projeto para restaurar a caixa d'água de São Brás, patrimônio histórico tombado de Belém. Segundo a determinação, o projeto deve ser apresentado em até 60 dias. E após esse prazo, as obras deverão iniciar em até 180 dias, com multa diária de R$10 mil em caso de descumprimento. A caixa d'água integra a paisagem urbana da capital há mais de um século e foi tombada como patrimônio cultural em 1982. Esse foi nosso primeiro bloco regional de hoje, com notícias do Pará e também de Sergipe. Logo mais, no nosso segundo bloco regional, lá pelas 8 horas da manhã, a gente traz também notícias da Paraíba e de Mato Grosso, Gisiel.
4: Ok, Raquel, 7 horas e 26 minutos. Deixa eu dar uma passadinha aqui também pelo nosso youtube.com/TV Senado. Por lá você tem imagens e do lado a caixa de comentários, o bate-papo do YouTube. Professor Gentil Gonçalves, bom dia. Desejo a vocês um excelente início de semana, né? Enquanto nos aproximamos do final do primeiro semestre de 2026.
5: É,
4: como o tempo voa, né?
5: Uhum.
4: É verdade. Um primeiro semestre aí já
5: acabou,
4: passou.
5: Já.
4: Edna Barros, é de Itinga, no Maranhão, manda aquele bom dia, bom dia. Edna, Raniele também está aqui com a gente, participando, muito obrigado. Diz aqui que também discorda da classificação de facções brasileiras como terroristas. Pessoal da website do Brasil Notícias da TV, bom dia. Márcia Pimentel também, bom dia. Raquel, Gesiel, toda a equipe maravilhosa do Conexão Senado. A Maria José diz que gosta de canjica, né? E ela explica aqui, um tipo de pudim de milho doce. É bom explicar porque aqui,
5: é,
4: para as bandas de Brasília.
5: Aqui no Centro-Oeste, é diferente.

0: Diferente, a canjica. A canjica, Maria José, a canjica deles é o nosso muguzá.
1: É, exatamente, entendeu? É o muguzá.
0: É, o muguzá nosso, que ele chama aqui de canjica, deu um tio de um problemaço aqui no
1: caminho.
0: Nos primeiros festas juninas aqui, que eu pedi uma canjica e vinha um muguzá. Não, não quero um muguzá, mas você quer canjica? Ah, é a canjica. Hoje já tá tudo pacificado.
1: Um problema de tecla SAP.
0: Um problema de nomenclatura, digamos assim. Ela diz que gosta também de pamonha e diz que faz uma canjica que vai deixar vocês com água na boca.
1: Ui!
0: Olha, Maria.
1: Aí passou vontade,
0: hein? Aí vou te contar. Um abraço, querida. Marlene Rezende também, bom dia de Foz do Iguaçu. Um abração aí pra você aí já na fronteira, na tríplice fronteira. Belíssima Foz do Iguaçu. Mauro Silva também tá com a gente, mandando aquele bom dia super especial. E Raniel diz aqui que esse clima é frio, é perfeito pra assistir um filme na Tela Brasil. Tá certo, Raniel? Um abraço especial pra você também. 7h28. Estamos tudo certinho, né, Zara? Olha, tudo nos trilhos. Vamos então para os nossos 2 minutos de intervalo. Voltamos já já.
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0: Começando então o nosso segundo bloco do Conexão Senado desta segunda-feira, 1º de junho. Bom dia para você, começando o mês 6. Lembrando que nesse segundo bloco a gente vai viajar, né? Tem Parlamentos do Mundo hoje, muita coisa legal ainda no Conexão desta segunda-feira. E quero a sua participação, 619-8611-9591 é o número do zap para você participar. youtube.com/TV Senado, por lá você participa também, manda aqui as suas mensagens. Chegou selfie ainda não, Raquel Teixeira?
1: Selfie ainda não, mas tem um monte de mensagem que o pessoal já tá dizendo o que que gosta na festa junina, o que que não gosta, igual a Maria, né, que tava com a gente aí também, já no YouTube. Tá com a gente aqui agora, Gesiel, no 6198-611-9591, a Camila, ela fala lá de São Luís no Maranhão, a gente falou de festa junina e tal, ela tá dizendo aqui, gente, no São João do Maranhão, tem Bumba Meu Boi e mais um santo, São Marçal. As comidas típicas são arroz de cuxá, torta de caranguejo, torta de camarão e outras delícias. São João aqui é incrível. Eu tô acreditando, viu, Camila?
0: Maravilha. Olha aí. O arroz de cuxá, inclusive, era o prato especialidade da dona Alzira Carvalho, minha mãe.
1: Olha aí.
0: Fazia um arroz de cuxá assim, maravilhoso, com vinagreira. Ei, menino.
1: Oh, deu saudade, viu, Camila? Saudade. Obrigada, amiga, pela participação. O Wellington Oliveira fala com a gente aqui de João Pessoa. Ele diz que hoje tem sol lá em João Pessoa, a caminho do trabalho, e ele diz que a paisagem ajuda a melhorar até o dia, a semana de trabalho. É verdade, viu? E manda uma boa semana para todo mundo. Obrigada, Wellington. O Pedro Henrique fala de Bacabal.

0: Maranhão, manda aqui bom dia para todo mundo. Tá passando para desejar uma linda e abençoada segunda-feira para os ouvintes e para a bancada. Valeu, Pedro.
1: Maravilha, Bacabal, terra da minha família toda também.
0: Olha aí, tá vendo?
1: Um abraço para o pessoal aí do Rio Miarim.
0: Aí, tá vendo, Pedro? Obrigada, viu, amigo? A Lenira de Macapá também tá por aqui. Ela manda bom dia pra todo mundo. Que o mês de junho seja de alegria e gostosuras. E será, hein, Lenira? Obrigada. Nayara Muniz de Mato Grosso também tá por aqui. Ela diz que ama canjica.
1: É bom demais.
0: Obrigada, viu, Nayara? Eu também adoro canjica. Vou te dizer, não sei o que eu não gosto ainda de festa junina. Uma hora eu vou descobrir. Vou experimentando de cada vez, eu te digo. Tá, a hora que eu descobri. Júnior de Rosário do Catete também tá por aqui. Manda ótima semana pra todo mundo. Obrigada, viu, Júnior? Abraço pra você. A Márcia de Florianópolis também tá aqui. Ela manda bom dia. Ela diz que adora canjica, paçoca e um delicioso milho verde. Olha aí, também.
1: Bom demais.
0: Também.
1: Com relação à questão do milho, engraçado. Ah. Eu não gosto é do bolo de milho. Eu gosto de tudo do milho, mas o bolo do milho eu não... É como? Mas não...
0: Não é o preferido.
1: Não é o preferido. Ah,
0: não anda quilômetros, é, não, exatamente. Né? Pra comer um bolo de milho.
1: Mas
0: olha, um bolo de milho cremoso, vou te falar, é gostoso demais, Gisele.
1: Então,
0: para com isso.
1: É o que eu tô dizendo, eu como.
0: Eu como, eu sofro.
1: Se você insistir muito, eu como.
0: Você faz esse serviço, né? Tá certo. Ó, o professor Gentil tá com a gente aqui no Zap hoje, viu? Ele tá mandando uma foto de Indaiatuba, em São Paulo, trabalhando e tomando um cappuccino.
1: Maravilha.
0: Viu? Olha que beleza. Bom, obrigada, demais. Viu, professor? O Antônio Rodrigues tá falando de Manaus, tá mandando um bom dia, diz que Manaus tem 23 graus agora. Legal, Antônio, obrigada, viu? Samuel fala de Santana, no Amapá, também manda figurinha de bom dia. Que bom dia, viu, Samuel? Obrigada pela companhia. A Célia de Natal também tá por aqui. Ela manda um bom dia todo animado aqui, com um monte de figurinha de São João. Tem fogueira, tem... É, bandeirinha, tem milho verde, ela diz bom dia, junho é o mês mais festivo do Brasil, que une a grandiosidade das festas juninas e a emoção do futebol, é verdade,
1: e ainda
0: Célia.
1: Vai ter Copa do Mundo,
0: pois né? É,
1: então vai ser demais.
0: Valeu, amiga. O Enio de São Luís também tá por aqui, ele manda bom dia pra todo mundo, ele diz, gente, o Gesiel é igual a mim, AC, DC, antes do café, depois do café.
1: É verdade. Só como, o dia só começa depois do café. Depois
0: e ele manda, a figurinha que ele mandou aqui realmente é engraçado. O AC é uma cara bem bruta, assim, e o DC tá felizinho. Igual o Gesiel tá aí, ó. Toma
1: todo
0: café,
1: resolvido.
0: É uma cara dele.
1: Todo resolvido.
0: E o N ainda manda aqui, ó. No São João do Maranhão, o arroz de cuxá é infaltável.
1: Pois é. Muita gente não conhece.
0: Tá vendo?
1: Vamos lá conhecer o Maranhão, gente.
0: Ó, o André de Aracaju também tá aqui com a gente. Ele diz um mês delicioso e feliz para todos nós. Em Aracaju, já tá assim, uma festa só. Ele manda cada foto maravilhosa aqui, viu, Gesiel? Ele diz, tem muitas tendas que vendem fogos de artifício e fogueira pronta também, o que é bem legal, segundo aqui o André. Ele diz, eu amo o mês junino e todas as comidas. Eu tô na sua vibe, viu, André? Eu também amo todas as comidas.
1: E vamos fazer o seguinte, se pesar... Só no último dia do mês
0: não,
1: de junho.
0: Gente, deixa pra pesar lá em dezembro.
1: Não, dezembro também é demais. Raquel.
0: Antes de começar as festas de Natal, né? Que é pra você ver o prejuízo do ano e saber se come ou não come no Natal.
1: Já
0: mas na festa junina
1: feio,
0: tem que comer,
1: hein?
0: Ué.
1: Tá bom.
0: Obrigada, viu, André? Só pra fechar essa rodada, Gesiel, a Gisele lá de Manaus também tá aqui com a gente. Na escuta da melhor rádio, ela diz que ama tacacá, milho cozido e bolo podre. Tá legal. Obrigada, viu, amiga? Um abraço pra você e pra Yasmin, que deve estar aí dentro do carro já indo pra escola. Obrigada a todo mundo. Daqui a pouquinho a gente traz mais ouvintes.
1: Legal. E as comidas mudam de nome também nesse bolo podre. Lá em Teresina tem um bolo de sal, que muita gente... Uma vez eu fui dar um bolo de sal lá de Piauí, que é o famoso... E a pessoa disse, ah, é aquele bolo podre? Bom, não sei, não conheço bolo
0: podre. Não conheço
1: podre,
0: esse mas, nome, né?
1: É, por esse nome eu não conheço.
0: E o que é mesmo, bolo podre ou bolo de sal? O que é?
1: Bolo de sal é difícil
0: É um bolo de
1: explicar.
0: De pão de queijo, é isso?
1: Parece.
0: Que aqui tem o bolo que fala que é bolo de pão de queijo.
1: Isso, ele vai naquela vibe do bolo de pão de queijo. Quando eu compro o bolo
0: é um bolo
1: de
0: salgado,
1: de queijo,
0: é.
1: Ele é parecido com aquilo ali, mas muito melhor.
0: Ah, então você vai ter que trazer pra gente.
1: Eu vou fazer o seguinte.
0: Eu não tô sabendo o que é.
1: Eu estou com alguns amigos que estão vindo aí.
0: Olha
1: de
0: aí.
1: Teresina. E aí,
0: encomenda
1: eu já
0: logo.
1: Vou encomendar. Tá ouvindo, né, Ari? Já vou encomendar
0: Pronto.
1: Um bolo de sal para Raquel conhecer o bolo
0: Ari,
1: de sal.
0: Ari, por favor, não sei o que é isso.
1: É, porque é difícil você descrever o que, que é. Você tem que comer para saber.
0: Pronto.
1: Então, o Ari vai trazer um bolo de sal para nós.
0: Fechou, combinado então.
1: 7 horas 36 minutos. Olha, o INSS agora tem no máximo 30 dias para começar a pagar.

0: ao salário maternidade.
1: Essa lei foi sancionada pelo presidente Lula e vem de um projeto do Senado. Mais detalhes com o repórter Márcio Maturana.
2: Empregadas domésticas, trabalhadoras rurais e outras mulheres com direito a salário maternidade pago diretamente pelo INSS vão receber o benefício no máximo 30 dias depois do pedido. Essa lei foi sancionada dia 25 de maio pelo presidente Lula e veio de um projeto do Senado que concluiu a tramitação no Congresso em maio, com aprovação na Câmara dos Deputados. A urgência no recebimento desse direito foi destacada pelo senador Fernando Dueire, do PSD de Pernambuco, quando o Senado analisou um outro projeto sobre o mesmo assunto.
3: O STF reconheceu a inconstitucionalidade da exigência da carência diferenciada para o salário maternidade, fundamentando-se nos princípios constitucionais da isonomia e da proteção à maternidade, bem como no cuidado com a criança assegurado pelo artigo 227 da Constituição Federal.
2: Antes, o INSS levava cerca de 45 dias para pagar o salário maternidade.
4: E o 28 de maio foi o Dia Internacional da Dignidade Menstrual. E uma pesquisa mostrou que 4 em cada 10 estudantes faltam aulas todo mês por conta de dores características da menstruação. A intensidade das cólicas pode indicar quadros mais complexos, como a endometriose, uma doença que afeta milhões de meninas e mulheres pelo mundo, mas que ainda não recebe a devida atenção. A reportagem é da Marcela Diniz.
5: Dores menstruais fazem parte da minha vida há alguns anos já e sempre atrapalham a minha rotina. Eu já deixei de trabalhar porque eu não conseguia nem levantar da cama. Já faltei aula ou então já tive que sair de sala de aula porque eu não aguentava nem ficar sentada, quem dirá prestar atenção em algo. Eu já escutei diversas vezes que era frescura minha ou que era só tomar um remédio que passava, mas quem sofre sabe que não é nada disso. E eu sinto que quem menstrua não tem muito apoio e empatia de ninguém nesse sentido, sabe?
6: Esse depoimento que você acaba de ouvir é da Yamana dos Santos, 29 anos, professora de música em Brasília. O que ela diz tem tudo a ver com a pesquisa dos institutos Alana e Equidade.info, segundo a qual 40% das estudantes brasileiras faltam aulas todo mês por causa de dores menstruais e 6 em cada 10 sentem cólicas que exigem uso de medicação. Dores de cabeça, no corpo, cansaço, medo de vazamento do fluxo também impactam a rotina escolar. Falta de banheiro ou produtos de higiene foram citados como motivos de deixar de ir às aulas por 8,2% das entrevistadas. O estudo mostrou ainda que, apesar dos números comprovarem que essa questão é um problema coletivo, as faltas ainda são tratadas simplesmente como decisão pessoal e as dores menstruais, mesmo as intensas, são normalizadas ou tratadas com desdém. Só que a intensidade das cólicas pode sinalizar quadros mais complicados, como a endometriose. A Comissão de Direitos Humanos do Senado aprovou em 2025 um projeto com diretrizes para o tratamento integral dessa condição no Sistema Único de Saúde. A relatora foi a senadora Damaris Alves, do Republicanos do Distrito Federal, e ela citou dados da Organização Mundial da Saúde para destacar o tamanho do problema.
7: A endometriose afeta cerca de 10% das mulheres e meninas em idade reprodutiva em todo o mundo. Apesar da alta prevalência, a doença continua sendo subdiagnosticada e subtratada, com impacto direto na saúde física e mental, na qualidade de vida e na produtividade das mulheres.
6: O projeto seguiu para análise da Comissão de Assuntos Sociais e aguarda parecer da senadora Daniela Ribeiro, do Progressistas da Paraíba. O Instituto Alana, que divulgou os dados sobre o impacto das dores menstruais na sala de aula, acaba de lançar a campanha endométricas.com. No vídeo de divulgação, uma provocação em forma de rima.
8: Você sente essa dor? Investem bilhões na disfunção masculina, mas nada fazem quando é doença de menina.
6: Se quiser saber mais, acesse endométricas.com.
9: Essa dor é real e tem nome: endometriose.
4: 7:41, essa é a hora de Brasília. Vamos então trazendo para você agora as notícias internacionais.
1: Internacional.
10: Respondente da RFI para a América Latina, Márcio Rezende.
0: Esse banho d'água fria na esquerda governista revela que boa parte dos colombianos anteciparam para o primeiro turno a disputa prevista para o segundo turno. E isso é consequência de uma polarização inédita. Nunca na história da Colômbia a disputa

0: A disputa foi entre esquerda e extrema-direita. Durante décadas, o país foi governado às vezes pela centro-direita ou pela centro-esquerda, mas quase sempre pela direita. Assim, diante das recentes vitórias da extrema-direita, a Colômbia se soma a essa possibilidade que, na região, já teve exemplos no Brasil, na Argentina, no Chile, no Equador e em El Salvador. Com 57,9% de participação popular, esta foi a maior votação num primeiro turno.
1: Você ouviu o correspondente da RFI para a América Latina, Márcio Rezende. O Irã reiterou nesta segunda-feira que seu programa nuclear não está atualmente na agenda das discussões em andamento com os Estados Unidos para pôr fim à guerra no Oriente Médio. O presidente americano Donald Trump afirmou em sua rede social Truth que o Irã se comprometeu a não desenvolver armas nucleares e insistiu que Teherã realmente quer fazer um acordo com os Estados Unidos. O Ministério das Relações Exteriores iraniano acusou nesta segunda-feira os Estados Unidos de violarem mais uma vez o cessar-fogo entre os dois países. Os militares americanos anunciaram que realizaram mais uma onda de ataques aéreos defensivos no sul do Irã no sábado e no domingo, o terceiro desse tipo em pouco mais de uma semana. Em retaliação, a Guarda Revolucionária Iraniana afirmou ter atacado uma base utilizada pelos Estados Unidos. O presidente francês Emmanuel Macron anunciou nesta segunda-feira que a Marinha da França abordou mais um petroleiro russo da frota fantasma do país no domingo, durante uma operação realizada em alto mar no Atlântico, com apoio de diversos parceiros, incluindo o Reino Unido. De acordo com a Polícia Marítima do Atlântico, a interceptação ocorreu a mais de 740 quilômetros, no ponto mais a oeste do território francês, em um petroleiro vindo de Murmansk, na Rússia. A embaixada russa em Paris afirmou na segunda-feira que solicitou às autoridades francesas informações sobre possíveis cidadãos russos a bordo do petroleiro apreendido.
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3: Você continua acompanhando notícias internacionais, informações da AFP. Malásia proíbe redes sociais para menores de 16 anos. A Malásia começa a aplicar nesta segunda-feira regras que proíbem milhões de crianças e adolescentes menores de 16 anos de possuírem contas em redes sociais, juntando-se a um esforço global para reforçar as proteções de segurança online para usuários jovens. As regras exigem que as plataformas de mídia social implementem sistemas de verificação de idade e impeçam menores de 16 anos de criarem contas. Elas se aplicam a plataformas com pelo menos 8 milhões de usuários, incluindo Facebook, Instagram, TikTok e YouTube. O governo afirmou que as medidas visam proteger os menores de idade de conteúdos nocivos, do cyberbullying e de recursos das plataformas projetados para incentivar o uso excessivo. E essas foram as notícias internacionais para essa segunda-feira, Gesiel.
4: Ok, Raquel, e nessa mesma vibe internacional, lembrando que hoje, segunda-feira, também é dia de Parlamentos do Mundo. E hoje, no Parlamentos do Mundo, nós vamos conhecer um dos menores países da Europa, Liechtenstein. Apesar do tamanho, é uma das nações mais ricas do mundo.
3: O jornalista Ivan Godoy nos fala sobre esse principado, que pertenceu ao Império Romano e a diversos senhores ao longo da história, até ser governado pela família que dá o nome ao país.
4: Pegue a sua passagem e vamos conhecer mais esse destino.
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6: O Parlamento do Liechtenstein.

Já ouviram falar do Liechtenstein? Pois se trata de um minúsculo principado localizado no centro da Europa, encravado nos Alpes, entre a Áustria e a Suíça. Seus pouco mais de 39 mil habitantes moram em 160 quilômetros quadrados. Como o tamanho não é documento, Liechtenstein é um dos países mais ricos do mundo, altamente industrializado.

e conhecido centro financeiro. Aliás, era considerado no passado um paraíso fiscal, mas tomou uma série de medidas e se comprometeu a não permitir a lavagem de dinheiro.

A história do pequeno país é muito interessante. Ele era habitado desde o Neolítico, ou seja, 5 mil anos antes de Cristo. Os romanos conquistaram a região, que fez parte da província da Récia. Eles construíram casas e fortificações. Com o fim do Império Romano, a área foi ocupada pelos alamanos e depois integrada ao Reino dos Francos. No século X, passou a ser um feudo alemão.

Depois de passar pelas mãos de vários senhores, a área que hoje é o Liechtenstein, formada pelos condados de Vaduz e Schellenberg, foi o palco de uma triste história de perseguição no final do século XVI até meados do século XVII. Lá foi um dos lugares onde ocorreu a caça às bruxas, que causou muitas vítimas. O ponto alto foi entre 1648 e 1651, quando cerca de 100 pessoas foram executadas. Aliás, foram tantas as injustiças cometidas que o conde Ferdinand Karl de Hohenems foi preso, condenado e banido para outra região. Foi comprovado que ele acusava as pessoas de serem bruxas e feiticeiros para se apoderar dos seus bens.

finalmente, os dois condados foram comprados pelo príncipe Johann Adam, da família Liechtenstein, que deu o nome, então, ao território, passando a ser um país independente em

Uma curiosidade é que em 1868, Liechtenstein acabou com seu exército de 80 soldados e se declarou permanentemente neutro, o que foi respeitado durante as duas guerras mundiais. No aspecto político, Liechtenstein é um Estado democrático, uma monarquia constitucional parlamentarista, encabeçada pelo príncipe Hans Adam II. Ele, no entanto, repassou a maioria de suas funções ao príncipe regente Aloísio, seu filho mais velho. O país conta com o primeiro-ministro, que é o chefe do governo. Eles são nomeados pelo príncipe após serem propostos pelo parlamento. O número de deputados é reduzido a apenas 25, que são eleitos de 4 em 4 anos. Para que um partido esteja representado no parlamento, precisa obter pelo menos 8% dos votos. Diferentemente de outros reis europeus, o príncipe de Liechtenstein não é uma figura apenas cerimonial ou decorativa. Ele tem poderes efetivos, inclusive o de vetar leis aprovadas pelo parlamento, além de poder convocar referendos, propor uma nova legislação e até dissolver o parlamento, embora neste caso a medida tenha que ser aprovada pela população em um referendo.

Em 1º de julho de 1984, o Principado se tornou o último país europeu a aprovar o direito ao voto das mulheres, por meio de um referendo, do qual apenas os homens puderam participar. 3 municípios ainda resistiram a permitir o voto feminino nas eleições locais, mas tiveram que ceder 2 anos depois. A população do Liechtenstein tem um alto nível educacional, não existindo nenhum analfabeto no país. A saúde é gratuita e considerada muito eficiente e comparável à da vizinha Suíça. O saneamento básico é perfeito e a água corrente pode ser bebida tranquilamente. Já falamos sobre a indústria e o sistema bancário do Liechtenstein. Mas o turismo também é importante, apesar de o país ser um dos poucos do mundo sem nenhum aeroporto. O que fica mais próximo é o aeroporto de Zurique, na Suíça, a 130 quilômetros. Isso não impede que turistas, especialmente gente muito rica, visite o país. Aliás, há 20 anos, o Airbnb disponibilizou o aluguel de todo o Principado para um grupo de até 900 hóspedes que pagaram cerca de 70 mil dólares por noite.

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1: Tá aí, Liechtenstein. Foi o parlamento que você conheceu hoje, de quebra também, conhecendo um pouquinho sobre esse país pequenininho, mas rico demais.
2: Riquíssimo, né?
1: Não sei não se eu teria dinheiro pra ir a Liechtenstein, não.
2: Eu Raquel. Acho que eu vou ficar conhecendo apenas através do Ivan Godoy aqui
1: mais
2: do
1: barato,
2: parlamento.
1: Né?
2: É, já deu pra
1: tranquilo.
2: Saber como é que é lá.
1: É destino caro, é destino assim de Adriano Faria pra lá, minha gente. A gente aqui vai ficar só olhando. 7:55, Raquel, cadê os ouvintes, Raquel?
2: Opa, vamos trazer o ouvinte, quem tá com a gente aqui agora, a Helena lá de Aracaju, manda aqui um bem-vindo junho pra todo mundo, valeu amiga, obrigada, viu? Também tá com a gente o Paulo Mendonça, ele tá falando lá de São Luís, manda bom dia pra todo mundo, e ele tá falando do jogo de ontem, a gente nem citou esse assunto, porque tem 11 minutos
1: tem
2: daqui 11, a pouco,
1: tem
2: tá?
1: Tem 11, mas vai mas, ser ó, interessante.
2: O pessoal tá animado, o Paulo tá dizendo aqui, Neymar cumpriu o seu papel na seleção, tirou foto com todo mundo, realmente, ali no final do jogo a gente veio tirando foto com todo mundo do Panamá.
1: Um craque daquele, você vê a importância do Neymar no final do jogo. Toda a seleção do Panamá veio tirar foto com um cara que nem jogando está. Aí vocês querem um cara desse não seja na seleção?
2: Ah, não, o Paulo ainda diz aqui o seguinte, ó, Gisiel, que continue assim, no banco assistindo, e manda aqui um cheiro pra todo mundo.
1: Vai arrebentar
2: obrigada,
1: o
2: Paulo.
1: Menino dele.
2: Olha, mas assim, antes de chegar a uns minutos, não vamos falar muito não, que senão acaba com a nossa pauta. Mas o segundo tempo foi melhor do que o primeiro,
1: foi.
2: Você não achou, não? O time que
1: estava
2: escalado ali no segundo,
1: isso
2: que eu quero dizer. Deixa pro Pedro Pincer, tá. Vai. Também tá com a gente aqui o Johnny, ele tá falando lá de Caxias. A gente vai passar um trechinho aqui do áudio do Johnny.
3: Bom dia, Rádio
2: Senado.
3: Animação.
1: Olha, bom dia.
2: Junho, né?
3: O melhor festejo, a melhor festa, a melhor época do ano chegou.
2: Aí, tá vendo?
3: Mês de junho, festa junina, todas as comidas típicas e o nosso Bumba Meu Boi. Bumba Meu Boi, quadrilha, rancheira e um monte de coisa gostosa que você curte. Além daquele clima gostoso. Olha, parece que muda tudo.
1: É verdade,
2: viu? É festa junina é bom demais, Johnny. Obrigada, viu? E só pra fechar essa primeira rodadinha aqui desse bloco... Ah, não, nem voltou do intervalo ainda, a gente

0: já tá trazendo ouvinte. Não, Gisele tá tão bonzinho
1: lá,
0: comigo.
1: É porque
0: hoje
1: eu sei que quando fala em comida de festa junina,
0: o pessoal se anima,
1: pessoal,
0: né?
1: Se anima. Mais um aí a gente vai pro internet.
0: Tá, o Aldo, nosso companheiro aqui da Rádio Senado, manda aqui bom dia pra todo mundo. Ele manda figurinha do mês de junho, ele também tá animado com o mês de junho. Ele diz, ó, falando das comidas de festa junina, eu como um bom goiano, gosto muito de curau e mané pelado. Vocês conhecem? Já comeram? Sim, o curau, ele ainda explica aqui, ó, é aquele creme de milho verde doce com um pó de canela ali por cima. Beleza, todo mundo conhece curau, né? Gostoso mesmo. E ele ainda diz aqui, e o mané pelado, que é aquele bolo assado de mandioca, realmente. Aquilo ali é gostoso demais, viu, Aldo? Obrigada, viu, amigo?
1: Ok, vai mandando também a sua mensagem pra gente, 61986119591, daqui a pouquinho a gente passa a sua participação. Faltando 2 minutinhos para as 8 horas da manhã, vamos para mais um intervalo, voltamos já já.
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1: Abrimos então a nossa segunda e última hora do Conexão Senado, 8 horas da manhã, essa é a hora de Brasília. Bom dia para você, onde ainda são 7 horas da manhã. É o caso de Cuiabá e Mato Grosso, Campo Grande, Mato Grosso do Sul, Manaus, Amazonas e Porto Velho em Rondônia. Todas essas capitais já têm uma Rádio Senado aí. Você pode ouvir nessas capitais e nos arredores. Bom dia para você, ouvindo Conexão Senado e acompanhando a nossa programação. Aí acompanha a programação e não manda nenhuma mensagem. Tá certo isso,
0: Raquel? De jeito nenhum. Vamos participar, pessoal. Olha o zap aí, 61-98611-9591. Manda pra gente aí seu áudio, sua selfie, seu café da manhã. Qual a sua comida preferida de festa junina, né? Mas que é a nossa
1: que tá
0: pergunta
1: aparecendo de comida aqui.
0: Só coisa gostosa, viu, Gisele? Ó, vou dar bom dia aqui também agora no zap pro Almeida, que fala de Cuiabá, tá com a gente aqui também. A Mauro e a Epaminondas estão aqui em Brasília acompanhando. Manda uma ótima semana pra todo mundo. Obrigada pela companhia. Naldo Salles fala lá de Natal. Manda um forte abraço aqui pra todo mundo. Também tá com a gente a Vandinha. A Vandinha tá falando lá de Povoado Limão. Também tá comemorando o mês de junho. Vamos ouvir o áudio da Vandinha?
8: Era uma noite igual a essa.
1: Ai, cantando.
8: E tu me deste o coração.
0: Olha só.
8: O céu estava azul em festa, pois era noite
1: Luiz
8: de São João.
1: Ai.
8: Olha, gente, dia 3 estou completando o ano, nasci no mês
1: sério?
8: Festivo. A comida que eu gosto é mingau de milho, milho cozido, tudo que for de festa de São João é muito bom. Arroz de puxar também é muito bom. Para quem não tá vendo a Raquel tá com blazerzinho roxo, parecendo aquele desenho animado que
1: meninas
8: que é
1: super
8: amiga
1: poderosas.
8: Do urso. O Gisele.
0: O urso é mais moderno, é outro Gisele.
8: Com a jaqueta, tipo um blazer assim, cor marfim. E

0: isso. Bom dia, bom dia, bom, bom dia, meu povo. Raquel tá caipirinha, é, mulher? Caipirinha nos extratos. Bom dia, bom
1: legal,
0: dia.
1: Certo,
0: vamos que, né? Vamos. Já estou completando o ano.
1: Já está anotado.
0: Primavera, bom dia, meus girassóis.
1: Abraço, querida.
2: Valeu, bom dia. Está animada assim, porque está chegando o aniversário.
1: Sim.
2: Obrigada, amiga. Também está com a gente o Magno, está falando lá de Ouro Preto. Vamos ouvir aqui o áudio dele.
3: Bom dia, Gisiel.
1: Bom dia. Dia.
3: Bom
2: dia.
3: Magno fala aqui de Ouro Preto, Minas Gerais. Um abraço para todos vocês, os ouvintes. Bom dia.
2: Ele vai completar aqui com a comida de festa junina.
3: Gente, o assunto da quadrilha, o que eu mais gosto em relação à quadrilha, é a canjica. Tem canjica boa demais.
1: Muito bom.
3: É. Bom dia.
2: Canjica é trem bom, né? Que ainda esquenta, ainda por cima, quentinha ali, ó, naquele friozinho. Imagina!
1: Aquelas montanhas
2: aquele
1: ali.
2: Aquele gelo, e você vai
1: de Ouro Preto. Pico do Itacolomi.
2: Bom demais. A Gisele de Manaus está falando aqui, ó, sobre a questão do bolo podre, né? Que a gente ficou na dúvida aí do bolo de sal. Pois ela está explicando aqui, ó. Vamos ouvir.
4: Que para nós, o bolo podre é aquele que a gente faz com aquela bolinha de tapioca, com leite condensado, leite de coco, coco ralado. Uma delícia, só de falar da água na boca.
2: Para nós aqui, esse aqui é o bolo de tapioca, né, Gisele?
1: É.
2: Esse é bolo podre para você ou é diferente?
1: Não, é diferente, o meu é diferente.
2: A Ana Beatriz também tá dizendo aqui no zap também que para ela esse bolo de tapioca é que é o bolo podre. Obrigada, viu, Gisele? Também tá com a gente aqui no zap agora a Aline Santos, ela tá falando de Belém, tá mandando aqui um bom dia para todo mundo. Ela tá assim, gente, não, agora eu vou ter que arranjar alguém para levar um bolo podre para vocês, porque aqui em Belém o bolo podre é o bolo de tapioca. Ou seja, uma delícia doce. Tá vendo? Pra ela também é o bolo de tapioca. Tá diferente aqui. Cada região, né?
1: Faço o que vocês trazem. A gente experimenta cada todos. A gente vai experimentando e vai vendo o que é quem.
2: E ela ainda diz aqui, ó. A Aline fala assim, ó. Bora trabalhar que balança só em 1º de agosto, tá certo? Porque agora são as comidas juninas, já emenda nas besteiras das férias de julho. Nossa, amiga.
1: Junta com a Copa do Mundo.
2: Eita, obrigada.
1: Vamos
2: viu,
1: falar
2: Aline?
1: De balança agora, não? Que,
2: deixa pra lá, abafa o caso. Vamos ser felizes. Né? Depois a gente pesa. A Márcia tá falando com a gente também lá de Aracaju. Ela diz: Aracaju, bom dia, pessoal. Terra dos arco-íris. Nunca vi tantos nesse Brasilzão. Ô, Márcia, obrigada, viu, amiga? Um beijo pra você e obrigada pela companhia. Só pra fechar essa rodada, o Paulo Jones fala de Oeiras, no Piauí. Tá aqui com a gente, mandando o bom dia pra todo mundo. Bom dia, amigo. Obrigada pela companhia.
1: Um abraço para todo mundo que está mandando mensagens. Continua mandando até as 9 horas, dá tempo. Bom dia, Paraíba. Bom dia, Mato Grosso.
5: Cidades.
2: E a gente traz agora notícias da Paraíba com informações do portal Jornal da Paraíba. Foi sancionada uma lei na Paraíba que garante a passageiras de transporte por aplicativo o direito de escolher motoristas mulheres no momento da solicitação da corrida. De acordo com a lei, essa escolha não pode gerar cobrança adicional nem alteração no valor do serviço. Além disso, o texto estabelece penalidades para os casos de descumprimento, sendo a primeira uma advertência por escrito. Em caso de reincidência, a multa de até R$ 73 mil. Notícias também de Mato Grosso, informações do portal G1. Homem é preso suspeito de usar campanha de cirurgia de adolescente para aplicar golpe via Pix em Mato Grosso. Um homem de 25 anos usava a imagem de um adolescente de 14 anos que precisa de uma cirurgia no quadril para pedir transferências via Pix. A prisão foi realizada no distrito de Santa Elvira e, de acordo com a investigação, a família do adolescente de fato havia iniciado uma campanha solidária. Aí a família descobriu que outra chave Pix estava sendo compartilhada em nome da ação, que era a do suspeito que se passava pelo pai do adolescente. E esse foi nosso segundo bloco regional dessa segunda-feira, Gisele, com notícias de Mato Grosso e da Paraíba. Mas olha que absurdo, cara.
1: Pois é, e atrapalha muitas vezes exatamente. Quem realmente está precisando, né? É,
2: que
1: faz
2: vergonha,
1: uma campanha,
2: hein, amigo?
1: E aí se aproveita de um momento difícil na vida da família para poder aplicar golpes via Pix. É preciso que as pessoas fiquem realmente muito atentas a esse tipo de procedimento, porque, como gosta de dizer o Adriano, os golpistas não tiram fé. 8:07, 8:07, essa é a hora de Brasília. Vamos então falar sobre o calendário turístico oficial do Brasil, que tem aí a inclusão de mais eventos. A Comissão de Desenvolvimento

0: Regional aprovou a inclusão das romarias do município de Juazeiro do Norte, no Ceará, no calendário turístico oficial do Brasil.
1: Os eventos atraem peregrinos para a cidade durante a maior parte do ano. Repórter Patrícia Oliveira.
2: Juazeiro do Norte, município do Cariri cearense, é famoso pelas manifestações religiosas ligadas à devoção dos fiéis ao Padre Cícero. Agora, as romarias, que lembram o nascimento e morte do sacerdote, além das que celebram São Sebastião, Nossa Senhora das Candeias, São Francisco e o Dia de Finados, entre outras datas, podem ser incluídas no calendário turístico oficial do Brasil. A proposta da Câmara dos Deputados, relatada pelo senador Camilo Santana, do PT do Ceará, foi aprovada na Comissão de Desenvolvimento Regional. Para Camilo, a inclusão de 10 romarias no calendário turístico reconhece a importância econômica, cultural e religiosa dos eventos para a região.
3: São de extrema relevância para o turismo regional e nacional. Elas ocorrem durante praticamente todo o ano.
2: De acordo com a Prefeitura de Juazeiro do Norte, a cidade recebe anualmente mais de 3 milhões de visitantes. A proposta segue para a sanção presidencial.
0: Agora são 8 horas e 9 minutos. Vamos às informações do mercado financeiro.
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0: Nesta segunda-feira, os futuros das bolsas americanas começam o mês de junho em alta. Isso depois de terem fechado maio em suas máximas históricas. Essa disparada é puxada pela euforia com a inteligência artificial. A inflação nos Estados Unidos segue robusta em meio aos efeitos da guerra no Oriente Médio. Enquanto isso, as negociações para o fim do conflito com o Irã parecem distantes do fim. Os dois países voltaram a trocar ataques nessa madrugada e os preços do petróleo sobem nessa manhã de segunda-feira. Mas o avanço não parece afetar os ânimos em Wall Street, porque, como eu falei para você, os futuros das bolsas aí em alta. Enquanto isso, no Brasil, o Brasil vai ficando de fora dessa festa. O EWZ, que é o fundo que representa as ações brasileiras em Nova York, recua nesse pré-mercado, ampliando as perdas de maio. O pessimismo é tanto que, mesmo indicadores positivos como o PIB robusto no primeiro trimestre, acabam sendo lidos com uma lente negativa. Nessa agenda do dia também, não deve ajudar uma segunda-feira sem muitos destaques econômicos. Agora são 8 horas 10 minutos.
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0: E ao som do apito, 11 minutos no ar. Foi um final de semana cheio de muita coisa. Movimentado esporte no final de semana. A gente tem muita coisa boa para falar, hein? Tem João Fonseca em Roland Garros, seleção brasileira, final da Champions, sorteio da Libertas e da Suda. É coisa, hein, Pedro Pinça? Bom dia!
5: Estamos a postos. Bom dia, Gisiel. Bom dia, Raquel. Bom dia, quem nos acompanha. Tudo bem?
0: Tudo tranquilo. Joia. E foi realmente um final de semana, assim, para você estar com... Pedro Pinto não tem esse problema, é que ele tem 7 telas.
6: Ah, era, são 7, para mim eram 80. Aquelas 80 telas
0: ele
6: dele
0: fica
6: acompanhando
0: só passando,
6: tudo,
0: fazendo pip ali, para cá, para lá, para cá, para lá. Então ele vai ter muita coisa para comentar com a gente aqui nesta segunda-feira. Inclusive, é claro que eu vou pegar no pé. Pedro Pinça, você botou grilinhos para a seleção brasileira no final de semana.
6: Aí.
0: E teve baile, meu caro Pedro Pinça. Rapidinho, 30 segundos, que eu quero desenvolver esse assunto.
5: Não, assim, foi muito legal o segundo tempo, porque os jogadores que entraram no segundo tempo ali queriam mostrar que tinham garrafa vazia para vender. Uhum. Né? Você viu que o primeiro tempo não foi tão espetacular assim. É. Né? Então é isso.
0: Eu tinha um colega que estava comigo aqui, a gente sempre tem aqueles colegas do Zap, o Pedro Pinça é um deles, que a gente fica comentando aqui enquanto as coisas acontecem. Uhum. E aí ele passou um Zap para mim e disse assim: João Fonseca em Roland Garros tá melhor, esse jogo tá muito chato. Aí no final eu disse: olha, você assistiu o tempo errado, o tempo que assistiu
6: primeiro
0: era
6: tempo
0: o segundo
6: foi chato mesmo.
0: Tempo.
6: O primeiro tempo tava daquele que você fica reclamando dos jogadores.

0: que tem audiência pública no, na Comissão de Esportes do Senado. Vamos ver a matéria do Rodrigo Rezende?
1: O CBCP.
0: Porque o segundo tempo, especialmente, o time reserva, ontem teve 11 substituições.
2: Foi, pessoal
0: 11
2: queria
0: substituições.
2: mostrar serviço, né?
0: E é a hora de dar
2: A hora é
0: realmente
2: essa.
0: oportunidades, e o pessoal do time B, se é que a gente pode chamar de time
2: Tá
0: B,
2: mais para time A, eu acho.
0: fez mais gol do que o time A. O pessoal tá querendo vaga, tá querendo
2: Eles
0: botar
2: pareciam mais entrosados, não parecia?
0: caraminholas no Ancelotti. Pedro
3: É,
0: Pensa.
3: ele próprio falou, né, na coletiva depois que tá pensando em mudar aí.
0: Pois é.
3: É, muita gente entrou com gana, com vontade
0: Muito
3: de
0: bem, né?
3: mostrar que olha aqui, ó, tô aqui, não, não, não, o 11 inicial não tá fechado,
0: É,
3: né?
0: verdade.
3: Então, muitos jogadores aí o próprio Danilo, o Igor
0: Igor
3: Thiago, que
0: Thiago.
3: muito pouca gente conhece, porque, né, joga no Brentford, não é um time muito conhecido, mas o cara fazer mais de 20 gols na Premier League não é para qualquer
0: Não é fácil, é
3: um,
0: verdade.
3: né? Então tem muito jogador. O Ryan fez um belíssimo gol,
0: Sim, sim.
2: aproveitou uma
0: Né?
2: oportunidade ali, né?
0: É.
2: Ele tava de olho no campo, né?
3: Isso,
2: Surgiu
3: exatamente.
2: espaço,
3: Então,
2: ele fez
0: assim,
2: gol.
0: o
2: Muito
0: gol do
2: legal.
0: Danilo Santos,
2: O Danilo foi
0: gente.
2: muito
0: Peguei
2: legal
0: isso.
2: também.
0: Muito. E a gente,
3: Pois é.
0: assim, que foi aproveitando a oportunidade na última janela, né? A gente aqui que nos
3: Exato.
0: últimos.
3: Foi ali nos amistosos da França e da Croácia, né?
0: Exatamente.
3: Então foi bem legal. É, então acho que o jogo contra o Egito aí, que é o último amistoso antes da
0: Sábado que
3: estreia
0: vem,
3: contra
0: né?
3: Marrocos, isso, sábado que vem, pode ter umas alterações aí no time titular, viu, Gisele? Eu
2: É,
3: acredito.
2: eu estava ouvindo hoje no rádio, vindo para cá, um comentário que parece que eu me identifiquei um pouco com ele. Olha só, parece que quem está ali no time que está mais certo, né, que tem Livini Júnior, né, o que jogou no primeiro tempo, o pessoal do primeiro tempo, está
3: Sim.
2: sentindo um pouco o peso da camisa e não consegue decolar, né? O pessoal fica ali meio amarrado, não consegue dar passe, erra muito, perde muita bola. Agora, o pessoal que entrou ali como time reserva, né, que quer mostrar serviço, não estava sentindo o peso
0: Parecia
2: da
0: treino,
2: camisa da
0: né? Na
2: seleção, não.
0: verdade, parecia
2: Estavam jogando
0: treino,
2: mais
0: assim,
2: livre,
0: muito
2: assim.
0: azeitado, o
2: Achei mais
0: quartetozinho ali do
2: legal.
0: Paquetá, do Henrique, do Rayando.
2: Teve troca de passe legalzinha ali, né?
0: Muito legal. Estavam sem peso. Gente, vamos aproveitar aqui para botar caraminholas na cabeça aqui
2: Vamos
0: do
2: mostrar que a
0: Ancelotti e
2: gente
0: mostrar que a
3: consegue.
0: gente pode, né? Então, acho que isso foi
3: Exatamente.
0: bem interessante. Mas é claro, a gente sempre fala, não foi uma seleção assim
2: É, era
0: que
2: Panamá, tudo
0: foi o
2: bem.
0: Panamá. Agora, jogou bem contra o Panamá, porque a gente já pegou também time fraco e jogamos
2: Mal.
0: seleções
3: Sim,
0: fracas e
3: mas
0: jogamos mal.
3: é o que a gente mais escuta, né, com esses comentaristas aí falando. É isso que você tem que fazer quando você pega um adversário mais fraco, gente.
0: Exatamente.
3: Entendeu? É a forma mais contundente de você respeitar um adversário é você ir lá e. Eu sou a seleção brasileira, amigo. Você é o Panamá. Então
0: Exatamente.
3: eu vou chegar lá e vou ganhar de você com
2: De
3: uma
2: lavada,
3: diferença
2: é.
3: grande de gol, exatamente. Então foi legal, né?
0: Foi bom de se ver. A seleção viaja hoje, né, para os
3: Isso.
0: Estados Unidos, e aí no sábado tem esse último amistoso antes do jogo contra
3: Em
0: o
3: Cleveland,
0: Marrocos,
3: é,
0: dia
3: exatamente.
0: 13 de junho à noite. Então vamos acompanhar aqui a partir de agora. Seleção já voando hoje à noite para os Estados Unidos. Aí a gente já tem a clima de Copa, porque já começou o mês de junho. E você trouxe minha figurinha? Só para
2: Trouxe
0: falar.
2: figurinha. Quer
0: Ah,
2: trocar
0: tá.
2: figurinha?
0: Muito obrigado.
2: Você
0: Daqui
2: trouxe
0: a
2: também?
0: pouquinho, daqui a pouquinho, senão
2: Ah,
0: Pedro
2: tá.
0: Pensa, acho que não trouxe a dele, vai ter problema.
3: Não, eu nem tô nessa
0: Nem
3: vibe
0: tá. Ah,
2: não!
0: está
2: Ah, não,
0: vendo? É isso
2: Pedro.
0: aí estraga a amizade,
2: Não,
0: né?
2: assim não dá pra brincar.
0: Pedro Pincer, vamos falar
3: Pois
0: agora
3: não.
0: de final da Champions. Foi
3: Claro.
0: um jogo legal, eu estava torcendo para o
2: Eu
0: Arsenal
2: também tava com o
0: e
2: Arsenal.
0: achei até que ia dar para o Arsenal, mas deu PSG de novo e que coisa, hein? Com um jogador brasileiro, o nosso Gabriel Martinelli, que no último pênalti não foi feliz e deu pena, porque
2: Deu pena mesmo.
0: vai ter que esperar mais um ano. Já esperou mais de 100 anos e agora vai esperar mais um, o Arsenal. Mas foi um jogo bom de se ver, né?
3: Foi legal, e assim, vamos dizer o seguinte, né? Porque o gol do Arsenal também foi ali uma infelicidade do zagueiro Marquinhos da seleção
0: Sim.
3: brasileira também, que chutou a bola em cima do jogador do Arsenal e o gol

0: saiu.
1: Uhum.
0: E aí depois
2: um vacilo,
0: o Gabriel.
2: Líder.
0: E depois o Gabriel Magalhães, que talvez tenha sido um dos principais nomes da partida,
1: que
0: jogou
1: coisa,
0: muita
1: né?
0: bola, mas na hora do pênalti ali acabou sendo o vilão da situação ali, e o Paris Saint-Germain acabou campeão. Então a zaga titular...
1: Bicampeão,
0: isso. Mas é isso. E teve um time aí brasileiro que ganhou deles no Mundial.
1: Você vai voltar esse assunto.
2: Em todas as oportunidades, com certeza.
0: Todas.
1: Isso é coisa histórica.
0: Mas o que eu quero dizer é que a zaga titular da seleção brasileira, que é Marquinhos e Gabriel Magalhães, teve aí uma jornada que não foi a melhor, né? No final das contas.
1: Verdade.
0: Mas o Gabriel Magalhães é um ótimo zagueiro, né? Então tomara que isso não o abata, porque o próprio técnico falou que o Arsenal não teria sido campeão da Premier League depois de tanto tempo sem depois de, né, da atuação do Gabriel. Então tomara que ele não se abata e faça uma boa Copa do Mundo.
1: Exatamente. Até porque foi um jogador fundamental mesmo, considerado o melhor jogador da Premier.
0: Exato.
1: Então, não dá realmente para colocar na conta dele, não. Não foi o primeiro, nem será o último, que faz tudo certinho e nos pênaltis. São pênaltis. Bom, só para avisar para vocês que o prêmio, o bicho para cada jogador do PSG pelo título, pelo bicampeonato, foi de 1 milhão de euros.
2: Para cada jogador?
1: Para cada jogador. Euros. Dá perto de 6 milhões de reais.
2: E a gente aqui vira locutor. Vai jogar futebol, minha gente.
1: Pois é.
0: Viva o soberano do Catar, hein, amigo?
1: E a felicidade dele. Não, pelo sorriso dele, abraçando o pessoal de gay. Então, o checão já está pronto. Com certeza já está. E aí, vazou a informação de que o bicho foi só de 1 milhão de euros.
2: Esse troco.
1: É isso. Bom, vamos falar aqui de Libertadores do Sul-Americano. Quero saber de você como é que você viu aí o sorteio, Pedro Pincer.
0: Achei o sorteio insosso.
1: Foi.
0: Foi. No sentido de que eu acho que eles deviam bloquear de alguma maneira, você impedir que jogos que aconteceram na primeira fase se repetissem na fase de mata-mata.
1: Uhum.
0: Entendeu? E isso vai acontecer 3 vezes aí no sorteio, né? Porque o Mirassol joga de novo com a LDU. O Fluminense joga mais uma vez com o Independiente Rivadavia e tem mais um que se repete, que é Palmeiras e Cerro Porteño. Eu acho ruim.
1: Fica meio chato.
0: Como torcedor, eu acho chato, né?
1: Jogos que a gente já viu, né?
0: Já viu 2 vezes, né? Foi ida e volta. E vai ter de novo. Então vão ser quatro confrontos iguais. Eu acho que o principal... confronto para o futebol brasileiro é o cruzamento do Flamengo com o Cruzeiro.
1: Uhum.
0: Né? Que é muito que. O Flamengo é favorito? É. Mas o Cruzeiro pode chegar junto e o Arthur Jorge tem know-how, né, amigo?
1: Exatamente.
0: Ganhou com o Botafogo em 24, então não vai ser fácil, não. Então eu queria fazer essas duas observações, falar dos confrontos que se repetiram. E desse jogo legal que vai ser Flamengo e Cruzeiro.
1: Ok. Vamos mudar a pauta aqui agora para João Fonseca. Comemoramos tanto que o João Fonseca passou pelo Djoko. E o João Fonseca não só passou pelo Djoko, como também venceu o Rude. E vai às quartas de Roland Garros. Depois de 22 anos que a gente não sabia o que era isso.
0: Sob os olhares do homem que chegou a 22 anos, né?
1: Estava lá, batendo
0: palma. Se emocionou, ficou de pé, né? Isso é muito sintomático, muito legal. E o jogo contra o Djokovic foi vai ficar para a história, realmente.
1: É, verdade.
0: Né? O jogo 2-0 foi a segunda vez só na carreira do Djokovic que, em Grand Slam, eu acho, que ele ganhava de 2-0 e tomou uma virada.
2: Legal, né? Demais.
0: Foi uma coisa espetacular, brilhante. E aquele final, qualquer roteirista não teria feito aquilo. O cara ganhar com 3 aces do Djokovic no final, brincadeira, vai ser lembrado para sempre.
1: Sim,
0: foi fantástico.

0: Vamos ver.
1: E depois ele jogou contra o Rude. Foi um jogo muito disputado, né? Os dois primeiros sets, especialmente, foram muito longos, os três primeiros.
2: Uhum.
1: E ele ganhou com autoridade, quase ganhou de 3-0, não conseguiu sustentar o terceiro set, mas no quarto ali, quando a gente imaginava que o norueguês viria para cima e a gente teria mais uma batalha de 5 sets, não foi o que aconteceu. No quarto set ali teve uma força mental muito grande e venceu de 6-2, eu acho, foi o terceiro set?
0: Isso.
1: O quarto. E aí, agora vai jogar contra o... quem é o próximo? O Melzer. Não, o Melzer não, é o Menchik. Menchik da República Tcheca. Que é contemporâneo dele, contemporâneo, inventei a palavra, contemporâneo dele, né, que tem 20 anos também, e vai ser é um cara muito grande, o Tcheco, e vai ser um jogaço.
0: 20 anos também, né?
1: Exatamente.
0: Menchik, 27º colocado no ranking mundial. Estão deixando a gente sonhar, hein? Estão deixando a gente sonhar.
1: Sim, com certeza. Porque você não. O Sinner saiu rápido do campeonato. E o Alcaraz não, nem disputa.
2: Uhum.
1: Então, quem sabe?
0: É.
1: Né? Vai ter um campeão inédito, independentemente. Então, que seja o brasileiro, quem sabe.
0: Toda a nossa torcida aí pro Fonseca. E a gente já tem tradição nisso, já vamos ser campeão de Roland Garros, não é um negócio que, não, isso aí a gente já conhece, só tá custando um pouquinho, mas quem sabe,
2: 20 e poucos anos, né,
0: no ano do Hexa.
2: Olha a animação do
0: Gesiel. Vamos então para os nossos destaques, Raquel Teixeira.
2: Eu tenho um destaque, o Caio Bonfim fez de novo, medalha de novo, medalha de bronze no Grande Prêmio de Madrid de marcha atlética nesse final de semana. Muito legal, assim, participou forte, continua aí nessa sequência aí de medalhas. Ele fez 10 quilômetros com 39 minutos e 31 segundos.
0: Olha aí.
1: Fantástico. Tem mais algum, Raquel?
2: Não, só esse para mim.
1: Eu queria primeiro fazer uma correção, um alerta que o César Mendes me fez durante a semana, que eu disse que a final do NBB seria Franca e Corinthians. E quando não é Franca e Corinthians, é Franca e Pinheiros, porque o Pinheiros ganhou do Corinthians na semifinal. Então eu queria primeiro fazer essa correção. Franca e Pinheiros, obrigado, César Mendes. Segundo, eu queria falar do Nicolas Santos, que é um nadador brasileiro já veteraníssimo, 45 anos, e conseguiu ganhar uma medalha de bronze num evento grande que tem em Barcelona, que chama Mare Nostrum, que junta muitos nadadores importantes, e ele conseguiu a medalha de bronze nesse torneio com 45 legal. Anos, eu acho importante destacar. E por último,
0: Atlético Paranaense. E o Palmeiras está na liderança e até o final da Copa ninguém passa o Palmeiras.
1: Aliás, me dá 30 segundos para falar sobre o troféu Melancia no Pescoço nessa rodada.
0: Qual foi?
1: O senhor Felipe Fernandes de Lima, árbitro do jogo Palmeiras e Chapecoense ontem. Pelo amor de Deus, cara. O final do jogo ali, ele anulou um gol da Chapecoense, que foi legal já nos acréscimos, anulou o gol. Aí, um minuto e meio depois, e isso que o VAR tinha dito que era um gol legal, ele foi lá, olhou e anulou o gol. Depois, um minuto e meio depois, inventam um pênalti para a Chapecoense. E aí a Chapecoense vai e perde o pênalti, já aos 60 e tantos do segundo tempo. E aí no final do jogo ali, o protagonista da partida era o senhor Felipe Fernandes de Lima. Ridícula a atuação
0: isso
1: dele.
0: Isso nunca dá certo. Quando o árbitro tem muito protagonismo, é sinal de que deu errado. Deu ruim.
1: Era isso que eu queria dizer. Obrigado. Troféu Melancia no pescoço. Obrigado.
0: E o Vasco vai estar na...
2: Eu sabia. Quando ele me deu uma olhadinha
0: No Z4. No Z4 estarão Vasco, Remo, Mirassol e Chapecoense. Embora o meu querido Remo tenha ganhado do São Paulo.
1: Ganhou do São Paulo.
0: 1-0. Exatamente.
1: No final, olha, Marcelinho.
0: O Remo tá lá atrás, mas o que tá ganhando aí de quem aparece, os grandões que aparecem também, eu tô achando lindo isso. Então,
1: ganhou do Botafogo, ganhou do São Paulo, empatou com o Palmeiras. Tem feito um
2: Mas ele fez tudo
1: aí.
2: Isso, na verdade, porque ele queria falar que o Vasco tá na zona de rebaixamento. Mas deixa eu te falar uma coisa.
0: Não foi isso, não.
2: Não
0: eu fiz isso porque na Série B.

0: O esporte é líder da competição.
1: Era isso que eu queria. Eu ia perguntar isso.
2: Cheguei lá.
1: Hein?
2: O esporte é líder da Série B. Esporte, 22 pontos. Aí vem Vila Nova, São Bernardo e Náutico. Então, não vejo ninguém à minha frente pelos próximos 30 dias. Tem um dia.
0: Dois destaques da Série B. O esporte ganhou do Náutico.
2: Do Náutico, sim.
0: Foi uma.
2: Região 2-0.
0: Quarto regional, isso.
2: Muito bom.
0: Exatamente.
2: É isso. Depois...
0: Para finalizar, o São Bernardo, que é um time de empresário que não tem base,
2: nem torcida,
0: não tem nada, está fazendo um grande campeonato.
2: Exato.
0: Aí na Série B.
2: É verdade. Meu caro Pedro Pinto, muito obrigado. A partir de semana que vem, porque sexta-feira a gente não tem programa, porque é
1: essa
2: feriado.
1: Semana é curta, essa semana é curta.
2: Essa é curtinha. Mas a partir da semana que vem, você já sabe, né? É muita Copa do Mundo, Pedro Pinto. Se prepara, porque é muito
0: difícil. Estaremos aqui.
2: Abraço grande.
0: Me convocaram aí para estar todo dia. Eu tô trabalhando com essa possibilidade.
2: Mas é óbvio que isso acontecerá.
0: Estaremos aqui, gente. Um abraço a você, Gisele, a você também, Raquel, e uma semana muito boa a todo mundo que nos acompanha. A Copa está prestes a chegar, gente. Muito legal. Um abraço e até semana que vem. Valeu.
2: Abraço. 8h32. Vamos então para o nosso último intervalo e voltamos daqui a pouquinho.
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2: Agora são 8 horas e 35 minutos. Dois ouvintes, dá tempo aí.
1: Eita,
2: Raquel.
1: Aqui no 61986119591 tem o William falando de Teresina, mandando bom dia aqui para todo mundo. Tá todo mundo falando de festa junina, né? Ele diz, olha, aluá, bebida e milho. Minha memória afetiva nas noites de São João. Legal, obrigada, viu, Iliane? Fábio de São Luís também passa por aqui para dar um bom dia. Então daqui a pouco a gente traz mais ouvinte.
2: Daqui a pouquinho a gente traz mais, porque agora é hora da Agenda do Senado.
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2: Para essa segunda-feira, às 9h30, o Conselho de Comunicação Social realiza audiência pública interativa sobre comunicação social nas eleições gerais de 2026.
1: Já na parte da tarde, às 14h, temos duas agendas, sessão não deliberativa no Senado e reunião do Conselho de Comunicação Social para discutir propostas relacionadas à liberdade de imprensa e regulamentação do setor cultural.
2: E quais são os destaques da agenda do Senado nessa semana? Vamos conversar agora com Gilberto Guerzoni, consultor legislativo do Senado Federal. Guerzoni, bom dia.
9: Bom dia, Gisiel. Bom dia, Raquel.
1: Bom dia.
2: Guerzoni, uma semana mais curtinha, entre terça e quarta-feira, o que você destacaria para a agenda dessa semana, Guerzoni?
9: Pois é, Gisele, essa é uma semana, como você disse, uma semana curta, né? A gente tem aí o feriado de Corpus Christi na quinta-feira,

0: Senado não terá sessões na sexta também. Então a gente só tem aí esses três dias, né? E com pauta na terça e quarta. E associado a isso há o avanço do processo eleitoral, né? Nós começamos hoje o mês de junho, né? Estamos aí a 6 meses praticamente das eleições, né? 7 meses das eleições, as articulações nos estados se intensificam nesse período, né? A gente tem aí julho, começo de agosto, a gente já tem as convenções, ou seja, a grande maioria dos senadores provavelmente vai estar nos seus estados articulando aí esse período que antecede as convenções partidárias. A gente tem prevista sessão deliberativa do Senado, né, amanhã e depois, terça e quarta, uma pauta mais tranquila, não há nenhuma matéria polêmica em princípio na pauta. Provavelmente o que a gente deve ter aí nessa semana são articulações em torno do ponto de vista legislativo, né, em torno da PEC da jornada, do fim da jornada 6x1, né? A proposta foi aprovada na Câmara dos Deputados aí com um calendário especial, né, aprovada aí num prazo bastante curto na semana passada. A proposta foi lida no Senado na quinta-feira, né, da semana passada, e essa semana a gente deve ter aí as articulações sobre a matéria, né? Estamos aguardando o despacho da matéria, né? A matéria está com o presidente Davi Alcolumbre, ele deve despachar talvez essa semana ainda para a Comissão de Constituição e Justiça, né? Há uma expectativa sobre quem será o relator, né? O senador Otto Alencar, presidente da CCJ, deve designar o relator, provavelmente em entendimento aí com as lideranças e com o presidente Alcolumbre. Então, provavelmente, a gente deve ter uma semana para articulação dessa PEC, uma vez que há uma expectativa de que ela seja votada num prazo bastante curto, né? A tramitação de PECs regimentalmente é uma tramitação longa, né? A gente, se você for seguir todos os dispositivos do regimento, a gente tem aí algo como 2-3 meses, no mínimo, para tramitação de uma PEC. Mas se há um acordo entre as lideranças, entre os senadores, é também aí normal ser aprovado um calendário especial e uma aprovação rápida da matéria. Então a expectativa é de que ela seja aprovada ainda nesse mês de junho, né, para ser promulgada ainda antes das eleições. Então provavelmente a gente deve ter ficar nessa semana mais curta e com articulações eleitorais nos estados. Esse aí deve ser o principal ponto político da semana, né? A principal discussão ainda nos bastidores, né? Dificilmente a gente terá alguma definição tanto na CCJ quanto certamente no plenário com relação a esses temas. A gente deve estar aí nas articulações de bastidores para tentar achar uma solução, né? A oposição já apresentou uma PEC alternativa a essa PEC que veio da Câmara, ou seja, a gente deve ter uma negociação política aí em torno desse tema.
1: Ok, muita articulação então, de hoje até quarta-feira, meu caro Guerzoni. Muito obrigado pelas informações e até a próxima semana, Guerzoni.
0: Até lá, obrigado.
1: Esse foi o consultor legislativo do Senado, Gilberto Guerzoni, falando sobre a agenda dessa semana, que obviamente uma agenda mais curta, semana também mais curta, e por conta disso dedicada a articulações de bastidores. E na semana que vem teremos algumas definições. Essa semana, muito provavelmente, só articulações de bastidores mesmo. Mas tudo isso você vai acompanhar aqui na Rádio Senado. São 8 horas e 41 minutos, essa é a hora de Brasília.
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0: Pensa nas plataformas digitais e dá mais um passo na integração dos veículos de comunicação do Senado Federal. Eu dei um spoiler para você na última sexta-feira, mas a gente vai falar sobre isso agora, porque a partir de hoje, além da transmissão ao vivo do Conexão Senado, que você já acompanha no YouTube, o Jornal do Senado da Voz do Brasil e outros programas passam a ser disponibilizados no canal da TV Senado no YouTube. E sobre essa iniciativa, a gente conversa agora com a Fernanda Nardelli. A Fernanda é coordenadora de distribuição da Rádio Senado. Fernanda Nardelli, bom dia!
1: Bom dia, Gesiel. Bom dia a todos que acompanham o Conexão Senado. De qualquer plataforma, né, Gisiel?
0: É uma coisa boa dizer isso, né? Fernanda, conta então essa novidade aí pra gente. A gente já é transmitido já há um certo tempo no YouTube da TV Senado. Eu digo a gente Conexão Senado, mas vai ter uma ampliação disso a partir de hoje. Como é que vai funcionar?
1: É isso mesmo. Vocês foram os pioneiros, né, Gisiel? Vocês estão... a gente está no YouTube com o Conexão Senado desde 2017... E agora a gente vai dar um passo a mais aí nessa jornada, vai ter uma playlist da Rádio Senado, exclusiva da Rádio Senado, no canal da TV, no YouTube. Lá a gente vai disponibilizar vários conteúdos, então a partir de hoje o internauta, né, o nosso ouvinte, o internauta já vai poder encontrar no canal da TV Senado alguns cortes do próprio Conexão Senado, né? Então, por exemplo, vocês falaram aí do dedo de prosa sobre as festas juninas. Daqui a pouquinho isso vai estar cortadinho ali no YouTube, se a pessoa quiser rever ou se não teve tempo de acompanhar ao vivo, se quiser compartilhar, né, Gisiel, assim, viu o assunto de interesse, quer compartilhar aquele quadro que a gente teve no Conexão, vai ter essa possibilidade no canal da TV Senado. E no final do dia a gente estreia com a Voz do Brasil, né? O Jornal do Senado, que faz parte da Voz do Brasil, ele vai poder ser ouvido no YouTube, ele já está no nosso site, já está nas plataformas de podcast e vai estar também no YouTube, levando aí para o internauta os principais destaques do Senado no dia, né? As discussões mais importantes, que é sempre bom a gente acompanhar tudo que é discutido no Senado, pode mudar o nosso dia a dia, né?
0: Verdade.
1: E aí, depois, numa segunda etapa, a gente vai colocar também outros programas da rádio. Então, a gente vai ter o Projetos em Destaque, né, que é o nosso programa semanal que apresenta as propostas legislativas que foram apresentadas no Senado. A gente vai ter o Pautas Femininas, nosso programa que traz discussões aí sobre as questões de gênero, né, esse tema tão importante, violência contra a mulher, a colocação da mulher no mercado de trabalho. Então, toda semana a gente vai ter também o Pautas Femininas no YouTube, vai ter a nossa revista literária semanal, Autores e Livros, com bastante conteúdo, dicas de leituras, entrevistas com os escritores. Então, todo esse material vai poder ser encontrado aí na nossa playlist, na playlist da Rádio Senado, no canal da TV Senado no YouTube.
0: Olha, isso é muito legal. E essa questão dos cortes que você falou aí é muito bom, porque muitas vezes tem uma entrevista que o ouvinte perdeu ou até ouviu no Conexão Senado e quer compartilhar, aí a vida dele de ir lá no Conexão Senado e procurar durante as 2 horas do Conexão, ele já vai pegar o corte na playlist certinho já para compartilhar. Facilita muito também a vida do ouvinte que quer espalhar o nosso conteúdo e até compartilhar o Conexão do dia se ele perdeu alguma coisa. Isso é muito legal.
1: Exatamente. Amplia nosso alcance, né?
0: Sim. E você falou aí 2017, Fernanda, eu olhei assim, gente, no ano que vem a gente vai fazer 10 anos já do Conexão no YouTube, como passa rápido, né?
1: Vai ter que ter festa, vai ter que ter bolo,
0: vai,
1: hein?
0: Ter que ter bolo, sim. Agora eu pergunto, Fernanda, por que vocês optaram por ter esse espaço no canal da TV Senado e não ter um canal da rádio no YouTube, por exemplo?
1: Gisiel, isso faz parte assim, de uma política da comunicação do Senado, de integrar os veículos que a gente tem na casa. Né? A gente tem a rádio, tem a TV, tem a agência Senado, as redes sociais, tanto do Senado Federal quanto da rádio, da TV. Então a ideia é a gente aproveitar a potencialidade de cada um desses canais. A TV Senado, ela tem mais de 1 milhão e 800 mil inscritos no YouTube.

0: um canal consolidado, é uma referência quando você fala em acontecimentos do Senado, que é acompanhar, né, as atividades do Senado. É no YouTube da TV Senado que as pessoas procuram. Então, para a gente ter um espaço da Rádio Senado dentro desse canal, é uma forma da gente ampliar esse nosso alcance e disseminar o nosso conteúdo num formato diferente, né? Eu acho que, eu falo assim, que é um jogo de ganha-ganha, né? A rádio vai ganhar em alcance, a TV vai ganhar na variedade de conteúdo e, assim, o nosso principal objetivo, claro, o cidadão, né? O internauta vai ganhar tendo mais acesso aí a outros programas, outros formatos, né? Do que traduz as discussões que tem no Senado, que eu acho que essa é a nossa principal razão de ser, né, Gisele? É traduzir o que está sendo discutido aqui no Senado e promover a cidadania sempre.
1: E a integração, né, que é uma palavra que tem sido falada aí em toda a internet, vários canais, vários veículos de comunicação estão exatamente caminhando para isso, para uma integração maior, facilitar a vida também do internauta, do ouvinte, de alguém que quer ter acesso rápido e fácil ao conteúdo que ele está procurando. A Rádio Senado já vem nesse esforço de ir além do rádio, né, Fernanda, propriamente dito, com presença em aplicativo, nas plataformas de áudio e agora no YouTube. E você que diariamente tem acompanhado isso como coordenadora de distribuição da Rádio Senado, como é que tem sido o comportamento dos ouvintes? Você nota que o comportamento dos ouvintes vem mudando com essa integração, com essas novas mídias?
0: Sim, eu acho que quando a gente fala em consumo de informação, o comportamento de todos nós está mudando, né, Gisele? Assim, o mundo está muito mais conectado, a velocidade da informação é uma coisa assim que até assusta nós mais antigos, né?
1: Verdade, verdade.
0: E assim, a forma como as pessoas consomem essa informação mudou muito. Então, se a gente comparar com poucas décadas atrás, a gente vê essa mudança. E eu acho que no rádio o movimento é o mesmo. Assim, as pessoas não estão mais presas ao aparelho de rádio, né? Aquele radinho, é claro que a gente ainda tem o radinho lá na cozinha, a gente ouve no carro, mas hoje é possível a gente ouvir o rádio pelo celular, pela televisão, a gente tem esse conceito do rádio sob demanda, né? É o que os estudiosos chamam aí do rádio expandido, né? A gente é o transbordamento do rádio, ele vai além daquele aparelho tradicional e se integra com a internet, com as plataformas digitais. É o que a gente está fazendo agora, né? Agora não, a gente já vem fazendo isso, a gente tem esse foco na distribuição mais ampla, né? Estamos na internet, tem a nossa transmissão ao vivo, a gente disponibiliza o conteúdo também na internet para que o ouvinte consuma ali sob demanda. A gente tem programas jornalísticos em formato de podcast nos agregadores de áudio. Temos o nosso aplicativo Senado Notícias, que tem a transmissão ao vivo e que muito em breve vai oferecer outras possibilidades. Eu espero voltar aqui no Conexão para contar essas novidades, que são o aplicativo da Rádio Senado. Está ficando muito legal, daqui a pouco ele vai estar no ar, a gente vai compartilhar isso com os ouvintes. Então, a gente chega agora assim, com mais força no YouTube, vocês sabem disso, porque vocês estão diariamente aí, é uma plataforma muito poderosa, né? As pesquisas mostram, no ano passado o Brasil tinha 144 milhões de usuários de YouTube, ele está sempre ali no top das redes sociais, ano passado ele só perdia para o WhatsApp, aí às vezes dá uma variação, mas está sempre ali nos top 3, né? E não é só um repositório de vídeos mais, né? Ele é TV, ele é educação, com cursos, com tutoriais. Ele é um dos maiores buscadores de internet do mundo, assim. A geração dos meus filhos, que são jovens aí, adolescentes, né? Eles procuram as coisas no YouTube, né? Eu acho, se não me engano, o YouTube só perde para o Google de tamanho de buscador da internet. E as pessoas estão usando o YouTube para ouvir rádio. Eu estava vendo uma pesquisa, Gisele, do Ibope do ano passado, 33% dos usuários do YouTube usam o YouTube para ouvir rádio. Então, como é que a Rádio Senado...

0: não vai estar no YouTube, né? Tem que estar.
1: Verdade. Olha, informações maravilhosas. E, Fernanda, a gente espera que esse avanço só cresça e que cada vez mais ouvintes tenham também essa opção de assistir o rádio. Uma coisa que a gente nem imaginava aí quando a gente começou no jornalismo, na comunicação, e que hoje é uma coisa assim tão comum. E agradecer também às nossas parceiras. A Fernanda tem sempre um carinho super especial aos nossos parceiros, milhares de emissoras que consumem o produto da Rádio Senado, da Agência Senado, e vários que também retransmitem o Conexão Senado. Esse pessoal é importante demais pra gente, né, Fernanda? Ele sempre pergunta, de vez em quando está chegando aqui, pergunta, eu quero também colocar a minha emissora como parceira, como é que faz? Já aproveita no final da entrevista e fala aí como é que faz para também ser um parceiro, Fernanda.
0: Ah, falar de rádio agência, eu preciso participar do programa de amanhã, Gisiel, porque é assim, o que mora no meu coração, né? Assim, a rádio agência é um serviço muito importante para a gente conta aí com essas parceiras, as emissoras de rádio, e a gente convida quem não está ainda junto com a gente, né, que se cadastre gratuitamente no nosso site, que é o senado.leg.br/radioagência, e lá os radialistas, as emissoras de rádio, não importa o tamanho das emissoras, elas têm acesso a todo o nosso conteúdo para fazer o download, para veicular nas emissoras dela, e a gente conta, né, com essa ferramenta, com esse apoio, para que o nosso conteúdo chegue cada vez mais longe.
1: Fernanda Nardelli, muito obrigado pela sua entrevista aqui. Claro que vamos voltar a falar, porque eu estou muito curioso com as novas funcionalidades do nosso aplicativo e outras cositas más que estão vindo por aí. Fernanda, obrigado, querida. Grande abraço.
0: Obrigada a você. Um abraço.
1: Essa foi a Fernanda Nardelli, coordenadora de distribuição da Rádio Senado, falando sobre as novidades da Rádio Senado no YouTube da TV Senado, youtube.com/TV Senado. Se você ainda não está inscrito no canal do YouTube da TV Senado, já vai lá, se inscreve. Muita informação, muito conteúdo e o Conexão todo dia ao vivo com imagens no youtube.com/TV Senado. 8h54, vamos caminhando então para o finalzinho do nosso Conexão Senado, não sem antes, claro, dar uma passadinha pela internet. Quem tem as últimas da internet é a Ana Beatriz Santos, nossa produtora do Conexão. Ana Beatriz, bom dia.
2: Bom dia, Gesiel, bom dia, Raquel, bom dia, ouvinte da Rádio Senado.
3: Bom dia, Ana.
1: Ana Beatriz, a vacinação contra a gripe agora, a partir dessa segunda-feira, geral para todo mundo, porque tinha aquela questão de primeiro grupo prioritário. Onde que essa vacinação já vai começar a ser aberta aí para o público geral a partir desse 1º de junho, Ana?
2: Gisiel, muitas cidades já abriram, tá? Agora, hoje, a partir de hoje, 1º de junho, a gente destaca a nossa capital natal, né? Capital do Rio Grande do Norte, que está abrindo aí a vacinação contra a gripe para o público geral. Por quê? Primeiro, o pessoal que é do grupo prioritário tá um pouco lerdo esse ano, né? A expectativa era que 90% da faixa, daquelas faixas que são prioritárias, fossem atendidas, e o pessoal não está procurando, né? Sim. Até o dia 29 de maio, por exemplo, o Natal havia aplicado 93.304 doses da vacina, né? Segundo dados do RN+ Vacina. Então, quer dizer, 30% do público-alvo da campanha, se a gente for comparar com a população da cidade, é muito pouco, né? Então, agora o pessoal pode ir nas salas de vacinação que estão nos postos de saúde e nos pontos extras que estão instalados no SESI, Clínica Natal, e também nos shopping centers, tá, gente? Vai lá, é de graça, tá aberto para todo mundo. Se você tava com aquela dúvida, né? Vai o avô, vai o netinho e a mãe no vacina, agora vai o vovô, a mamãe e o netinho.
3: Vai logo todo mundo, né, Ana? Vai todo mundo junto, já vacina logo e para com essa enrolação, minha gente. Que é isso.
2: É
3: a vacinação
2: isso
3: tá lá de graça.
2: É,
3: frio tá chegando, o pessoal tá enrolando, realmente, Ana. Boa chamada aí pro pessoal de Natal, gente. Vamos vacinar. E vamos falar também de outra coisa, super importante, super perigosa, né, Ana? ebola. A gente estava ouvindo falar de ebola, já estava aí assim nos noticiários, mas não aqui no Brasil, né? E agora a gente tem casos suspeitos em

0: São Paulo e no Rio, né, Ana?
1: Sim, inclusive a gente colocou na manchete do portal aí da Agência Brasil, uhum. Achei legal a gente trazer isso no finalzinho para elucidar, né, para a pessoa que está ouvindo a gente, como é que é essa investigação. Duas pessoas, tá, dois homens, um vindo do Congo e outro vindo, eu não lembro qual o outro país, mas é a região, um veio da República Democrática do Congo e outro veio de Uganda, uhum. Tá? Um foi para o Rio de Janeiro, outro foi para São Paulo. E eles chegaram com sintomas que podem levantar suspeita de ebola. Um já foi descoberto que ele está com meningite. E o outro, malária. Então, quer dizer, são doenças sérias, seríssimas, né? Então, para ver que os sintomas, eles meio que se misturam, né? Muita dor de cabeça, dor no corpo, uhum. Diarreia, febre, enfim. E eles, devido à localização, o Instituto Emílio Ribas, em São Paulo, e a Fiocruz, no Rio de Janeiro, já fizeram isolamento e já estão acompanhando, né? Então, fizeram isolamento por precaução, e as pessoas que tiveram contato com eles estão sendo monitoradas pelas autoridades sanitárias. E aí as duas instituições e o Ministério da Saúde já avisam o público que o risco de transmissão é baixo, porque o vírus não se espalha pelo ar, uhum. Mas pelo contato direto com fluidos corporais, né? Uhum. Então, o que acontece? Como a transmissão é baixa, essas pessoas estão acompanhadas, então assim, eles já dispararam esse alarme para que as pessoas não fiquem extremamente preocupadas, mas que prestem atenção que o monitoramento está funcionando, né? Está funcionando tanto nas duas principais entradas, né, de aeroportos brasileiros. Aqui em Brasília também tem o aeroporto internacional também tem aí um esquema para receber, né, esses pacientes, mas os dois principais aeroportos ficam no Rio e São Paulo, né? Então, certo. É importante a gente destacar o que está sendo feito.
0: E vamos continuar acompanhando esses casos. Obrigada, viu, Ana? Amanhã a gente fala mais no finalzinho do programa.
1: É isso aí. Tchau, tchau, pessoal.
2: Um abraço, Ana Beatriz Santos, produtora do Conexão Senado, sempre trazendo no final do programa as últimas notícias da internet. E agora os últimos ouvintes do Conexão.
0: Vamos lá, tem muitos últimos ouvintes aqui, viu, Gisele? Tá lotado o nosso zap aqui ainda. Com a gente tá falando a Manuela, ela tá falando de Belém do Pará, acompanha a gente todos os dias no caminho do trabalho, olha só, obrigada pela companhia, viu, Manuela? E ela diz, olha, quando as guloseimas da região aqui, nós temos, nessa época de junho, mingau de milho, canjica feita de fubá, bolo de macaxeira, bolo podre feito com farinha de tapioca, tudo uma delícia. E manda até foto pra gente passar fome. Obrigada, viu, amiga? João Borges fala de Canoas com a gente também, manda aqui o bom dia. O Mauro Silva de Belém passou o áudio, não vai dar tempo da gente ouvir seu áudio hoje, tá, Mauro? Mas obrigada pela participação. O Erasmo de Maceió também tá por aqui. Obrigada, Erasmo. Ele gostou da seleção brasileira ontem. O Sebastião Costa de João Pessoa também tá por aqui. O pessoal da Rede Original do Brasil lá em São Mateus, no Espírito Santo, que é a rádio parceira, retransmitindo o Conexão Senado tá com a gente, valeu pela parceria. A Sidneia de Ouro Preto também tá aqui, manda um bom dia, tá toda feliz que junho chegou, viu? Canjica, quentão, milho verde, quadrilha animada, eita, legal, Sidneia, tudo de bom. Joel Jacinto tá aqui também com a gente falando de São Luís. Também tá aqui a Cristiane de Macapá, manda aqui bom dia, tá acompanhando a gente, obrigada, viu, Cris? Daniel Lobato de Belém, Lene e Cauê falam de Rio Branco e também tá aqui com a gente o Pedro Dantas, que é também de rádio parceira lá de Guarulhos, retransmitindo Rádio Gama Web. Obrigada, pessoal, a todo mundo que participou com a gente.
2: Um abraço também pro pessoal aqui do youtube.com/TV Senado, com todas essas novidades da Rádio Senado indo para o YouTube. Que legal. O professor Gentil diz, espero que com o avanço da Rádio Senado, o Conexão Senado não desapareça. Não tem esse perigo.
0: Não, amigo.
2: Pelo contrário, a tendência aí é crescer, ampliar cada vez mais. Obrigado pelo carinho. Eliseu Caires, mandando um abraço aqui para todos os queridos colegas da Rádio Senado. Valeu, Eliseu, um abração pra você. Marcos Vinícius, Mário Bala, Francisco Erlandson, Cris, Carla, Giovanni Vilela, olha, eita. É muita gente. Muito obrigado a todo mundo que participou com a gente e o Conexão Senado de hoje fica por aqui. A apresentação foi da Raquel Teixeira.
0: E do Gesiel Carvalho.
2: Com sonoplastia da Isaura Oliveira e coordenação de Antônio Carlos Soares.
0: Produção de Mauro Wegner, Rita Zum, Viana Beatriz Santos.
2: Conexão Senado volta amanhã, 7 horas da manhã, no horário de Brasília. Um grande abraço, obrigado pelo carinho da participação e audiência e até amanhã.
0: Ótima segunda-feira para você, até amanhã. Tchau.
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2: Esta é a Rádio Senado, uma ótima manhã de segunda-feira para você que sintoniza a Rede Senado de Rádio. Eu sou Raquel Teixeira, fico em sua companhia. E você ouve programação musical de Wilton Rodrigues. Para começar este bloco tem Marinês e Marcos Farias.

0: Essa foi Gal Costa, Festa do Interior. Antes teve Renato Brás, Coroné Antônio Bento, também Marinês com Marcos Faria, Buli com Tu.
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0: Obrigada, conselheiro Caio. Passo agora a palavra para o último inscrito, o conselheiro Ricardo Ortiz, que também está acompanhando remotamente. Conselheiro Ricardo, por favor.
1: Presidente Patrícia, em nome da qual cumprimento aos demais conselheiros, eu já quero aqui parabenizar aos expositores, belíssima apresentação de cada um de vocês. Mas efetivamente vai no mesmo norte, né? Quando eu colocando aqui em relação ao próprio TSE, né, na sua resolução 23.755, e aí como coloca os principais novidades da comunicação da mídia, que é esse uso da inteligência artificial, né, que passa a ser regulamentado, os deepfakes, o bloqueio de novos conteúdos de IA, né, redes sociais que terão responsabilidade maior, perfil falso e automatizados que poderão ser banidos, né, proibição em relação à recomendação de candidatos por sistema IA. Enfim, é uma série de elencados que efetivamente, e aí vem essa pergunta aos nobres expositores, né? Efetivamente, nós precisamos aqui não somente de regular, mas também colocar isso, e a Casa de Leis aí é provocativa, né? De se fazer em conjunto esse reforço no sentido dessa normatização da mídia, né? Que vai acontecer, e num período de curto, muito, o prazo muito curto, 45 dias, né? Para se fazer uma eleição, onde o regramento mal vai acontecer, e nós sabemos que na questão da morosidade também do judiciário, no sentido de atuar, onde nós colocamos como efetivamente essa Casa de Leis poderia, assim, juntamente com o Tribunal Superior Eleitoral, colocar esse regramento com mais vigor, com mais. Sem ficar nessa estática, mas efetivamente atuar durante as eleições e já dar sua resposta em torno desta matéria e principalmente agora dos novos regramentos e com isso também acontecer nesse ano eleitoral, que é atípico de todos, porque agora é a nossa primeira eleição com o IA, né, e o que vai acontecer, e efetivamente já quero aqui parabenizar esse conselho, os conselheiros, né, por este tema tão proveitoso e que todos estão esperando, o Brasil inteiro. Eu digo isso porque o meu estado, onde o questionamento é: e aí, como que estão o regramento destas normativas e como vai acontecer efetivamente o seu regramento e cumprimento das normas e daquilo que pode ser punição aos faltosos e aos que vão assim romper essa regra.
0: Muito obrigado, conselheiro Ricardo Ortiz. E com isso, encerro as inscrições, encerradas as inscrições. Os conselheiros passam à leitura das manifestações dos cidadãos enviados pelo portal e-Cidadania, pelo Alô Senado. Gosto sempre de agradecer com bastante entusiasmo a participação de todos que nos acompanham remotamente. A gente tem visto uma participação crescente, né, de cidadãos de todo o Brasil. Então, gostaria aqui de já ler rapidamente as perguntas da Lana, do Distrito Federal. Existe algum plano de educação midiática e conscientização da população sobre fake news eleitorais? Só quero aqui, vou fazer um pequeno registro que o TSE está com uma campanha em mídia, acho que em TV, falando sobre educação midiática e combate à desinformação no período eleitoral, com 5 vezes, vi ontem à noite, então queria deixar registrado aqui essa campanha do Tribunal Superior Eleitoral. Rogério de Sergipe, até que ponto o combate às fake news pode afetar o direito constitucional à livre manifestação política? Acho que isso é para o professor Diogo Reis. A Júlia do Espírito Santo, quais métodos serão adotados para regulamentar o uso de vídeos falsos produzidos com inteligência artificial? Bárbara do Rio de Janeiro, como será assegurada a transparência nas campanhas eleitorais de 2026? A Regina do Espírito Santo, quais medidas serão tomadas para sanar os efeitos das enxurradas de notícias falsas que inundam as redes sociais nas eleições? O Davi do Mato Grosso, como as novas regras de IA e a fiscalização das redes garantirão transparência e coibirão a desinformação em 2026? O Alex, do Rio Grande do Sul, qual

0: prazo para uma rede social retirar o material com informações falsas verificadas? E qual a punição por compartilhar? O Edmar de Santa Catarina, como será responsabilizado o candidato que usa a máquina pública para fins eleitoreiros em programas que têm como objetivo só o voto? Olha só, muitas ponderações aqui, então queria já passar a palavra, começando com o professor Diogo Reis, que está remotamente nos acompanhando, e já peço, professor, para que, ao responder as perguntas aqui colocadas, também faça as suas considerações finais.
1: Perfeito, presidente. Bom, acho que todos me veem e me ouvem. Posso prosseguir, qualquer coisa me avisa.
0: Pode seguir.
1: Ah, obrigada. Bom, eu primeiro queria parabenizar todos os expositores. Eu já imaginava que seria muito proveitoso, aprendi várias coisas aqui. Queria parabenizar todo o conselho pelas manifestações, pela forma de tratar com tanta seriedade o tema. E vou tentar me concentrar especificamente nos dois pontos: um levantado pelo conselheiro Caio Loures e outro pelo Rogério, que da pergunta que a presidente me indicou ali, e eu gostei da indicação, então já vou puxá-las e também me despedir de vocês aqui nessa manifestação. Bom, primeiro, como a gente encarar, né, e como fazer essa limitação e o que fazer em razão desse superpoder do Tribunal Superior Eleitoral, né? A pergunta do Caio foi melhor elaborado que essa minha lembrança aqui, mas em suma, como que a gente poderia enfrentar isso? Bom, eu realmente acredito que cabe ao legislativo trazer algumas balizas que me parece fundamental. E eu acho que é aqui que vai se conectar com a questão que o Rogério trouxe a respeito da liberdade de expressão e o combate às fake news. Eu realmente acredito que a inteligência artificial, por exemplo, generativa, né, aquela que cria conteúdo, o maior desafio dela está justamente na sofisticação das fake news, seja com deepfakes, deep nude, seja a forma que a gente imaginar. E eu tenho defendido que a gente deveria olhar para esse fenômeno a partir da própria fake news, né, como foi cobrado, inclusive, se não me engano, pela conselheira Zilda e por demais conselheiros aqui, a respeito do PL 2630 e de outros projetos de lei que poderiam tratar a questão das fake news. Então, eu vou me concentrar como uma forma de tentar responder as duas questões, especificamente quanto a fake news como um problema jurídico. E eu vou tentar fazer isso muito brevemente. Eu não sei, eu imagino que eu tenha 5 minutos e eu vou tentar fazer isso nesse tempo. Mas, basicamente, eu tenho defendido que fake news ele é um problema muito fragmentado e difuso. Então, não há muito porquê e nem lógica para esperar que apenas uma instituição vai cuidar dele. Então, o judiciário me parece incapaz de cuidar de todo esse fenômeno, assim como executivo, assim como legislativo, e me parece que o próprio poder público é insuficiente para isso. O que eu estou querendo dizer não é um desestímulo, pelo contrário. Eu acredito que a gente deve fragmentar esse problema e, diante de cada expertise, enfrentá-lo fortemente. E daqui que eu tenho oferecido e tenho defendido há alguns anos um conceito jurídico de fake news. Eu digo isso porque fake news pode ter múltiplos conceitos e a gente tem um problema de conceituação. Mas para o direito a gente não pode ter esse problema. Por que não pode? Porque no direito, diante de um Estado de Direito como é o Estado brasileiro, para permitir algo, a gente não precisa sequer definir. Porque basta o silêncio para permitir que algo aconteça. Porque, afinal, vivemos sob o princípio da legalidade e só somos proibidos de fazer algo quando previsto em lei. Ou seja, no fundo, para permitir fake news, não precisamos fazer nada. Mas para proibi-la juridicamente, é indispensável a sua definição. Então, por mais que a definição no jornalismo, na comunicação, na literatura, em diversas outras áreas, pode ter uma enorme dificuldade, a definição no campo jurídico é condição para ela ser um problema jurídico. Enquanto a gente não definir fake news, ela nunca vai ser um problema jurídico efetivamente. E aqui a minha proposta que eu tenho defendido, de que para o direito, não é o dilema entre a verdade e a mentira que interessa. Eu não estou querendo dizer que pode mentir, e deixa eu explicar esse ponto. Me parece que o dilema entre a verdade e a mentira, pura e simples, está muito mais no campo da moral e da ética do que no campo do direito. Enquanto a moral e a ética se preocupam.
2: 60 segundos.
1: dilema entre verdade e mentira, o direito se ocupa com

0: dilema da fraude, ou seja, da enganosidade e não da verdade mentira. Então perceba que isso traz uma nova dimensão para a gente enfrentar o desafio. E eu tenho proposto que desinformação ou fake news para fins de aplicação jurídica deve ser considerado como conteúdo enganoso com potencial lesivo. E explicando um pouquinho esse conceito nessas duas partes e mostrando a praticidade dele. Eu pude ser juiz eleitoral no Tribunal Regional Eleitoral de São Paulo por um período que foi muito proveitoso, e lá eu tive que enfrentar essa questão e desenvolvi basicamente um método de dois passos para enfrentar judicialmente as fake news. O primeiro passo era, essa fake news, né, ela está provocando, ou seja, tem um bem juridicamente protegido que está sendo ameaçado ou está sendo lesionado. Pode ser difuso, como a democracia, a igualdade entre os candidatos, pode ser individual contra um determinado candidato, contra a integridade eleitoral, mas o fato é, em a integridade eleitoral, um ambiente ainda maior, né, mais difuso, mas deve, para ser um problema jurídico, necessariamente estar lesionando ou ameaçando de lesão um bem juridicamente tutelado. Como é na justiça eleitoral, esse bem tem que ser tutelado, ou seja, protegido pelo direito eleitoral. Então, uma vez visto que sim, está lesionando ou ameaçando de lesão um bem que o direito eleitoral protege, eu passava para o segundo passo para tomar minha decisão. Esse conteúdo é enganoso? E por que essa pergunta é mais importante do que se é verdade ou mentira? Primeiro, porque é mais fácil aferir judicialmente se ver se o conteúdo é enganoso ou não, do que ver se ele é verdadeiro ou falso. A falsidade é uma das espécies de enganosidade, mas não a única. Muitas vezes, um conteúdo, inclusive duvidoso, pode-se dizer, ele, num determinado contexto, pode se encarar como uma lesão a um determinado candidato. Então, perceba como a questão toma outro corpo jurídico aqui. E talvez isso ajude, inclusive, a evitar o debate da liberdade de expressão. Porque nós podemos discutir se tem o um direito a mentir ou se tem o um direito a informações não confiáveis ou disseminá-las. Lógico que isso não quer dizer que no campo do jornalismo não devemos combater. Eu estou trazendo aqui especificamente pensando no judiciário, né? Mas eu acredito que se o judiciário se concentrasse na sua missão, que é proteger os bens da vida, que são protegidos pelo direito, o judiciário não entraria nesse debate da liberdade de expressão, porque ninguém nunca defendeu liberdade de expressão para enganar e lesionar alguém. Você pode ter defendido para falta de conhecimento, para mentira, mas para enganar e lesionar, nunca vi alguém defendendo isso. Então, eu acredito que o judiciário deveria se ocupar apenas quando o potencial lesivo foi demonstrado e o conteúdo enganou e a enganosidade do conteúdo. De resto, ou talvez caiba, e me parece que sempre cabe, ao jornalismo, à comunicação, à literatura, muitas vezes à ciência política, à filosofia, à sociologia, mas ao direito, só aquilo que lesiona ou ameaça de lesão um bem que o próprio direito protege. Fora disso, faz com que deposite a expectativa que o direito e que o judiciário vai resolver todos os problemas do mundo, inclusive eliminar a mentira do mundo. O nosso objeto no direito, na minha opinião, não deveria ser a mentira. Mentira pode ser uma das faces, mas deveria ser a enganosidade. Porque aqui o direito não parece se ocupar com o debate puro e simples entre verdade e mentira. Isso talvez esteja muito mais no campo do moral e da ética. Então, ao direito que é do direito, à moral que é da moral, à ética o que é da ética, ao jornalismo que é do jornalismo, à comunicação política, como o doutor Bruno trouxe, o que é da comunicação política, enfim, se a gente pudesse dividir, cada um fazer o seu papel, talvez a gente consiga chegar muito mais longe. E eu acho que, legislando, trazendo fake news como conteúdo enganoso com potencial lesivo, respondendo à pergunta do conselheiro Caio, a gente limitaria esse superpoder, porque vai trazendo balizas para que o poder normativo do TSE atue firmemente, e é bom que ele atua, é bom que ele atualize, mas é necessário ter parâmetros mínimos de segurança. Me parece que isso só a lei poderia fazer. Muito obrigado a todos, fico à disposição, peço desculpa se me alonguei, mas continuo à disposição de todos, seja por aqui, fico à disposição também pelas redes sociais e por qualquer outra forma que a gente possa falar. E muito grato à disponibilidade de todos vocês. Mais uma vez, aí agradecendo a nossa presidente, nossa vice-presidente, a todos os conselheiros e todos os expositores aqui que trouxeram considerações extremamente importantes. Muito obrigado.
1: Professor Diogo, eu que agradeço, acho que em nome do conselho, primeiro a sua disponibilidade de participar, mesmo estando numa viagem ao exterior.

0: Superior, de participar aqui conosco de forma brilhante, didática e muito esclarecedora para todos nós. E com certeza esperamos contar com outras participações suas aqui no âmbito do Conselho. Agradeço e passo a palavra para a Débora Salles, pesquisadora do NetLab, para suas respostas às perguntas colocadas aqui e considerações finais. Débora, por favor, a palavra é com você.
1: Bom, obrigada. Eu acho que todas as perguntas giraram em torno de uma grande questão, que é como fiscalizar as plataformas atualmente e como usar isso para responsabilizá-las. E acho que tem a questão dos novos decretos, eu vou tentar responder de uma forma mais ampla, assim. Atualmente, no Brasil, as plataformas elas não têm obrigação de transparência geral. Elas têm, nesse momento, algumas obrigações caso decidam veicular anúncios políticos, e aí elas têm obrigações diante da resolução eleitoral. Além disso, os novos decretos presidenciais e o ECA digital, eles também tratam de transparência, mas eles ainda não operacionalizaram essas obrigações de modo que a gente tenha parâmetros para essas ferramentas de transparência. O que acontece hoje é que as plataformas, quando querem, elas oferecem ferramentas que, por não serem obrigatórias, são muito limitadas. Não são todas as plataformas que oferecem esse tipo de ferramenta. A Meta é a que, hoje em dia, tem o melhor sistema de transparência entre todas elas. Inclusive, é a única que diz que permite a veiculação de anúncios políticos, as outras dizem não permitir, por isso não atendem às exigências do tribunal. Mas, de qualquer forma, as obrigações de transparência que o TSE coloca e as obrigações previstas tanto no ECA quanto nos novos decretos, elas ainda são insuficientes. Mesmo se tudo isso for colocado no ar, a gente ainda está diante de um cenário de opacidade. E aí eu acho que o exemplo da União Europeia é muito emblemático. O DSA, ele já foi implementado tem se não me engano, 2 anos, e desde então vários ajustes, atualizações e especificações foram feitas, especialmente porque o que pesquisadores têm apontado é que qualquer espaço que a gente abra para que essas empresas tomem decisões sobre formato ou informação, no fim das contas, torna a observação impossível e a comparação impossível entre o que elas estão fazendo. Então, o que a gente vê hoje fora do Brasil é uma tentativa de aprimoramento, no caso da União Europeia, de um quadro que já está implementado, mas no Brasil a gente ainda está muitas casas atrás. Eu diria que existem mecanismos atualmente que permitem observação de irregularidades, mas eles não são sistemáticos. Eles estão restritos, no caso da questão eleitoral. E eu diria que a definição do que é um conteúdo eleitoral, ela é muito questionável, subjetiva, discutível. Então, quando a gente só garante transparência para uma categoria de conteúdo que não é tão objetiva assim, a gente, na verdade, está criando um mecanismo de transparência que é incompleto e insuficiente. Eu acho que, para finalizar, em relação à responsabilização, hoje em dia existem formas de responsabilizar essas plataformas, mas o que a gente percebe é um limite da justiça eleitoral. Nas eleições de 2024, o NetLab publicou alguns relatórios que mostravam irregularidades na publicidade política diante das obrigações que o TSE estava colocando.
2: 60 segundos!
1: Já estou finalizando. E o que a gente viu em 2024 foi que não aconteceu nada com essas plataformas, nada foi feito. Então, existe espaço, mas a gente ainda não viu esses desdobramentos aplicados ainda. Bom, mas é isso. Queria agradecer mais uma

0: vez a oportunidade e sigo à disposição.
1: Obrigado, Débora. Foi um prazer ter você aqui com a gente. E, por favor, não esqueça de compartilhar a sua apresentação. Todos aqui estamos curiosos e para estudar um pouco mais a fundo todos os dados que você trouxe. Agradeço e passo a palavra para Maria Paula Almada, diretora de projetos do Alaf Alab.
2: Bom, eu acho que eu já fui bastante contemplada com as respostas de Diogo e Débora, porque eles falaram um pouco sobre fiscalização, etc. Eu vou trazer aqui algumas coisas no sentido de tentar complementar. Primeiro, eu gostaria também de ter o otimismo do conselheiro Carlos Magno. Existe sobre as pessoas entenderem que aquilo ali pode ser desinformação e recorrerem à mídia tradicional, né, ao jornalismo que de fato faz apuração sério, etc. Mas eu não acho que é bem assim. Existe uma teoria, digamos, da comunicação que chama-se viés de confirmação. E basicamente ela diz o seguinte: as pessoas, elas buscam, né, nas informações reforçar o seu posicionamento, o seu modo de pensar, etc. Então, as suas crenças, seus valores, etc. Thomas Traumann outro dia colocou num podcast que eu estava escutando que é como se fosse um torcedor de um time de futebol que ele assiste ao canal do time para saber se o time jogou bem, se o time não jogou bem, se tem chance, se não tem. Então, assim, a gente ouve aquilo que a gente quer ouvir e a gente repassa, que é nas redes sociais, a informação que nos chega, ela já chega por uma lógica algorítmica que é totalmente intransparente. Então, as redes sociais, de fato, elas estão ficando cada vez menos sociais, né? E mais como um mercado, em que você chega no mercado, só que você nem escolhe qual é a prateleira que você vai transitar. Então, assim, você entra no mercado, o que vai estar à sua altura, né, os produtos que vão estar ali, que você vai bater o olho, vai ver e vai pegar, não são os que você escolhe, são os que a plataforma decidiu, através da lógica algorítmica intransparente que opera nela, que você vai consumir. Então, tem a lógica algorítmica que vai dizer qual é o conteúdo que vai chegar em quem e por que é que o conteúdo também não vai chegar, né? E tem também a preferência, né, das pessoas. Então, quer dizer, eu consumo aquilo que faz mais sentido para mim e vou repassar aquilo que confirma minhas crenças, meus valores, etc. Então, eu acho que esse percentual baixinho vai continuar baixinho de verificação, infelizmente. Eu concordo com Débora no sentido de que os novos decretos, a resolução do TSE, o ECA edital, eles vêm no sentido de proteger. Então, acho que a gente tem que pensar. Não, como eu venho do campo da comunicação, tem uma outra teoria também, que é a do priming, que ela diz o seguinte: quando você já tem sua opinião formada em relação a determinados assuntos, você tem ali sua bagagem, suas lembranças. Então, quando você fala uma coisa, você automaticamente abre ali uma gavetinha da sua cabeça que vai remeter a outra. Então, o que é que acontece hoje no Brasil? Hoje no Brasil, quando a gente fala regulação, metade das pessoas vai dizer sou contra porque vai ferir minha liberdade de expressão. Então, no, na teoria do Prime, a regulação já se associou ao cerceamento da liberdade de expressão. E eu acho que não é por aí. Eu acho que os decretos novos, eles estão visando proteger. Então, o que é que acontece? O primeiro decreto, ele diz assim, ó, o Marco Civil da Internet diz que a responsabilidade pelo conteúdo não é só de quem publica, mas é também da plataforma. Porque, veja, eu não posso chegar num canal de televisão e pagar para cometer crimes difamatórios, seja lá quais forem esses crimes, dentro de uma rede televisiva. Então, dentro das plataformas, isso também não pode. Então, assim como a TV seria responsabilizada se ela permitisse esse meu anúncio criminoso, a lógica é que a plataforma também seja responsabilizada se ela permitir esse tipo de conteúdo. Então, por exemplo, o decreto de violência contra as mulheres, quer dizer, vamos proibir que terceiros possam usar uma foto de uma mulher para criar uma imagem dessa mulher nua. Então, isso é um dos aspectos que está no decreto. Então, vamos explicar que as plataformas precisam derrubar o conteúdo se a mulher, a vítima, disser.
3: 60 segundos.
2: Já estou finalizando. Se a vítima disser, Eu quero que seja derrubado esse conteúdo, dessa minha deepfake, minha foto sem roupa, a plataforma tem que ter até 2 horas para tirar. Então, os decretos vão nesse sentido. Então, eu acho que quando a gente fala em decretos, a gente tem que falar mais em proteção do que em regulação, sabe? Eu acho que isso é uma chave que tem que ser virada, né, na cabeça das pessoas. E aí, eu acho que os decretos e o ECA, eles vão para o

0: da chuva da ANPD, a ANPD que vai fiscalizar. Então, eu acho que a gente tem que, nós como sociedade civil, academia, que é de onde eu venho, temos que acompanhar para ver como essa fiscalização vai ser feita, se a agência vai, de fato, estar empoderada para poder conseguir fazer seu trabalho. Então, a gente sabe que ela está passando por reformulações, então a gente tem que acompanhar isso de perto para poder ver como é que isso vai acontecer. No âmbito das eleições, especificamente, eu acho que os planos de conformidade que estão na resolução podem ser, sim, um avanço significativo, porque a partir dos planos de conformidade, as plataformas vão precisar dizer como elas vão fazer para cumprir o que está na regulação, nas resoluções. Então, eu acho que a gente tem que ficar de olho mesmo nesses planos. O que é que tem que ter? Eu faço parte de uma... O Alaf Alab faz parte da Sala de Articulação contra a Desinformação. São mais de 20 organizações da sociedade civil. A gente debate desinformação, regulação, proteção, etc. e tal. E aí a gente entendeu que, de fato, a gente precisa olhar com mais cuidado para o que é que tem que ter nesses planos, né? Quais são as informações que vão ser exigidas para que as plataformas digam o que é que vai estar lá, o que é que não vai estar lá e como é que elas vão fazer para estar em conformidade, né? Então, eu acho que olhar para esses planos de conformidade é um dever nosso agora da sociedade civil, academia, legislativa, enfim, para poder a gente... E também, acho que o TSE pode responder, acho que até melhor que a gente, como é que eles vão fazer para fiscalizar, porque existe na própria resolução que haverá parceria com a academia, parceria com sociedade civil, etc. e tal, mas a gente gostaria de entender como é que isso vai se dar de fato, para que a gente tenha uma fiscalização efetiva, um acompanhamento efetivo do que vai acontecer no ambiente digital nas eleições. Estou aqui à disposição, qualquer coisa, podem contar comigo. Muito obrigada pelo convite, pelo debate.
1: Muito obrigada, Maria Paula. Você tocou num ponto que é o viés de confirmação, e eu tenho uma frase que eu falo, brinco, que é a minha pergunta de doutorado, mestrado, que não sei um dia eu vou fazer, que é como combater a desinformação se a verdade não importa. Eu só tenho a primeira pergunta, tá? Não tenho respostas. Bruno, queria passar para você para as suas considerações. Obrigada.
2: Agora sim. Alô? Bem, eu vou tentar aí responder todas as perguntas e comentários dos conselheiros, mas eu acho que até antes disso tudo, a gente vê aqui nesses espaços como esses, enfim, que a gente vê a mídia, vê os jornalistas, vê os advogados, que eles estão realmente estabelecidos através de suas instituições, né, nesses espaços, né? E eu acho que quando a gente fala de eleições, de novo, a gente tem que trazer mais aqui os profissionais de marketing político, né? A doutora Maria Paula falou aqui sobre o programa de futebol, né, que o pessoal ouve como se estivesse ouvindo o programa do próprio time, e eu me lembrei de um artigo que eu escrevi recentemente, que eu fazia uma comparação também, vocês viram que eu adoro metáforas, brincando um pouco que o TSE seria a FIFA, que organiza os grandes eventos, e colocando o marketing político como os treinadores, né, que são aqueles profissionais que no ato da eleição, no ato do jogo, ele está ali conduzindo as regras, etc. E hoje a gente vê, no caso, né, aqui no Brasil, por exemplo, a FIFA ainda está muito distante desses treinadores de futebol. Então, a gente pede, de novo, a luta por esse espaço, né? Então, e tentando responder um pouco do que o conselheiro Fernando Cabral trouxe, tem um dado, eu preciso até atualizar ele, porque ele é de 2020, mas que fala que o TSE teve 500 mil pedidos de registro de candidaturas, né? Olha o tamanho desse universo. 500 mil pessoas pedindo para ser candidato. E aí... A gente tem no mesmo espaço só 45 dias de eleição, ou seja, não há, de fato, essa demanda que se pede para profissionais de marketing político por um período tão curto, isso não é sustentável, né? Não existem agências hoje no Brasil, elas não conseguem viver, obviamente, só de eleições, né? Isso faz com que, enfim, os profissionais vão tendo que se reinventar ou fazer outros tipos de entregas. Então, esses especialistas que você comentou, né, que realmente são a gente é inundado todo ano por especialistas, e agora ainda com a questão da IA ficou ainda mais fácil de ser inundado, porque você pede para o ChatGPT, ele vai lá e faz um planejamento de campanha, né? Ou seja, então, e o candidato, às vezes, ele entende aquilo que o nosso, o cara realmente ele é muito bom. Veja aqui, ele já pensou a campanha inteira, né? Sendo que ele não tem experiência, ele não está ligado a código de ética, ele não tem nenhum tipo de conexão com o dever, o espírito público de se fazer comunicação política no país. Então, de novo, a gente precisa pensar a comunicação eleitoral.

0: eleitoral como comunicação permanente. Né, ela essa sazonalidade, de novo, dos 45 dias, do fundo eleitoral muito próximo do pleito, ela precisa ser corrigida. É, a conselheira Sônia, ela falou também dos candidatos desleais, dos partidos, de fake news, né, enfim. É, a gente realmente tem que pensar como é que a gente pode penalizar de forma mais clara aqueles que estão autorizando esse tipo de prática, né? A gente, o CAMP, a gente se coloca como um selo de qualidade para os profissionais de marketing político, né? Nós temos um código de ética, as pessoas precisam seguir isso. Então, de certa forma, até funciona como um escudo. Eu, particularmente, já tive problemas do candidato chegar para mim: Bruno, faltam 10 dias para as eleições. Estamos perdendo, precisamos. E aí vim com ideias desesperadas, atos desesperados, ilegais, onde eu tenho que falar: olha, né, eu não estou aqui, não estou ouvindo esse tipo de prática. Né? E aí, obviamente, que se ele, às vezes ele acaba recorrendo a outros tipos de profissionais que não têm, de novo, esse pensamento público para realizar esse tipo de ação. É, o conselheiro Carlos Magno também falou da insegurança financeira, do tempo de campanha. Né? De novo, né, essa insegurança financeira, ela também incentiva ainda mais a entrada desses aventureiros. Porque Eu já deixei de receber por valores acordados. O Guto, que está aqui, vice-presidente do CAMP, com certeza também. Todos os grandes profissionais que estão no mercado há muito tempo já deixaram de receber com contrato assinado. E você chega, eu pergunto para o advogado...
1: 60 segundos.
0: Fala: não, Bruno, isso aí ele já está eleito. Se ele te pagou ou não te pagou, não tem problema nenhum. Para ele não tem problema nenhum, ele está eleito. Né? Então, assim, esse tipo de coisa precisa ser corrigida. A conselheira Rita Freire também falou sobre os lip nudes. Isso para mim vai ser o principal problema. Vamos sofrer, as candidaturas femininas vão sofrer um problema seríssimo esse ano, e a gente precisa, os responsáveis precisam punir amplamente quem produz esse tipo de conteúdo. O Caio Louros também fez a pergunta justamente sobre essa autorregulação, né? Como é que a gente... Né? É isso, a gente, assim, o CAMP é uma entidade de 8 anos, estamos aí crescendo, né? Realmente temos a grande parte dos principais profissionais do mercado, mas a gente também precisa desse apoio das grandes organizações e entidades democráticas do país, que nos abrace mais, que nos empodere mais, né? Para a gente ter mais espaço, porque hoje a gente está, do ponto de vista prático, sendo bem claro, não respondendo a sua pergunta, o mercado de elite do profissional de marketing político, ele acaba sendo pequeno também. Então, uma vez que a gente percebe que tais e tais profissionais não são éticos, enfim, eles já ficam marcados, né? E dentro do CAMP isso roda, né? Então, se alguém, né, não está trabalhando para a democracia, o pessoal do CAMP vai ficar sabendo, e esse cara talvez nunca trabalhe para ninguém que incorpora ou faça parte do CAMP. Então, isso já tem um impacto muito grande dentro das eleições. E para finalizar minha fala, eu acho que ouvindo aqui todos vocês falando, eu acho que se realmente a gente... grande parte desses problemas todos, dos maiores aos menores, eu vejo muito claramente que, de novo, se no médio prazo aí tiver uma maior efetiva inserção e valorização dos profissionais de marketing político, boa parte desses problemas vão ter um impacto muito positivo, muito positivo, porque justamente nós estamos nessa linha de frente, então de atuação permanente, onde tenhamos de fato profissionais mais capacitados e conscientes do seu dever público dentro do processo eleitoral. Muito obrigado, pessoal, estou à disposição.
2: Bruno, acho que esse ponto é fundamental, né? Trazer para o debate, valorizar e trazer também para a responsabilização. Acho que essa lista, né, de profissionais que são éticos, eu acho que é muito importante da gente ter. Eu queria só ler alguns comentários antes da gente partir para o encerramento. A Valéria, do que está no exterior, opinião não é fato, isso tem que ficar claro, dados claros e concretos, opinião é marcada como opinião. Ela também continua: estamos fartos de mentiras e fake news, queremos punição até cancelamento de candidatura de quem mente. A Silene, de São Paulo: a internet deve ser mantida livre, em especial durante as eleições, não se deve aplicar censura. Maquida, de Santa Catarina: nas últimas eleições vimos muita parcialidade nas decisões do tribunal sobre fake news. Ninguém quer parcialidade. Agradeço a todos que mandaram perguntas e comentários pelo E-Cidadania e pelo Alô Senado, e passo a palavra para a conselheira Ângela Sinhac para suas considerações finais.

0: Bom, senhora presidente, eu quero agradecer a oportunidade, né, da gente ter debatido esse tema tão relevante e complexo, né? Acho que toda a discussão aqui trazida por esses excelentes expositores, cada um deles com a sua expertise, com seus pontos de vista e os enfoques que cada um deu. Então, a gente sabe que o tema que a gente debateu hoje e ainda seguirá debatendo na próxima audiência pública é de extrema relevância, mas é um tema que demanda o compromisso de toda a sociedade. Não é apenas do Poder Judiciário Eleitoral, no caso aqui que nós estamos tratando, não só apenas dos profissionais de marketing, não apenas dos candidatos, das candidatas, dos partidos políticos. Não, todos nós somos responsáveis pela eleição que nós teremos. Então, e nada mais aqui, tudo que foi dito, a gente sabe, a gente tem, continuamos ainda com muitas perguntas e dúvidas do que será, né, dessa nossa eleição. E é sempre quando eu me vejo num debate desses, eu só penso que, mais do que nunca, a educação midiática, o letramento midiático para a população, para todos os cidadãos e as cidadãs brasileiras, isso é mais do que urgente, porque todos somos responsáveis, mas nós precisamos, enfrentar, e acho que a educação nada melhor do que trazer, esclarecer tudo isso. E aí, por isso, audiências públicas como essa são muito importantes, muito relevantes. Eu gostaria de pedir, dada o conteúdo de qualidade que foi produzido aqui, que essa audiência pública, esse relatório, seja feito um relatório pelo Conselho e seja encaminhado aos senadores, às senadoras e aos deputados federais e deputadas federais do nosso Congresso, para que eles tomem conhecimento da contribuição que o Conselho de Comunicação Social do Congresso está dando para a sociedade e para o Poder Legislativo brasileiro. Agradeço mais uma vez a presença de todos, dos expositores e dos conselheiros e das conselheiras presentes. E bom dia, boa tarde a todos.
1: Obrigada, conselheira Ângela, nossa vice-presidente, que também está em viagem ao exterior. Agradeço pela sua participação e falar palavras finais. E não havendo mais quem queira fazer uso da palavra, e agradecendo uma última vez aos expositores, declaro encerrada a audiência pública. Lembro aos membros do Conselho que a partir das 14 retornaremos a esta sala para a nona reunião de 2026. Está encerrada a reunião. Muito obrigada a todos.
2: Em Brasília, 11 horas e 53 minutos, está encerrada a audiência pública do Conselho de Comunicação Social do Congresso Nacional, que debateu hoje a comunicação social nas eleições gerais deste ano. A sugestão de realização desta audiência pública foi da vice-presidente do Conselho, Ângela Tinhaque. A ideia é que o debate tenha foco no risco de desinformação e de influência da inteligência artificial nas campanhas eleitorais. Composto por 13 conselheiros titulares e 13 suplentes, o Conselho de Comunicação Social do Congresso é um colegiado que efetua estudos, pareceres, recomendações e outras solicitações a respeito do tema da comunicação social no Brasil. Os conselheiros são membros da sociedade civil, representantes de empresas de rádio, televisão e imprensa escrita, engenheiros com notórios conhecimentos na área de comunicação social e representantes das categorias profissionais dos jornalistas, radialistas, artistas e profissionais de cinema e vídeo. 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
6: 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Um deles foi Evelásio Vieira, de Santa Catarina.
7: A inflação e o desemprego arranham a porta como leão, só que ele tem sua jaula no Ministério da Fazenda. 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
14: Olá, investidoras e investidores, bem-vindos ao Pé de Meia, o seu programa de investimentos da Rádio Senado. Hoje eu quero bater um papo bem sincero com você, nada de teoria complicada, vamos falar de vida real. O tema de hoje é 5 erros que me ensinaram muito como investidor, porque olha, se tem uma coisa que nos ensina mesmo

0: errar, desde que a gente aprenda com isso. Vamos lá? Primeiro erro. Erro número 1. Investir sem entender no que estava colocando o meu dinheiro. Olha, no começo eu achava que investir era só seguir dica. Esse aqui vai subir, aquele ali é garantido. Resultado, coloquei meu dinheiro em coisas que eu nem sabia como funcionavam. E aqui vai a lição. Se você não entende o investimento, você não sabe nem quando está ganhando, nem quando está perdendo. Porque investir, gente, não é aposta, é decisão. O erro número 2 que eu cometi foi querer ganhar rápido demais. Eu queria resultado para ontem. Achava que investir bem era dobrar o dinheiro rápido. Um spoiler aqui, isso quase sempre dá errado. Quando a gente entra nessa de pressa, acaba assumindo riscos que nem percebe. E a grande virada foi entender que investir é um jogo de tempo, não de pressa. Quem tem paciência, normalmente, colhe mais. Muito cuidado. Não queira ficar rico da noite para o dia. Erro número 3. Esse foi um dos principais. Não ter uma reserva de emergência. Esse erro aqui dói demais. Teve um momento em que eu investi um dinheiro e pouco tempo depois eu precisei desse dinheiro. Resultado, tive que tirar o investimento na pior hora possível e ainda perder dinheiro. Então, a lição é simples, mas é poderosa. Antes de investir, construa uma reserva de emergência. E eu digo isso para todo mundo com quem eu converso. Geralmente as pessoas já vêm querendo dicas. Gisele, onde é que eu invisto isso? Onde é que eu invisto aquilo? E a primeira pergunta que eu faço é, você já tem uma reserva de emergência? Você já tem um dinheirinho guardado ali para que se você precisar numa hora de dificuldade, você pode sacar sem precisar de cartão de crédito, de financiamento, de pedir para o cunhado, de pedir para os amigos, de entrar com agiota? Isso é muito importante. Reserva de emergência salva vidas. É ela que vai te proteger de tomar decisões ruins nos momentos difíceis. E eles vão acontecer. Erro número 4. Deixar a emoção mandar. Olha, eu já comprei porque estava subindo muito. Eu já vendi porque eu fiquei com medo quando caiu. Isso geralmente acontece quando você começa a investir em renda variável. Ou seja, ações, fundos imobiliários. São coisas novas que você está aprendendo. E muitas vezes você tem a sorte de comprar uma ação que começa a subir muito rapidamente. Você se empolga, acha que aquilo vai subir para toda a vida e tende a concentrar todo o seu dinheiro naquela ação só porque ela subiu. Mas do jeito que ela subiu, ela pode cair. O mercado pode entrar numa viés de baixa e aí aquilo que seria o melhor investimento da sua vida pode acabar num grande tombo. Então, para isso é preciso ter o quê? Controle emocional. O mercado mexe com a nossa cabeça, mas investir bem exige que você tenha controle emocional. Senão você vai ficar naquela de comprar sempre na alta e vender sempre na baixa. Não é assim que se faz dinheiro. Nem euforia, nem desespero. É preciso ter estratégia. E o erro número 5, não ter um plano. No começo, eu investia meio que no improviso. Ah, um pouquinho aqui, outro ali, sem um objetivo claro, guardava dinheiro quando não dava, gastava tudo. Ou seja, eu não tinha um plano, eu não tinha um método, e sem plano, qualquer caminho serve, até aqueles caminhos que são ruins. Agora hoje, já faz um tempinho que eu invisto, eu entendo. Investir sem objetivo é como viajar sem destino. Você precisa saber para que é que eu estou guardando esse dinheiro. Para que é que eu estou investindo meu dinheiro? É para uma aposentadoria? É para uma casa? É para ter liberdade financeira? Você precisa ter um plano porque o plano muda tudo. Então, investir sem um objetivo definido geralmente não dá certo e, principalmente, quando você investe sem um objetivo definido, na primeira oportunidade, você saca aquele dinheiro para gastar com coisas que você nem sabe o que é. só pela emoção. Então tenha um plano. Resultado, errar faz parte. Todo investidor já errou e muito. Se alguém te disser o contrário, desconfie. Porque o problema, minha gente, não é errar. Mas a diferença está em aprender com os erros e não repetir os mesmos padrões. Sim, se eu pudesse resumir todo esse programa numa só frase, seria: investir bem não é sobre acertar sempre, é sobre errar melhor ao longo do tempo. Um dos maiores investidores que já apareceu por esse planeta, chamado Warren Buffett, tem uma frase que é muito definidora daquilo que eu estou falando nesse podcast. Ele diz que o mais importante não é acertar grande, é errar pequeno. Eu espero que esses 5 erros que eu cometi quando comecei a investir possam ajudar você também na sua jornada investidora. Muito obrigado pela sua companhia e até o próximo programa.
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3: Hora certa em Brasília, 12:07.
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3: Muito boa tarde para você que sintoniza a Rádio Senado. Eu sou Ricardo Nakaoka, em sua companhia, apresentando a programação musical de Wilton Rodrigues. Abrindo a hora, você fica com Belchior.

0: Ouvimos Geraldo Azevedo, Táxi Lunar, antes Amelinha, Foi Deus que fez você, e abrindo a hora Belchior, A Palo Seco.
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0: Horário de Brasília, 12:19.
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0: Na sequência, Rosa Passos.

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1: Fechando o bloco, Mariana de Moraes, Jussara Silveira, Martinalha, Camila Pitanga e João Donato, Maria Moita. Antes, Orquestra Imperial, Tamancas do Cateretê e ainda Rosa Passos, Ladeira da Preguiça.
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1: Agora em Brasília, 12:31.
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1: Na sequência, a cor do som.

0: Ouvimos Ney Matogrosso e Nação Zumbi, Amor. Antes Baby do Brasil, Ele Mexe Comigo. E abrindo o bloco A Cor do Som, Dentro da Minha Cabeça.
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0: Meio-dia e 43 em Brasília.
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0: Fica agora com Sandra de Sá.

0: Fechamos a hora com Cláudio Zoli, Amor Sem Fim. Antes, Paula Lima, Valerá a Pena. Também ouvimos Pedro Mariano, Bem Perto. E ainda Sandra de Sá, Sozinha.
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0: Em Brasília, uma hora em ponto.
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3: Olá, eu sou a Rita Zumba e

0: começa agora o Pautas Femininas. Hoje vamos falar sobre maternidade, pressão social e direito de escolha. A decisão de ser mãe, de não ser mãe ou até de adiar a maternidade ainda provoca estranhamento, cobrança e julgamento social. Em pleno século XXI, muitas mulheres seguem ouvindo perguntas como: e os filhos, vem quando? Ou tendo suas escolhas pessoais colocadas em dúvida. A maternidade ainda é tratada por muitas pessoas como uma etapa obrigatória da vida das mulheres. E essa expectativa social continua influenciando relacionamentos, decisões profissionais, a saúde mental e até a forma como mulheres enxergam a si mesmas e são vistas dentro da própria família e nos ambientes de trabalho. Ao mesmo tempo, cresce o número das que falam abertamente sobre o desejo de não ter filhos, sobre a sobrecarga associada à maternidade e a necessidade de construir relações mais equilibradas na vida familiar. No Pautas Femininas de hoje, vamos conversar sobre como essas pressões sociais atravessam a experiência feminina e por que o debate sobre maternidade também passa por autonomia, saúde mental e direito de escolha. E quem está aqui conosco é a psicanalista Vera Iaconelli, escritora e pesquisadora das relações familiares e dos desafios da maternidade e da paternidade. Ela chama atenção justamente para esse modelo, que avalia, está em colapso. Uma lógica que romantiza a maternidade e invisibiliza o peso emocional, físico e social que muitas mulheres carregam. Vera, muito obrigada por conversar com a gente.
1: Eu que agradeço o convite.
0: Mesmo hoje, em pleno século XXI, decidir não ser mãe ainda causa estranhamento em algumas pessoas. Na sua opinião, por que essa escolha continua sendo tão questionada?
1: Tem uma associação já há muitos séculos, né, da mulher como sinônimo de mãe, como se a grande realização na vida de uma mulher fosse única e exclusivamente a maternidade. A gente não tem um paralelo em relação ao homem se definir como homem por ser pai, né? O homem ser ou não pai é uma contingência. A mulher ser mãe parece uma expectativa bem fechada, porque até pouco tempo atrás as mulheres não podiam ter uma carreira e desenvolver as próprias aspirações, né? O trabalho doméstico, o cuidado da família, a esfera de cuidados, meio que a mulher era condenada a viver essa experiência, né? Então, para a gente se livrando dessa associação, para a gente pensando que algumas mulheres simplesmente não querem ter filhos ou não podem ter filhos e continuam tendo suas vidas, vai levar algum tempo ainda, não?
0: E de que forma essa pressão social sobre a maternidade pode impactar a saúde mental, os relacionamentos e até a vida profissional das mulheres?
1: Olha, você tem mulheres que têm filhos simplesmente porque elas acham que têm que ter, depois que elas os têm, mesmo amando os filhos, se arrependem da experiência da maternidade. A gente tem mulheres que não conseguem ter filhos e acham, né, não conseguem ter filhos biológicos, porque filhos a gente sempre pode adotar, né? Mas elas não conseguem ter filhos biológicos e acabam, e não querem adotar, enfim, acabam ficando muito frustradas, achando que não cumpriram a sua experiência na vida, né? Então tem toda uma pressão, não só para ter filhos, mas para um certo desempenho da maternidade e sobrecarga de tarefas nessa função, que tem adoecido as mulheres sistematicamente. As mulheres estão muito exaustas, muito deprimidas, né, com doenças psicossomáticas, em grande parte associadas a essa pressão social.
0: Você falou dessa pressão. Ela aparece de forma mais sutil, ela é mais explícita, aparece no dia a dia?
1: Ela vai ficando cada vez mais explícita, né? Quer dizer, na infância, as meninas já vão sendo criadas com uma certa ideia de cuidar, de ser mãezinha, de brincar de bonecas no papel de mãezinha. Isso vai sendo uma expectativa que vai sendo criada muito sutilmente, muito imperceptível, mesmo para os pais que criam expectativa na menina, isso está inconsciente, né? E ela vai chegando a idade, quando a gente tem um relógio biológico bem mais restrito que os homens, vai chegando uma idade que isso vai se tornando uma ingerência mesmo sobre as decisões da mulher, né? Uma expectativa. Por fim, se ela tiver um relacionamento duradouro, se ela casar, aí se torna mesmo uma obrigação, né? Como assim você está casada e não tem filhos? Vocês são egoístas, vocês não pensam na próxima geração, para quando é que esse bebê, quando nasce um já estão esperando o segundo. Vai ficando, o funil vai ficando cada vez mais apertado, né?
0: Como lidar com essa pressão social de você casou, você tem que ter filho, aí você teve um, quando é que vem o segundo, quando é que vem o terceiro, por que que você não quer ter filho? Como as mulheres devem

0: deveriam reagir ou devem reagir, ou qual seria a sugestão de reação em relação a esse tipo de cobrança?
1: Então, primeiro, eu tenho que resolver uma coisa internamente, que é bancar o próprio desejo, né? É poder realmente avaliar o quanto o seu desejo é um desejo alienado a querer agradar os outros e o quanto ele é um desejo seu mesmo de encarar uma maternidade, né? Quando você resolve isso internamente, o que não é fácil, porque é difícil a gente distinguir aquilo que a gente deseja das experiências que a gente vive na vida, inclusive das pressões e das expectativas, da autoimagem que está associada àquilo. Quando você consegue chegar nesse patamar, o que os outros falam fica muito indiferente, né? Pode ser motivo de piada, de chacota, indiferença, ou de uma resposta clara e objetiva de que, bom, não tenho porque não quero. Então, essa dificuldade também de fazer frente à pressão passa pela dificuldade da gente assumir o nosso desejo e bancar que, o que queremos. Sim.
0: E no final das contas parece que o filho é somente da mãe, né?
1: Ah, sim. Isso é uma prática, né, que a gente, desde a Revolução Industrial, com a divisão sexual do trabalho muito clara, né, as mulheres cuidando do espaço doméstico e trabalhando fora para também completar a renda familiar, e os homens trabalhando só fora e voltando para casa e tendo o descanso do guerreiro. Então, enquanto a mulher trabalha 24/7, o homem volta para casa e ele pode descansar. O cuidado é permanente. E essa ideia de que as mulheres não trabalhavam fora é bobagem, as mulheres sempre trabalharam fazendo pequenas culturas para vizinhos, cozinhando, né, fazendo serviços domésticos em outras casas, trabalhando nas fábricas, nas lavouras, vendendo produtos, trabalhando nas fábricas, nas lavouras, né? Então, desde a Revolução Industrial, as mulheres trabalham muito dentro e fora de casa, mas a divisão era essa. O que acontece a partir dos anos 60 é que as mulheres começam a desejar ter carreiras e trabalhar porque elas querem se independentizar, e aí começa uma nova visão sobre o trabalho feminino. Mas o que a gente vê são mulheres acumulando funções e adoecendo por causa disso também. E o homem se eximindo dessa parte. Então a mulher vai para o mercado de trabalho e o homem não vai para dentro da casa dividir igualitariamente as tarefas domésticas e as tarefas de cuidado, que sobrecarrega a mulher e adoece ela, né?
0: Sim. E para encerrar a nossa entrevista, que mensagem você gostaria de deixar para as nossas ouvintes, tanto aquelas que querem ser mães, as que já são mães, as que talvez tenham se arrependido de serem mães, ou que vão se arrepender ou se arrependeram de terem perdido, de repente, a oportunidade de terem gestado e serem mães, enfim, se tornarem mães de alguma forma?
1: Bom, eu acho que a gente tem que entender que existe um resultado dessas maternidades, que é a criança, e existe também uma posição ética em relação à nova geração. Então, de algum jeito, a gente tem que responsabilizar pelas nossas escolhas, mesmo que elas foram equivocadas. Nem que seja a criança entregue à adoção para terceiros que vão cuidar dela. Então, a gente tem uma responsabilidade sobre a nova geração que a gente pôs no mundo. Com relação a gente tem mulheres em várias situações, repensem, né? Isso mesmo que vocês querem, e sabendo das condições nas quais isso opera hoje. Então, tem muita mãe solo, assumida, que banca, que faz, tem muito casal que permanece junto e consegue vencer as pressões sobre a conjugalidade que a parentalidade traz, né? Que a maternidade, a paternidade e a paternidade trazem. Então, tem casais que conseguem enfrentar esse tsunami. Esses casais, geralmente, eles têm visões mais equânimes, um diálogo mais aberto e a possibilidade de pensar a parentalidade de uma outra forma. Eu acho que o diálogo, a reflexão sobre si ainda é a melhor forma de enfrentar esses desafios e a gente pleitear, né, perante o poder público, mais creches, mais, não as mulheres, homens e mulheres pleitearem do Estado e das empresas melhores condições de exercer seus trabalhos e cuidar dos filhos.
0: Perfeito. Vera, muito obrigada por conversar com a gente.
1: Imagina, eu que agradeço.
0: E quando se fala em liberdade de escolha para as mulheres, o debate também envolve planejamento familiar e acesso à contracepção. Está em vigor uma lei aprovada pelo Congresso que acabou com a exigência de autorização do cônjuge para a realização de laqueadura e vasectomia. A mudança também reduziu de 25 para 21 anos a idade mínima para esterilização voluntária em homens e mulheres com capacidade civil plena. A lei manteve o prazo mínimo de 60 dias entre a manifestação de vontade e o procedimento cirúrgico. Nesse período, a paciente deve receber orientação de equipe multidisciplinar sobre métodos contraceptivos e planejamento reprodutivo. Em alguns estados, como em Santa Catarina, o governo divulgou um aumento de 66,7% no número de laqueaduras e de 16% em vasectomia.

0: Outra opção é o acesso a métodos anticoncepcionais. Em entrevista à repórter Paula Groba, o ginecologista Carlos Moraes explica que com a inserção do DIU, as mulheres correm menos risco de uma gravidez indesejada caso esqueçam de tomar a pílula.
1: Entre os métodos contraceptivos usados pelas mulheres, um deles ainda é pouco utilizado pelas brasileiras, o DIU. A baixa adesão desse método, mesmo sendo um dos mais eficazes contra a gravidez, se deve às dúvidas e certos medos das mulheres. E para esclarecer mais sobre o DIU, eu converso agora com o médico ginecologista e obstetra Carlos Moraes. Bom, doutor Carlos, o DIU, é verdade que ele é considerado até mais eficaz que os anticoncepcionais comuns e até a laqueadura?
2: Na verdade, quando a gente fala de eficácia de método contraceptivo, a gente tem que levar em consideração dois aspectos. Uma coisa é o uso ideal, a outra é o uso real. Então, por exemplo, o anticoncepcional oral é um método contraceptivo que funciona muito bem. Entretanto, no mundo real, algumas pacientes podem se esquecer de tomar o remédio, o comprimido, ou eventualmente tomam um remédio que diminui a eficácia do método contraceptivo. E o DIU tem essa vantagem, ele não depende disso. E alguns tipos de DIU, eles são tão eficazes, estatisticamente, quanto uma laqueadura. E apresenta uma vantagem, são métodos que são reversíveis.
1: Agora, para inserir o DIU, é um processo geralmente fácil, né? Dá para fazer no próprio consultório?
2: É bem simples. Então, existem várias situações, né, em que o DIU pode ser inserido. O ideal é que a paciente passe numa consulta, seja avaliada pelo médico. Não existe um único tipo de DIU, eu acho que isso é uma coisa importante da gente falar. Então, a gente tem os DIUs de cobre, que são DIUs um pouco mais antigos, existem os DIUs hormonais, que são um pouco mais recentes. Mesmo nos DIUs hormonais, existem DIUs que têm uma maior quantidade de hormônio, DIUs que têm uma menor quantidade de hormônio. Então, essa avaliação costuma ser feita pelo médico ginecologista no consultório. Uma vez feita a indicação, o médico combina com a paciente e a inserção pode ser realizada no consultório. É um procedimento que pode causar um discreto desconforto, mas que demora em torno de 15 minutos, a paciente terminou a inserção, tem condições de seguir para a sua rotina diária sem problema.
1: Quais são as contraindicações do DIU?
2: Salvo a maior dificuldade realizada a inserção, por exemplo, então às vezes a gente tem algumas pacientes que têm alguns miomas, né? E a inserção pode ser tecnicamente um pouco mais difícil, mas fora isso, é um método que pode ser utilizado por uma grande parte das pacientes, mesmo para você ter uma ideia, algumas pacientes que têm um histórico, né, de trombose, por exemplo, né, que é um quadro de uma formação de coágulos, por exemplo, né, nas pernas, essas mulheres elas não podem tomar um anticoncepcional oral, mas eventualmente o DIU elas podem utilizar sem problema nenhum.
1: Quais são os exames que devem ser feitos para você verificar se está direitinho ali, bem inserido, o DIU?
2: Isso. Normalmente, então, essa paciente, antes da inserção, faz essa avaliação médica. O médico colhe alguns exames que são rotineiros, né? Papanicolau, eventualmente pode precisar de um ultrassom pra transvaginal para a gente avaliar. E depois a paciente retorna em 30 dias, até para dar um retorno para a gente, como está essa aceitação do método, né? Como é um método que dura 5 anos, às vezes tem um período de adaptação, né, ao método. E é sempre bom a paciente ser acompanhada para a gente entender e tirar, eventualmente, dúvidas que eu percebo que podem ocorrer nos primeiros 2-3 meses.
1: O SUS ainda já oferece, né, gratuitamente, mas ainda é um número, vem crescendo ao longo dos anos, mas ainda é um número baixo, né, para a quantidade, sim, de mulheres. Nós somos mais da metade da população do Brasil. Mas acredito que a gente conseguiu esclarecer bastante essas dúvidas, esses medos que nós mulheres partilhamos aí. Eu agradeço muito a sua participação.
2: Eu que agradeço a oportunidade.
0: O Pautas Femininas de hoje fica por aqui. Hoje conversamos sobre maternidade, pressão social e direito de escolha. Nesta edição, a apresentação e a produção foram de Rita Zumba, com participação de Joyce Telles, a edição de Leila Herédia e os trabalhos técnicos de João Lira. Obrigada pela sua companhia e até a próxima.
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0: Agora em Brasília, 1h15.
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2: Muito boa tarde para você que sintoniza a Rádio Senado. Eu sou Ricardo Nakaoki, em sua companhia, apresentando a programação musical de Josimar Fernandes. Abrindo a hora, você ouve Vanessa da Mata.

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0: Ouvimos Zélia Duncan e Danny Black, Só Pra Lembrar. Antes, Rubel, Medo Bobo. E abrindo a hora, Vanessa da Mata, Por Onde Ando, Tenho Você.
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0: Horário de Brasília, 1h28.
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0: Fique agora com Joyce Moreno e João Donato.

0: Fechando o bloco, Toco, Guarapiranga. Antes, Bebel Gilberto, Bananeira. E ainda, Joyce Moreno e João Donato, Feminina.
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0: 1h42 pelo horário de Brasília.
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0: Na sequência, Beth Carvalho.

0: Ouvimos Nós Quatro, Farinha. Antes, João Bosco, Águas de Março. E abrindo o bloco, Beth Carvalho, O Sol Nascerá.
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0: Em Brasília, 1:53.
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0: Fique agora com o Boletim Ponto Leg.
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0: Senado vota projeto que transforma Cefetes de Minas Gerais e Rio de Janeiro em universidades.
7: Os Cefetes possuem diversas unidades em cidades do interior, que seriam transformadas em campus das novas universidades.
0: Comissão pode suspender normas sobre aborto em menores de 14 anos. Eu sou Ricardo Nakaoka e este é o Boletim Ponto Leg. Foi sancionada pelo presidente Lula a lei que incentiva o trabalho das mulheres artesãs. Mais informações com o repórter Márcio Maturana.
8: O trabalho artesanal, com destaque para o das mulheres artesãs, ganha um novo estímulo com a lei sancionada pelo presidente Lula, que prevê assistência técnica para qualificação, incentivos à comercialização de produtos e apoio à participação em feiras e exposições. A origem da lei foi um projeto aprovado pelo Senado em maio, com relatoria do senador Rogério Carvalho, do PT de Sergipe.
9: Milhares de artesãs e artesãos no Brasil inteiro dependem do auxílio e do incentivo do poder público, dos governos municipais, estaduais e do governo federal, para que essa atividade possa se desenvolver.
8: Os governos federal, estaduais e municipais vão poder regulamentar

0: essa profissão.
1: O plenário do Senado deve votar nesta terça-feira o projeto que transforma os Centros Federais de Educação Tecnológica, CEFETs, de Minas Gerais e do Rio de Janeiro, em Universidades Tecnológicas Federais. Repórter Rodrigo Rezende.
2: O relator da proposta, senador Camilo Santana, do PT do Ceará, ressaltou que essas instituições sofreram transformações significativas nos últimos anos e, por isso, merecem a mudança.
3: Ao longo das últimas décadas, ambas ampliaram significativamente sua atuação na educação superior, na pós-graduação e na pesquisa aplicada, assumindo perfil acadêmico compatível com o modelo de universidades tecnológicas federais.
2: Conrado Rodrigues, vice-diretor-geral do CEFET de Minas Gerais, explicou como a mudança impacta a organização dos centros de ensino.
4: Ele faz com que os dois CEFETs deixem de fazer parte da matriz orçamentária da Secretaria de Educação Tecnológica, CETEC, passe a fazer parte da matriz orçamentária da Secretaria de Ensino Superior, a SESU, o que é uma matriz orçamentária mais compatível com o que as duas instituições são.
2: Além das sedes nas capitais de Minas e do Rio, os CEFETs possuem diversas unidades em cidades do interior, que seriam transformadas em campus das novas universidades.
1: Já nas comissões, o destaque é a votação da proposta que pode sustar uma resolução sobre aborto nos casos de estupro de crianças e adolescentes. A agenda com a repórter Marcela Cunha.
5: A Comissão de Direitos Humanos deve analisar nesta terça-feira o projeto que susta os efeitos de uma resolução do CONANDA, o Conselho Nacional dos Direitos da Criança e do Adolescente. A norma trata do atendimento a crianças e adolescentes vítimas de estupro, inclusive nos casos de aborto previstos em lei. Mas críticos afirmam que a resolução não estabelece limite gestacional, como explica o senador Eduardo Girão, do Novo do Ceará.
6: Simplesmente obriga todos os 30 mil conselhos tutelares do país a encaminhar imediatamente, sem o conhecimento dos pais, qualquer gestação de menor de 14 anos de idade para um programa de aborto em qualquer fase da gestação.
5: As demais comissões devem se dedicar a audiências públicas. A Comissão de Relações Exteriores discute a regulação dos minerais críticos. Já as comissões de Assuntos Sociais e de Ciência e Tecnologia debatem o acesso excepcional a tratamentos ainda em estudo, quando o paciente não tem outra alternativa.
1: O governo federal editou uma medida provisória criando um subsídio de R$ 1,12 por litro de diesel para produtores e importadores de 1º de junho a 31 de dezembro de 2026. A medida tenta conter a alta dos preços e garantir o abastecimento em razão dos conflitos no Oriente Médio. Para receber o benefício, as empresas devem repassar o desconto ao preço final. O auxílio já está em vigor, mas para continuar valendo, precisa da aprovação da Câmara e do Senado. A partir desta segunda-feira, a Rádio Senado amplia sua presença digital, integrando seus programas como Conexão Senado e o Jornal do Senado ao canal da TV Senado no YouTube. Fernanda Nardelli, coordenadora de distribuição da rádio, explica que os cidadãos serão os grandes beneficiados.
7: A rádio vai ganhar em alcance, a TV vai ganhar na variedade de conteúdo e, assim, o nosso principal objetivo, claro, o cidadão, né? O internauta vai ganhar tendo mais acesso aí a outros programas, outros formatos, né, do que traduz as discussões que tem no Senado.
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10: Em Brasília, pontualmente, 2 horas.
11: Uma ótima segunda-feira para você que ouve a Rádio Senado. Eu sou o Thiago Medeiros e apresento a você, a partir de agora, a programação musical de Josimar Fernandes. Vamos ouvir Boca Livre e Erasmo Carlos.

0: Palavra, Boca Livre e Erasmo Carlos, Neném.
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0: Agora em Brasília, 2:11.
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0: Fique agora com Humberto Gessinger.

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0: Na Rádio Senado, ouvimos Mutantes, London, London, Cássia Eller, All Star e Humberto Gessinger, Faz Parte. Agora em Brasília, 2 horas e 22 minutos, passamos a acompanhar, a partir de agora, transmissão ao vivo da sessão não deliberativa do Senado Federal. Esta é uma sessão destinada a pronunciamentos, discursos e assuntos de interesse político e parlamentar. Com a palavra, o senador Chico Rodrigues, do PSB de Roraima. Vamos ao som do plenário.
1: Sessão não deliberativa semipresencial, dia 1º de 6 de 2026. A número regimental. Declaro aberta a sessão. Sob a proteção de Deus, iniciamos os nossos trabalhos. A presente sessão não deliberativa semipresencial destina-se a discursos, comunicações e outros assuntos de interesse partidário ou parlamentar. As senadoras e os senadores poderão se inscrever para o uso da palavra por meio do aplicativo Senado Digital, por intermédio dos totens disponibilizados na casa ou por solicitação à mesa durante a sessão. Os senadores presentes remotamente e inscritos para o uso da palavra poderão fazê-lo através do sistema de videoconferência. Passamos à lista dos oradores inscritos. Como primeiro orador inscrito, passo a palavra ao senador Paulo Paim, do PT do Rio Grande do Sul. Vossa Excelência dispõe de 10 minutos, 20 minutos.
2: Presidente Chico Rodrigues, mais uma vez satisfação poder usar a tribuna com Vossa Excelência. Cumprimento à distância o senador Girão. Presidente, eu vou falar de um tema que o Brasil todo está discutindo. E falo com muita segurança que eu digo que não há um Estado nesse país que não esteja dialogando, conversando, debatendo, discutindo a importância de nós não termos mais a escala 6-1, mas caminharmos, conforme já uma ampla votação na Câmara de Deputados, para a 5-2. Mais de 90% dos deputados assim agiram. Mais de 90%. E a pesquisa na população não é muito diferente. Eu vou falar sobre ela aqui. Eu estou muito seguro, muito tranquilo, quando me pergunto como será no Senado. Eu não tenho dúvida que no Senado também esse clamor popular do país todo para depois de 40 anos, porque na época de Getúlio era 48, passaram-se quase 40 anos na Constituinte, passamos para 40 horas sem redução do salário. E agora estamos caminhando para as 40 horas sem redução do salário. Mas ainda com uma escala ainda decrescente, que eu vou detalhar aqui. É, assim mesmo, presidente, se me permitir, no primeiro momento, eu queria ler esse ofício. Sua Excelência, senhor presidente Davi Alcolumbre, Senado Federal. Assunto. Solicitação de audiência. Excelentíssimo senhor presidente, cumprimentar Vossa Excelência e também, ao mesmo tempo, já agradeço por nos atender num pedido de uma audiência com essa presidência, com a participação das centrais sindicais, no menor tempo possível, em horário de acordo com a melhor conveniência da presidência. Informo que os seguintes presidentes de centrais confirmaram a presença e que Vossa Excelência já sinalizou que poderá ser entre o dia 9 e 10. CUT, presidente Sérgio Nobre. Força Sindical, presidente Miguel Torres. UGT, presidente Ricardo Patá. CTB, presidente Adilson Araújo. Nova Central Sindical dos Trabalhadores, presidenta Sônia Serino. CSB, Antônio Neto, presidente. Intersindical Central, Nilza Maria Pereira, presidenta. Central Pública, José Gozzi, presidente. E ainda, pela coordenação do Fórum das Centrais Sindicais, Clemente Gans Lúcio.

Presidente, esses documentos eu encaminhei para o nosso querido presidente do Senado e, ao mesmo tempo, a pedido de inúmeros outros, encaminhei também um outro requerimento sobre a questão da relatoria aqui na Casa. A resposta que recebi do presidente, senador Chico Rodrigues, foi de imediato. Ele disse: Paim, já tenho pedido aqui de 15 senadores para relatar a matéria, que eu acho muito bom, que eu acho muito bom. Mostra a disposição dos senadores de relatar essa matéria, né? Meu nome foi lembrado, entre tantos outros, mas eu quero é aprovar a matéria, num grande acordo, como foi feito na Câmara dos Deputados, que aprovaram rapidamente, foi votado na comissão durante um período e dali no outro dia já estava sendo votado no plenário da Câmara dos Deputados. Mas vamos agora ao tema, senhor presidente. Senhor presidente Chico Rodrigues, senhoras e senhores, senadores e senadoras, a Câmara dos Deputados aprovou em dois turnos a proposta que põe fim à escala 6x1. Estabelece a jornada máxima de 40 horas semanais, distribuída em 5 dias de trabalho, 2 dias de descanso, sem qualquer redução salarial. O texto aprovado é resultado do relatório do deputado Léo Prates. O relatório ele fez baseado nas PECs 221 de 2019, de autoria do deputado Reginaldo Lopes, e a número 8 de 2025, de autoria da deputada Érica Hilton. Em segundo turno, a proposta recebeu expressivos 461 votos na Câmara. Vejam bem, algo que eu nunca vi no meu tempo que eu tive lá, inclusive. Tanto que essa proposta unifica o Congresso e o povo brasileiro. Recebeu 461 votos favoráveis e apenas 19 votos contrários. No turno subsequente, 472 votos favoráveis e 22 contrários. Explico e repito. Na verdade, aumentou. No segundo turno, que só votaram 19 contra. No primeiro turno, ainda votaram 22, aí 3 que se enganaram e aí baixou para 19. Muito expressivo, senhor presidente. Estamos vendo aqui que é mais de 90% da Câmara dos Deputados que é favorável ao projeto que já está aqui nessa casa. Explico para não ter dúvida. A futura emenda constitucional prevê uma transição gradual. 2 meses após sua promulgação, os trabalhadores passarão a ter direito a 2 dias de descanso remunerado toda semana. Nesse mesmo prazo, a jornada semanal será reduzida, era 44, para 42 horas. Passando mais 12 meses da aprovação, totalizando 14 meses após a promulgação, a carga horária então será fixada em 40 horas semanais, sem redução de salário. Ou seja, aprovado aqui, eu espero que a gente aprove ainda antes do recesso, estou convicto que vamos aprovar antes do recesso, nós teremos então, o ano que vem, nesse mesmo período, completado, claro, 12 meses, teremos umas 40 horas semanais. A matéria chega ao Senado, onde teremos a responsabilidade de aprofundar esse debate e dar continuidade a essa importante conquista do povo brasileiro, de todo o povo brasileiro. Conforme a imprensa, e aqui, senhor presidente, eu aponto agora, conforme a imprensa, 15 nomes são cotados para relatar a PEC. Meu nome está lá entre eles, então eu estou num bom time, entendo eu. Mas destaco aqui que um dos nomes é do ex-presidente dessa casa. O nosso colega, amigo, competente, um homem preparado, chamado Rodrigo Pacheco. Ele é um dos nomes que está cotado para ser também relator. Eu só estava entre os 15 e me sinto bem. Não importa que a minha Promar Martini. Senhor presidente, estavam lá centenas e centenas de líderes desses quatro estados. E
por unanimidade,

pedindo muito, muito, que nós estivéssemos aqui trabalhando nessa semana e na semana que vem, pelo tempo que for necessário, junto com os senadores comprometidos com essa causa, que eu entendo que é ampla maioria. Até quem pensa diferente a gente respeita, porque isso é a democracia. Naquele encontro debatemos temas diretamente relacionados ao direito dos trabalhadores e o desenvolvimento do Brasil. Claro, e entre eles o destaque foi exatamente o fim da escala 6x1, redução da jornada de trabalho sem redução de salário. Esse tema está no centro do debate nacional e representa uma das mais importantes lutas do mundo do trabalho neste século. Por isso, reitero nesta tribuna minha posição histórica, que foi, quando eu era sindicalista, quando fui constituinte, e mantive e mantenho até hoje. O fim da escala 6x1 e a redução da jornada das atuais 44 horas semanais para 40 horas. Na prática, a adoção da escala 5x2, sem qualquer redução de salário, representa, vejam bem, um dado que até o momento eu não ouvi e fiz um cálculo hoje pela manhã, senhor presidente. Significa uma redução de 48 minutos. 48 minutos por dia na jornada atual de 44. Você reduzindo 48 minutos por dia, você atende a todo o povo brasileiro. E os dados que eu tenho em pesquisa não significa mais do que menos que 1%, se for calcular em relação ao gasto que teria, então, o empregador. Defendo também que o Brasil avance num outro momento, que agora vamos aprovar as 40, e esperamos que um dia a gente possa estar na mesma linha de atuação dos países mais avançados do mundo. Os países que estão também crescendo, tem países que já está em 36, tem países que está em 31, que caminha ali para a escala 4x3. Sempre por meio de uma transição gradual, conversando entre as partes, estou me referindo aqui naturalmente, empregado e empregador. Enfim, registro ainda que a PEC 148 de 2015, senhor presidente, lá de 2015, de minha autoria, é a proposta mais antiga em tramitação. Congresso Nacional, senhor presidente, vai debater, vai discutir. A matéria já foi aprovada na Comissão de Constituição e Justiça. Sob o relatório do senador Rogério Carvalho, está pronta para ser apreciada no plenário dessa casa. Trata-se de uma proposta construída a muitas mãos, em diálogo permanente com trabalhadores, especialistas, centrais sindicais, juristas, pesquisadores e representantes do mundo do trabalho. Quero sublinhar uma convicção que expresso sempre, há muitos anos. As causas são maiores que os nomes. O mais importante não é quem apresentou essa ou aquela proposta mais atrás ou mais na frente, ou hoje ou amanhã. O importante é que a gente aprove a redução de jornada, sem redução de salário, para 40 horas semanais, para todos os trabalhadores do nosso país. Grande parte já tem, senhor presidente. Se analisarem friamente, vão ver que na área pública, na área dos hospitais, eu vou dar um exemplo aqui, pode ser pequeno para muitos, mas é muito grande no meu estado. Senhor presidente, tem uma farmácia armada, farmácia São João. Ela tem praticamente uma farmácia por cada esquina. Se vê que é um potencial. Eles já decidiram, mediante o fato que eles entendem consumado, adotaram já, e eles publicaram isso, 40 horas semanais para os seus funcionários. Condomínios que empregam nesse país milhares de trabalhadores, não todos, claro, já estão se antecipando 40 horas semanais. A General Motors já aplica 40 horas semanais. Inúmeros estados já têm esse sistema de 40 horas semanais. Se alguém me perguntasse, Paim, quando tu era... Eu fui empregado da Tramontina, da Forja Sul, do Eberly, da Maesa. Isso que eu estou lembrando aqui, mas não foram muitas, não. Foram 4, 5 empresas ao longo de toda a minha vida. E se viajar...

já há 50 anos no tempo, se eu dissesse que eu trabalhava 6 por 1, eu estaria mentindo. Eu já trabalhava 5 por 2. Então a gente fazia alguns minutos a mais para não trabalhar no sábado. O que a gente está propondo hoje, 40, eu estou 50 anos dentro do Congresso, 40 anos aqui dentro, 10 eu tive como sindicalista e líder estudantil. Estudava de noite, naturalmente trabalhava de dia. É isso que a gente está propondo, reduzir aqueles minutos que nós já fazíamos para poder ter o direito de sábado e domingo continuar com a família. É esse o debate que a gente está travando nesse momento. Repito, o mais importante não é quem apresentou a proposta, e sim garantir dignidade, qualidade de vida e melhores condições para quem trabalha e ajuda a construir diariamente a riqueza desse país. O debate da jornada de trabalho não é um debate novo. Trata-se de uma luta histórica dos trabalhadores. Foi assim com a conquista das férias, que também não tínhamos direito. Descanso semanal remunerado. Antes de Getúlio, não tínhamos também direito. Licença maternidade, licença paternidade. Asseguramos, inclusive, a paternidade na Constituinte. Eu estava lá. Alceni Guerra, nunca me esqueço dele. Liguei para ele esses dias e disse que nós estávamos agora, depois de muito tempo, dizer para ele, doutor Alceni Guerra, do discurso que ele fez da tribuna, garantindo a licença paternidade. Muitos riram quando ele pediu licença paternidade, no fim, pelo argumento do doutor Alceni Guerra. Já está com uma idade avançada. Eu sei que você me ligou, eu não estava no gabinete naquele momento. Mas faço aqui, rendo minhas homenagens novamente a você por ter assegurado nesse país a licença paternidade. Se eu pudesse e tivesse força, eu diria que a licença paternidade nesse país tem que ter um nome. Doutor Alceni Guerra. Senhor presidente, salário e jornada está agora na pauta. Em todo esse momento, houve resistência. Mas é natural, eu até entendo. Muitos não entenderam bem qual era a proposta de cada um. Mas a partir que a proposta vai ganhando corpo. E a sociedade hoje, eu não tenho dúvida, deve estar acima de 80%, quase 90% da sociedade defendendo essa proposta. Por isso, aqueles que achavam que é impossível, viram que é possível. E não houve desemprego, nós diminuímos os empregados. Aumentou a massa salarial, mais gente trabalhando, produzindo e recebendo. Vou dar um exemplo. Há mais de 100 anos, vejam bem, 100 anos, nos Estados Unidos, o industrial, a área de automóvel, Henry Ford, implantou em todas as suas fábricas a jornada de 40 horas semanais, sem redução salarial. Aí o presidente dos Estados Unidos chama ele, mas meu amigo, nós estamos numa época de crise. E ele responde, sim, meu amigo, se você reduzir a jornada, você vai mais ter mais empregados, gente trabalhando, produzindo, consumindo e eu vendendo mais automóvel. Foi a resposta que ele deu. E com isso ampliou, então, a jornada naquele país. Muitos empresários, na época, entenderam e o resultado foi produtivo, melhorando a produtividade e a qualidade de vida e o fortalecimento do consumo. A própria OIT, Organização Internacional do Trabalho, recomenda a jornada de 40 horas desde 1935. Eu nem era nascido, sou de 50. Estou no meu último mandato, porque resolvi não concorrer mais para passar o bastão para os mais jovens. Diversos países já avançaram nesse caminho. Portugal, Espanha, França, Bélgica, Alemanha, Chile, Equador e tantos outros. Na União Europeia, a média da jornada semanal é mais ou menos 36 horas. Nós estamos falando em 40 horas aqui. Há países como a Holanda, com jornada de, em média, 31 horas semanais. Um dado que eu considero importante. O professor Pedro Gomes, da Universidade de Londres, repito, professor Pedro Gomes, da Universidade de Londres, no livro Sexta-feira é o Novo Sábado.
demonstra

que a redução da jornada pode beneficiar a economia e a sociedade a diminuir faltas, vai reduzir a rotatividade, melhora a saúde mental, vai estimular setores como cultura, lazer, turismo, entretenimento e mais tempo com a família, com os filhos. Nós todos estamos preocupados com a violência nesse país, queremos valorizar inclusive a nossa juventude. Senhor presidente, segundo ele, o Brasil possui condições concretas para reduzir a jornada para 40 horas semanais, superando assim a escala 6x1, desde que haja uma transição responsável e diálogo social. Para mim foi isso que a Câmara fez. Eu poderia aqui dizer, olha, o melhor projeto do mundo é o meu. Eu acho que a transição responsável que a Câmara fez merece nossos cumprimentos e por isso buscou quase que a unanimidade dos deputados. E por que essa discussão é urgente no Brasil? Porque o modelo atual adoeceu, infelizmente, a forma que está, acaba contribuindo para a morte acelerada dos trabalhadores. Dados recentes, presidente, do DIESE, mostram que cerca de 14,8 milhões de trabalhadores brasileiros, praticamente um em cada três ocupados, estão submetidos à escala de 6x1. O levantamento ainda aqui aponta 64% desses trabalhadores formais cumprem, 64%, veja que praticamente 40% não, cumprem jornada superior a 40 horas. Concluindo, presidente, cerca de 75% dos trabalhadores seletistas trabalham mais de 40 horas por semana. Então, quando eu digo mais, eles não chegam a trabalhar 44, trabalham 42, 43, então a redução vai ser pequena. Aproximadamente 20 milhões de brasileiros chegam a trabalhar, aí sim, 45. Os setores mais atingidos são justamente aqueles de maior desgaste físico e emocional. Transporte aéreo, hospedagem, alimentação. São os trabalhadores e trabalhadoras que acordam de madrugada, enfrentam ônibus lotados, longos deslocamentos, trem, metrô, jornadas exaustivas. Ainda a informação do DIESE, 71,2 milhões de trabalhadores precisam se deslocar diariamente para o trabalho, 14,5 milhões gastam entre 30 a 1 hora só de trajeto, 7,4 milhões levam mais de 1 hora para chegar no local de trabalho, porque depende, repito, do trem, do metrô, do ônibus. 1,3 milhões passa mais de 2 horas apenas, 1,3 passa mais de 2 horas apenas no deslocamento do espaço onde moram até o emprego. Na prática, milhões de brasileiros passam quase toda a vida dedicados ao trabalho e ao transporte. Quando defendemos as 40 horas, escala 5x2, não estamos falando algo revolucionário ou impossível. Estamos falando de políticas humanitárias, de equilíbrio e de bom senso. O principal ponto é a qualidade de vida. Jornadas menores significam mais saúde física e mental, significam menos ansiedade, menos depressão, menos acidente no trabalho. Significa mais tempo para a convivência familiar, para o estudo, para o lazer, para o descanso, para o cuidado dos filhos, para conviver com os pais, com os avós e bisavós. Não estamos discutindo apenas economia, estamos discutindo políticas humanitárias. O trabalhador precisa ter tempo para viver, tempo para ler um livro, tempo para estudar, tempo para as crianças brincarem, tempo para cuidar da saúde, tempo para amar, para namorar, para viver, tempo para existir além do trabalho. Há também, senhor presidente, a última página, um forte impacto econômico positivo nessa mudança. Os estudos do DIESE, da Unicamp, do DIAP, das centrais, apontam que a redução da jornada, e de muitos empresários também, viu? Que a redução da jornada pode gerar cerca de 4,5 milhões de novos empregos diretos e indiretos. Além disso,

0: O aumento da massa salarial dos trabalhadores pode alcançar 9,25 bi, fortalecendo assim o consumo, como disse lá o Refor, movimentando o comércio, o serviço e a economia. Reduzir a jornada é distribuir melhor o trabalho. É permitir que mais pessoas tenham acesso ao emprego formal e decente. É enfrentar o desemprego estrutural provocado, inclusive, pelos avanços tecnológicos, pela automação, pela IA que está aí. Ninguém pode negar que a IA está aí e ela vai substituir milhares e milhares de trabalhadores, não só no Brasil. IA significa inteligência artificial. A robótica, a cibernética, todos nós sabemos disso. A pejotização, calcule se a pejotização se alastrar como está se alastrando, quem vai pagar a previdência? O PJ não paga, o empregador também não paga. Sim, mas e daí? E quem vai pagar os aposentados e pensionistas? Quem vai pagar os benefícios? Só nós geramos mais empregos e com salário decente. Eu defendo, e termino aqui, presidente, que a tributação, que o cálculo para pagar os aposentados e pensionistas devia ser sob o faturamento. Tem uma PEC aqui de um parlamentar que não é de esquerda. É um parlamentar, se eu não me engano... Bom, tem de um parlamentar tramitando. Ele pediu para mim assinar, eu assinei. E a gente chega à conclusão... O Laércio, viu? Eu custo, mas lembro. Volto aqui no tempo... É o Laércio que é o autor. Digo, Laércio, tua proposta é boa, eu defendo ela já também há uns 15 anos, que o tempo trava esse debate, só temos que ajustar qual é o percentual sobre faturamento. É 2? É 3? É 4? Eu não sei. E ele também acho que não tem clareza. Mas chegando a esse entendimento, hoje o faturamento, por exemplo, dos bancos é fabuloso. Agora, de uma empresa que emprega muita gente, muitas vezes é desse tamanho. E ela paga muito mais que o banco na proporção do número de empregados. Então o banco vai pagar mais e quem emprega mais vai pagar menos. Por isso o caminho deve ser da redução de jornada sem redução do salário. Agradeço, presidente, se passei uns minutos, aceite aqui minhas desculpas. Mas eu tinha que falar, aproveitando essa segunda-feira, que na segunda é 20 minutos, né? Durante outro dia é 10 minutos. Obrigado, presidente. Chico Rodrigues.
1: Meu caro senador Paulo Paim, Vossa Excelência, como sempre, trata de temas extremamente relevantes para o país. E esse, Vossa Excelência domina em relação à área trabalhista. Vossa Excelência que se debruçou ao longo de mais de 40 anos sobre essas questões sociais, e com propostas anteriores nessa mesma linha, tem a felicidade de ver hoje esse projeto da escala 6x1 sendo consolidada no conceito quase que coletivo e unânime do Parlamento Mirim, como nós chamamos, da Câmara dos Deputados, onde nós dois já ocupamos por muitos anos. E votamos sempre juntos, mostrando exatamente que é necessário que a evolução do tempo ela possa acompanhar exatamente essas demandas reprimidas, que são, primeiro, um anseio da sociedade e dos trabalhadores brasileiros. Segundo, no meu entendimento, é uma questão de justiça. A redução da jornada ela não vem diminuir a potencialidade de crescimento da economia, pelo contrário, ela poderá sim ser um vetor de instrumentalização de novos métodos de contratação, mercados irão se ampliar cada vez mais e quarto, na minha concepção, o momento é propício para que essas decisões sejam tomadas. Alguns, principalmente na área empresarial, com as suas razões, que nós os respeitamos também, mas é necessário que haja essa acomodação em termos desse regime das 40 horas, para que, no meu entendimento, também, na medida em que você vai capacitando os profissionais, vocês vão dando missões que são missões

0: com equipamentos e tecnologia mais eficiente, possa aumentar a produtividade. E aumentando a produtividade, muitas vezes, eu arriscaria dizer, que compensa algumas acomodações que existem ainda em alguns segmentos dos trabalhadores, e temos que ser justos, né? Portanto, esse projeto que estabeleceu a escala de 40 horas do trabalho semanal do trabalhador brasileiro, que teve a aprovação de mais de 90%, como disse Vossa Excelência, eu também nunca vi os 20 anos que ali estive na Câmara dos Deputados, a quase unanimidade, né, de uma votação tão complexa quanto essa, e que alguns ainda têm a pecha de dizer que, não, mas é um ano eleitoral, enfim. Não, não é o ano eleitoral por isso, porque os trabalhadores trabalham todos os anos, independente de período eleitoral. O que houve agora, na minha compreensão, foi exatamente a coragem, a determinação de dar aos trabalhadores, dar a César o que é de César, aos trabalhadores brasileiros, essa redução das horas trabalhadas, para que possa lhes auferir tantos e tantos benefícios, como foram citados aqui, a convivência por mais tempo com a família, a capacidade de ter uma vida mais suave, inclusive aqueles que pegam 2, 3 transportes por dia, como Vossa Excelência aqui bem citou, né? Então, acho que é justo, e ao chegar aqui na Câmara Alta do país, no nosso Senado da República, tenho certeza que o presidente Davi Alcolumbre irá agir com muita precisão, seguindo os ritos regimentais, porque ele é muito disciplinado em relação a isso, o cumprimento do regimento do Senado, mas desde que seja acelerado esse prazo para que nós possamos ver no plenário os 81 senadores disponíveis e votando esse projeto das 40 horas para beneficiar o trabalhador brasileiro. Portanto, meu caro colega de muitas jornadas, de 20 anos de Câmara, já de deputados, mais esses 8 anos de Senado, Paulo Paim, eu diria que Vossa Excelência leva na sua bagagem, na sua memória e no seu currículo mais uma conquista com a aprovação desse projeto para beneficiar o trabalho do brasileiro que Vossa Excelência sempre defendeu.
1: Obrigado, presidente. Você vai falar? Pensado ao meu, sabendo que a fala de um presidente da casa em exercício é muito importante. E o presidente Davi Alcolumbre tem sido de fato muito equilibrado, muito tranquilo, ele tem ouvido a todos e vai ouvir as centrais, confederações, como já ouviu os empresários, para construirmos então esse grande acordo para votar essa matéria tão importante para o Brasil. Obrigado, presidente.
0: Muito obrigado, senador Paulo Paim. Como próximo orador escrito, eu passo a palavra ao senador Eduardo Girão, que está remotamente na sessão de hoje. O senador Eduardo Girão, do Novo, do Ceará, dispõe de 20 minutos.
2: Obrigado, presidente Chico Rodrigues. Gratidão aí por ter aberto a sessão nessa segunda-feira, numa semana curta de sessões semipresenciais, e quero saudar aqui todos os colegas, saudar os funcionários da casa, os assessores e principalmente a você, brasileira, brasileiro, que nos acompanha pela TV Senado, pela Rádio Senado e também pela agência Senado. Ao senhor presidente, segundo todos os institutos de pesquisa que existem no Brasil, que fizeram ultimamente levantamentos, ouvindo toda a população, de ricos, de pobres, de brancos, de negros, e orientações sexuais, não importa. O grande problema hoje do Brasil chama-se segurança pública. É isso que está aterrorizando, tirando o sono da população brasileira, que não aguenta mais ser aí refém do crime organizado, né? E o que dominou de verdade a população, os debates nesse final de semana,

0: foi a decisão do governo dos Estados Unidos da América, que anunciou o reconhecimento das facções criminosas, primeiro o Comando da Capital e o Comando Vermelho, como organizações terroristas estrangeiras. Medida que passará a vigorar a partir do dia 5 de junho, agora, nesse final de semana. Interessante é que a gente teve a oportunidade de fazer isso no plenário do Senado em dezembro do ano passado, e nós nos acovardamos, não fizemos. Inclusive a emenda minha, que mudava ali a lei antifacção, que estava sendo votada no Congresso, ela foi vencida. Tivemos o apoio de poucos senadores da República com relação a essa emenda minha, que equiparava esses grupos criminosos com terroristas. E veio de fora a boa notícia. Infelizmente, o que a gente podia fazer no nosso país, no Congresso, veio de fora. E eu vou trazer aqui os dados para mostrar que é lógico que tinha que acontecer isso mais cedo ou mais tarde, porque nós temos aí mais de 50 milhões de brasileiros vivendo sob o domínio, não é do Estado, é justamente ou injustamente vivendo sob o domínio dessas terríveis facções que pintam e bordam, mandam e desmandam no nosso país. A decisão americana foi comunicada pelo secretário de Estado, Marco Rubio, sob o argumento de que essas organizações representam ameaça transnacional, atuando em diversos países e promovendo violência sistemática contra agentes públicos e a população civil, que não tem o direito de ir e vir, nem do lazer, nem muito menos do trabalho, né? Então, a segurança pública vem antes de tudo, para que a gente possa ter produtividade, para que a gente possa, inclusive, ter um turismo, que é algo fundamental, uma pérola que o Brasil tem pela sua localização estratégica, né? Especialmente o nosso Nordeste, e nós estamos perdendo, porque não tem segurança pública. O nosso país está em frangalhos em relação a isso. E esse governo faz vista grossa. Para eles, o negócio é jogar para a plateia. É decisões populistas na véspera da eleição, de forma irresponsável, não olhando para a segurança pública, como deveria ter olhado nos últimos 4 anos. Então, senhor presidente, eu quero deixar muito claro, né, que isso não tem absolutamente nada a ver com ameaça de perda de soberania, como os incautos costumam falar, diante da maior potência econômica. Não, nada de ver, muito pelo contrário. Soberania para quem, cara pálida? Para quem que esse governo Lula quer soberania? É para o PCC e para o Comando Vermelho? É isso? Porque não tem cabimento nenhum essa história de soberania. Nós estamos falando, repito, de facções que dominam territórios inteiros, dominam presídios, financiam-se pelo narcotráfico, da lavagem de dinheiro, da extorsão, do contrabando de armas e da corrupção. Organizações que desafiam, senhor presidente, diariamente o Estado brasileiro e que em muitas regiões impõem...
1: Agora em Brasília, 3:01. Você acompanha ao vivo a sessão plenária desta segunda-feira. Estamos acompanhando o discurso do senador Eduardo Girão. Alguns problemas no áudio.
0: É loucura o que a gente está vivendo hoje no Brasil. O PCC e o Comando Vermelho deixaram há muito tempo de ser apenas criminosos locais. Eles transformaram-se em estruturas empresariais do crime, com ramificações internacionais, conexões com cartéis estrangeiros e capacidade financeira bilionária. Eu fico imaginando o discurso dessa turma que acaba defendendo essas facções, que vem falar de economia, que isso pode atrapalhar a economia.

economia do Brasil. Para com isso, ninguém é boboca, não, rapaz. Para de lorota. Que economia de quê? Economia de quem? Do Brasil ou economia de quem está ligado ao crime? Essa tem que asfixiar mesmo. Mas a economia, ela vai passar a rodar melhor, gerar empregos, é quando nós tivermos com a segurança pública de vergonha. Porque aí as pessoas vão poder produzir, grupos vão poder investir bilhões de reais no Brasil, que não estão querendo investir com medo, porque não tem, inclusive, mão de obra com medo para trabalhar, né? Você tem situações que o crime organizado domina, cobra taxa para tudo. É mais um imposto no Brasil que não aguenta mais, é a maior carga tributária do mundo e tem que pagar pedágio para essa turma, né? Então, fora assaltos, uma série de coisas que acontecem, né, e que inviabilizam o investimento no Brasil. Diversos relatórios, senhor presidente, apontam que a influência dessas organizações já ultrapassam as fronteiras brasileiras do crime e alcança outros países da América Latina, da Europa e até dos Estados Unidos. Olha só, a pergunta que os governantes brasileiros poderiam e precisariam fazer é: como nós chegamos a esse ponto? Chegamos a esse lamentável momento porque durante décadas o combate ao crime organizado foi tratado de forma fragmentada, muitas vezes subordinados a interesses políticos e ideológicos. Enquanto isso, as facções só se fortaleciam, ampliavam seus negócios ilícitos, recrutavam milhares de jovens, o Estado perdia espaço em áreas inteiras do território nacional. Olha só que coisa, você está vendo aí as apostas, o que é que tem feito, tem ampliado essa lavagem de dinheiro. Nunca viu tanto lucro o crime organizado também com essas bets. Nós não podemos aceitar a normalização da barbárie. Nosso país não merece isso, nosso povo pacífico não merece isso. Um país promissor como o Brasil está de joelhos para o crime, pela omissão desses governos, especialmente do PT, pela incompetência deles, e eu vou trazer dados aqui, senhor presidente. Não podemos aceitar que facções criminosas sejam tratadas apenas como problema de segurança pública, quando na prática já ameaçam instituições, influenciam processos econômicos, judiciais e políticos, aterrorizando diariamente milhões de brasileiros. A classificação anunciada pelos Estados Unidos é até um alento. Abre um debate que o Brasil vem adiando há anos. Qual é a verdadeira natureza dessas organizações terroristas? Quando grupos armados executam agentes públicos, promovem ataques coordenados, impõem toques de recolher, controlam comunidades inteiras e espalham o medo como instrumento de dominação. Nós estamos diante de uma ameaça que vai muito além, senhor presidente, da criminalidade comum. É evidente que qualquer cooperação internacional deve respeitar a soberania brasileira, óbvio. Nenhum país pode admitir interferências indevidas em seus assuntos internos. Mas soberania não pode ser confundida com rendição ao império do crime. Atenção, a verdadeira soberania se exerce quando o Estado tem capacidade de proteger sua população, controlar seu território e garantir que a lei prevaleça sobre o crime. Mas tem acontecido justamente o contrário. O Estado, do Ceará, por exemplo, vou dar um exemplo do Estado, mas são vários no Brasil, mas o Ceará é o que está na situação mais delicada, o meu Estado, a terra da luz, que hoje parece terra de sombra, de treva, que há décadas é governada pelo PT, né, e seus grupos aliados, vive o mais absoluto caos na segurança pública. Eu vou dar um exemplo para o senhor. Durante os últimos 10 anos, na última década, o Ceará permanece como um dos cinco estados mais violentos do Brasil, junto com a Bahia, outro governado há 20 anos por quem? Pelo PT. Isso não é coincidência, senhor presidente. Nada acontece por acaso. Olha só.

0: 4. Eu, olha o número que eu vou dar. Atenção, Brasil. 4 das 5. 4 das 5 cidades mais violentas do Brasil estão, sabe onde? No Ceará. Maranguape, Maracanaú, Caucaia e Itapipoca, cidade cearense, do topo, dos 5.800 municípios, nós estamos no topo. Isso não é por acaso. Segundo o Fórum Brasileiro de Segurança Pública, os índices desses dois estados, Bahia e Ceará, se mantêm sempre acima de 30 mortes violentas por 100 mil habitantes. Isso, segundo critérios internacionais, configura estado de epidemia de violência. É o que a gente está vivendo. Epidemia, segundo a OMS. E o que mais, senhor presidente? É, o estado da Bahia e do Ceará, há pouco tempo, segundo o Fórum Brasileiro de Segurança Pública, ainda nesse ano, já trouxe os dados mostrando que dos 12 municípios mais violentos do Brasil, dos 12, você tem 5 do Ceará e 5 da Bahia. 10. É muita. É, rapaz, são muitos sinais que as coisas estão erradas nesses estados administrados pelo PT, claro. E eu trago para o senhor, as facções no Ceará funcionam como um poder paralelo dominando bairros inteiros da capital cearense, de Fortaleza, e cidades do interior também, extorquindo comerciantes e expulsando moradores de sua casa. Senhor presidente, a cada 3 dias, uma família é expulsa de sua própria casa. Se isso não é terrorismo, é o quê? Me diga, pelo amor de Deus, o que é isso? Só tem um nome, é terrorismo, né? Você vê execuções sendo filmadas ao vivo. É isso que acontece no estado do Ceará. Clima de terror. E o presidente Lula, eu pedi a ele, eu pedi como senador da República do estado do Ceará, que ele fizesse uma intervenção ainda no ano passado, em março do ano passado, uma intervenção na segurança pública. Ele não gosta tanto do Nordeste, não gosta tanto dos mais pobres, são os que mais sofrem, porque não pode contratar segurança. Ele virou as costas, junto com o governador Elmano, do PT também, governador do Ceará, viraram as costas para o meu pedido de intervenção federal para dar pelo menos um pouco de tranquilidade, de sensação de segurança com as forças indo para o estado do Ceará. É isso que a gente precisa, senhor presidente. Os tentáculos do crime organizado penetraram diretamente nos processos eleitorais. Vários prefeitos foram eleitos não apenas pelo poder do dinheiro do crime, mas principalmente pelos métodos terroristas de perseguição e intimidação de eleitores. Tem partido, senhor presidente, teve matérias em veículos como a Record, tem partidos que não conseguem entrar em certos bairros na época de eleição. Tem políticos que não conseguem, pelas bandeiras que defendem. Olha que ponto nós chegamos, gente. A classificação anunciada pelos Estados Unidos vai permitir que possa haver o bloqueio de movimentações financeiras por parte de organismos sem a necessária, na necessidade de aprovação pela justiça brasileira, que solta criminoso todo dia e a polícia tem que enxugar o gelo. É isso que a gente está vendo, né? O país voltando a ser da corrupção. O crime do colarinho branco aumentando, você imagina com relação ao crime, né, organizado também das cidades. Mas, senhor presidente, eu quero fechar aqui dizendo o seguinte: há décadas esse debate vem tomando conta do Brasil, mas falta ação e a coisa está piorando. E qual é a natureza verdadeira dessas organizações? Terroristas, é terrorismo, tem que chamar pelo nome. Quando grupos fortemente armados executam agentes públicos, promovem ataques coordenados, né, impõem toque de recolher, controlam comunidades inteiras e espalham medo como instrumento de dominação, nós estamos diante de uma ameaça que vai muito além da criminalidade comum. Enquanto policiais arriscam suas vidas diariamente, muitas vezes sem a estrutura adequada. Organizações criminosas expandem seus negócios e fortalecem sua rede de influência. Precisamos da integração efetiva entre as forças de segurança, fortalecimento da inteligência policial, combate rigoroso à lavagem de dinheiro, controle das fronteiras e o enfrentamento sem tréguas, no limite de nossas forças, às estruturas financeiras que sustentam o crime organizado. Nesse aspecto, o Estado tem que ser forte aí. Não ficar intervindo na economia, intervindo nas relações, mas ser forte em relação ao crime. Por que que baixa a cabeça em relação ao crime? É um tigrão para outras coisas, para criar burocracia, mas é um gatinho para enfrentar o crime organizado. Esse é o problema do Brasil, senhor presidente. Também é indispensável que o sistema prisional deixe de ser uma incubadora de facções. Não é admissível que chefes criminosos continuem comandando operações milionárias dentro dos presídios brasileiros. É tão grande a expansão dos tentáculos do PCC e do Comando Vermelho no Brasil que chegamos num momento muito crítico, ou vai ou racha agora. Chegamos no fundo do poço. A última CPI do crime organizado, que contou com a minha ajuda, foi um compromisso que eu tive com os cearenses ainda na campanha de 2018 de fazer a CPI do narcotráfico. Nós conseguimos, depois de muitas tentativas, no ano passado. Mas se eu lembro o que é que aconteceu. Na hora do relatório final, a base, a tropa de choque do governo Lula foi lá só para derrotar o indiciamento de ministros do STF e outras situações que estavam pedindo ali a CPI. A tropa do Lula entrou sem ler relatório, chegou na hora da votação só para derrotar, uma manobra vergonhosa, nunca aprovou um requerimento, não foram para lá, chegaram de paraquedas alguns senadores da República que fizeram esse desserviço ao Brasil. É tão grande a expansão dos tentáculos, senhor presidente, é tão grande que isso aí, essa blindagem, ficou feia, impedindo a aprovação do relatório da CPI do crime organizado. Eu encerro com esse profundo pensamento nos deixado pelo presidente norte-americano Abraham Lincoln.
1: 60 segundos.
0: Então, em seu país, abro aspas, frequentemente na vida pública é necessário ter mais coragem para fazer aquilo que é certo do que ser temeroso e continuar fazendo aquilo que é errado. O homem que acabou com a escravidão, porque hoje o brasileiro está escravizado pelo crime.

0: Em Brasília, 3 horas e 15 minutos. Você acompanha ao vivo a sessão plenária desta segunda-feira. Tivemos um problema com o áudio do senador Eduardo Girão.
1: Estamos aguardando você iniciar, concluir o seu pronunciamento, que houve algum problema técnico na transmissão.
2: 60 segundos.
3: Me ouviu até onde, presidente?
1: O senhor estava no encerramento, falando da pensamento das facções.
3: Na conclusão? Ah, então eu vou pedir a sua licença dos colegas para ler a frase, que eu gosto sempre de terminar meus pronunciamentos com uma frase de algum humanista, de algum pacifista, né? Para nos dar norte no momento que a gente vive de preocupação. Vamos lá. Tem o presidente Abraham Lincoln, presidente americano. Foi o que acabou com a escravidão nos Estados Unidos, né? Inclusive, a gente vive hoje escravidão. Estamos vivendo a escravidão hoje da população em relação ao crime organizado e que nós precisamos dar um basta. E, presidente, olha a frase dele. Olha a frase dele. Abro aspas. Frequentemente, na vida pública,

43. O Brasil, principalmente os órgãos governantes, não priorizam resultado, metas. Aqui se prioriza a burocracia. E olha que quando fui secretário de Ciência e Tecnologia, para você ter ideia, presidente, sempre foi colocado como prioridade a burocracia. Se o cara, um pesquisador, apresentasse um projeto e não tivesse resultado nenhum, mas obedeceu à burocracia, ele poderia, no ano seguinte, pegar mais recurso. Se ele mudou alguma coisa no projeto, como um determinado reagente, e tivesse um resultado maravilhoso, ele era punido porque mudou o reagente. Então, o resultado não interessava muito. E a gente conseguiu mudar isso aqui, a legislação do Marco Regulatório de Ciência, Tecnologia e Inovação, aqui no Congresso Nacional. Mas, infelizmente, ainda querem manter essa tradição da CLT de 1943. Eu fui juiz do trabalho por 3 anos, da segunda instância. Eu sei o que é a relação de trabalhador, empresário, o problema que acontece na Justiça do Trabalho, o conflito que existe. Pra você ter ideia, na minha época, 94 a 97, o custo do controle, o custo da Justiça do Trabalho era quase igual, empatava mais ou menos com as demandas dos trabalhadores. Hoje, provavelmente, ainda é superior, tendo em vista as mudanças que foram feitas. Então, lógico que nós somos favoráveis à qualidade de vida do trabalhador, é evidente, eu sou trabalhador. Agora, nós temos vários segmentos que são diferentes. O serviço público, de um modo geral, já é 40 horas há muito tempo. Hoje mesmo eu recebi no meu gabinete um grupo de servidores que querem trabalhar o teletrabalho, trabalho à distância. E é óbvio que é interessante para várias funções, várias atividades, é muito interessante, é mais econômico, tira realmente essa questão do trânsito. Hoje a pessoa sai de casa, pega um ônibus, isso que o governo tinha que cuidar, o governo federal tinha que cuidar disso, melhorar o transporte público. Hoje o trabalhador praticamente leva 2 horas para chegar no trabalho, depois mais 2 horas para voltar para casa. Isso o governo não fala, não cuida. Porque se todos tivessem realmente um transporte de massa de qualidade, evidentemente que a qualidade de vida do trabalhador seria muito melhor. 4 horas por dia dentro de um ônibus, de engarrafamento, mas isso aí o governo não enxerga. Ele quer impor uma situação que é totalmente diferente dependendo da atividade. Nós temos aí milhões de trabalhadores das pequenas e microempresas. Aliás, 80% dos empregos no Brasil são das pequenas e médias empresas. Nós temos milhões agora de MEI, que é o microempreendedor individual. Eles não falam nada disso. O microempreendedor individual só pode ter um trabalhador, um. Se ele tiver 2, ele perde a condição. Como adaptar isso? Gente, as pessoas têm que acordar, têm que ver que o mundo mudou e colocar de acordo com a realidade. Ora, o tratamento para as pequenas e microempresas, para a MEI, tem que ser diferente de uma grande empresa, do servidor público, é diferente. Então, o tratamento tem que ser diferenciado. Aquelas atividades que dá para trabalhar de teletrabalho, remoto, vamos prestigiar, porque hoje o cara sai de casa, leva 2 horas para chegar no trabalho, e chega lá ele faz a burocracia pelo computador, muitas vezes conferência virtual com procuradores ou outros servidores, que podia estar em casa fazendo a mesma coisa. A produtividade é muito maior, já tem elementos, já tem dados aqui, no caso do GDF, que todas as secretarias teriam um resultado muito melhor se aplicasse realmente o teletrabalho para determinadas atividades. Lógico que algumas têm que ser presencial, mas muitas delas podem ser virtual. Nós mesmo aqui na pandemia, e agora mesmo, o Senado já há 3 semanas aqui que nós estamos em regime virtual, que é muito ruim, né, o debate aqui, mas de qualquer forma, funciona, está aqui, ó, nós estamos trabalhando remotamente.
Os senadores estão fora de Brasília.

família. Por que não dar ao trabalhador condições também para que ele possa trabalhar dessa forma? Então, nós não podemos engessar, esse governo é muito incompetente. Tudo que ele faz de uma forma incompetente, irresponsável, e aí traz consequência para o país, para a economia, para todo mundo. Eu me lembro, quando era deputado, nós aprovamos a lei, com muito mérito, das empregadas domésticas, porque nós não podemos ter trabalhador de segunda categoria. Aqui mesmo os comissionados deveriam ter, e não sei por que nós não conseguimos aprovar ainda, para que eles possam ter fundo de garantia também, que eles possam ter aviso prévio. Não tem. Aqui o servidor do Congresso, da Câmara e do Senado, se é despedido hoje, ele perde tudo daqui. Então a gente precisa mudar essas coisas. No caso das empregadas domésticas, nós imaginávamos na época que todo mundo ia ter carteira assinada. Hoje nenhuma empregada quer carteira assinada. Elas querem ser diarista. Elas recebem por diária. É o que acontece com as empregadas domésticas. Não sei se Vossa Excelência tem, mas hoje ninguém quer registro em carteira. Então, como dar um tratamento padrão para tudo? Cada um é uma realidade. Por isso que o senador Rogério Marinho apresentou uma PEC que flexibiliza o horário. Quem tem que definir a carga de trabalho é o funcionário, com a empresa, com o sindicato. Ora, se eu quero trabalhar 20 horas por semana, eu tenho que ter o direito de trabalhar 20 horas por semana. Basta que o meu empregador, através do sindicato, diretamente, concorde com isso. A PEC que foi apresentada aqui não tira nenhum direito. Obedece à Constituição do mesmo jeito. Os mesmos direitos trabalhistas são preservados. 13º, férias, repouso remunerado, fundo de garantia, tudo é preservado. Agora, quem define a carga horária é o trabalhador. Se eu quero trabalhar 40 horas, eu trabalho 40. Se eu quiser trabalhar 20, 10, 15, eu que tenho que resolver. Não é o governo que tem que me impor e dizer que eu tenho que trabalhar 40 horas. Se eu quiser trabalhar 20, como é que faz? Ah, não pode? Então, é triste quando a gente vê que os governantes não obedecem, não olham realmente, não conversam, não ouvem o mundo real. Fica aqui, não é? Você tem que conversar, conhecer o mundo real. O que vai acontecer, quais as consequências disso? Agora recebemos aqui uma medida provisória. Se eu fosse o presidente dessa casa, eu teria devolvido essa medida provisória da redução dos 20% da importação de produtos até 50 dólares. Quem é contra reduzir imposto, todos nós somos favoráveis. Agora, nós não podemos aceitar que o produto chinês, que lá não tem direito nenhum trabalhista, nenhum encargo que nós temos no Brasil, aí vai vender para os brasileiros sem imposto. Isso, na prática, você está incentivando o trabalhador chinês. E os nossos trabalhadores aqui vão perder o emprego, evidente. Como é que você vai concorrer com um produto que vem da China, que não tem imposto nenhum, com o imposto aqui do encargo de trabalhista, que chega a 100%? Quando você contrata um trabalhador brasileiro por R$ 2.000, ele te custa R$ 4. Sem contar, sem considerar imposto de renda, PIS, COFINS, esse bendito IVA que foi aprovado aqui. Então, como é que você vai competir? Vai todo mundo perder o emprego. Será que o governo enxerga isso? Agora, como o governo não tem planejamento nenhum, é uma incompetência completa, não tem nenhuma responsabilidade, o que acontece? Através de uma medida provisória. A partir de hoje, já está vigorando, a partir de hoje não tem mais tributação. Pronto. As empresas que normalmente, grande parte delas tem planejamento, você tem que fazer o planejamento. Todas as empresas que querem sobreviver, se elas não planejarem, se não tiverem uma boa gestão, elas quebram. Por isso que existe o princípio da anualidade. Você não pode instituir imposto ou medidas que comprometa a atividade econômica da noite para o dia, como está acontecendo com essa medida provisória.
Você tem que ter previsibilidade, planejamento. As empresas precisam

saber, olha, até para compor seu preço. Olha, se eu tenho um produto que eu coloco no mercado, evidente que quando eu coloco o preço no mercado, eu já computei todos os custos, os impostos, a matéria-prima, tudo, eu já faço isso. Agora, de repente, da noite para o dia, o governo diz, ah, agora a partir de hoje mudou, vai ter mais tantos por cento de imposto. Cara, não é possível, eu fosse o presidente, tinha devolvido essa porcaria há muito tempo. Agora, por que acontece isso? Porque é ano eleitoral, sim. Essas medidas apresentadas pelo governo só têm um objetivo: voto, voto. Seria ótimo para o Brasil se tivesse eleição todo dia, que aí, com esse governo, com certeza, todo dia ia ter uma matéria interessante, inconsequente. Está aí o resultado. As estatais, prejuízos imensos, bilhões e bilhões. Basta ver os Correios. Mas não é só os Correios, tem 200 empresas aí estatais dando prejuízo, bilhões de prejuízo, exatamente pela má gestão, pela incompetência deste governo. Mas não, é, bota aí, né, os funcionários, os apadrinhados, os militantes, e aí não importa o resultado, porque é só botar a maquininha para funcionar e pegar dinheiro emprestado. Por isso que nós estamos agora com o nosso orçamento comprometido. Nós vamos pagar o ano que vem 1 trilhão de juros e serviço da dívida. 1 trilhão de juros e serviço da dívida. Sabe o que isso representa? O dobro de todo o recurso que se gasta com educação, saúde e segurança. E parece que está tudo normal. Ninguém aguenta esse governo mais, gente. As empresas não aguentam mais. O governo tem que entender que quem gera emprego, quem paga imposto, são as empresas. As empresas que colocam o capital de risco, sem saber se vai ter resultado ou se não vai ter, colocam o seu dinheiro. E aí o governo vem e faz o que aconteceu aqui em Brasília. Socializa o prejuízo, o lucro é só para alguns. O prejuízo distribui para toda a população. O caso do BRB. BRB agora aplicou, de acordo com a Polícia Federal, mais de 40 bilhões em investimentos relacionados a títulos podres. Recuperou parte, mas tem lá mais de 21 bilhões que ninguém quer comprar. Aliás, teve um maluco aí que comprou por 4. O cara vai pagar 4 bilhões, já pagou 1, vai pagar em 4, não sei quanto tempo, mas pegou 21 bilhões para tentar recuperar. Aí, pega toda a dívida que tem das empresas aqui do DF, que tem a receber, e coloca no BRB. 1 bilhão e 300 milhões já foram colocados. E agora ainda tira um empréstimo. Um empréstimo de 6 bilhões e meio. Quem é que está tirando o empréstimo? O BRB. Não. O empréstimo vai ser para o GDF, para colocar o dinheiro no BRB. E quem acompanha a nossa legislação sabe que nós temos uma lei de responsabilidade fiscal. Antes da lei de responsabilidade fiscal, que ela é antiga, a lei de responsabilidade fiscal é de 2000. O que que acontecia antes de 2000? O prefeito, o governador, o presidente da república assumia dívidas, fazia um monte de obras sem ter dinheiro para pagar e deixava para o outro pagar. Aí os irresponsáveis ganhavam a eleição, porque fazia obras, tirava dinheiro emprestado e gastava com tudo, e o coitado que entrava depois, que tinha que pagar a conta, ficava, né, ou sem condições, ou perdia a eleição, evidente, porque tinha que tomar medidas. Aí foi feita a lei de responsabilidade fiscal, ou seja, você não pode gastar mais do que recebe, você não pode pegar empréstimo para os outros pagarem. E é o que aconteceu aqui. Esses 6 bilhões e meio aqui que o GDF está pegando emprestado, não poderia. Porque quem vai pagar essa conta? É este governo que está aqui? Não. São os próximos governos. Então isso fere de morte a lei de responsabilidade fiscal. Porque senão seria muito fácil. Eu entro no governo, pego dinheiro emprestado aí à vontade, gasto

0: fazendo politicagem, como esse governo sempre fez aqui. E aí o próximo que se vira para pagar a conta. E o próximo depois tem que passar a conta, como eles estão passando agora, para os trabalhadores, para os servidores. Inclusive, uma das condições, e eu estava marcado para amanhã, receber aqui o presidente do BRB, foi transferido agora para outra terça-feira, porque é presencial, mas você não consegue informação nenhuma. O BRB está sem publicar o balanço desde setembro, outubro, novembro e dezembro de 2025, não publicaram o balanço. O trimestre agora, janeiro, fevereiro e março, não publicaram o balanço. Ou seja, ninguém sabe qual é a situação real do BRB, porque não publica os balanços. A gente não sabe de nada. Você pede os documentos, não mandam, não informam. Eu já pedi várias vezes. Vamos ver agora com a convocação do presidente, se ele traz alguma coisa de informação para a gente saber. Porque a informação que tivemos é que para contrair esse empréstimo, primeiro, compromete o Fundo de Participação de Estados e Municípios. Esse Fundo de Estados e Municípios é para quê? É para educação, é para saúde. Está no contrato. Se atrasar uma parcela, esses bancos aí, que é um consórcio de bancos, vão poder reter o Fundo de Participação de Estado e Município. Ou seja, compromete a questão da educação e saúde e segurança, praticamente. A informação que temos, está na mídia, eu não vi ainda porque eu estou pedindo cópia desse contrato, é que o governo não poderá fazer concurso público e nem dar nenhum reajuste para os servidores nos próximos, até quitar a dívida. E a dívida foi de 15 anos. Nós vamos ficar 15 anos sem concurso público? Hoje nós já temos aqui o menor contingente da história de saúde, educação e segurança. Temos a metade do que deveríamos ter em 2009. E agora? Vai ficar 15 anos sem concurso. Então, não dá para brincar com isso, né? E o pior é o seguinte, cadê o... Tem que cobrar de quem assaltou, de quem roubou o BRB. Mas não, está todo mundo tranquilo, bacana, ninguém fala nada. E passa a conta para a comunidade, para a população pagar essa conta. É um absurdo o que está acontecendo aqui no Distrito Federal. Sem contar o orçamento normal. Hoje tem um rombo de mais de 5 bilhões no orçamento. Se você pegar o resto a pagar, se você pegar aquilo que está comprometido já de obras, ultrapassa 5 bilhões o orçamento, o déficit orçamentário. O que pode, inclusive, evidentemente, gerar inelegibilidade, né, desses governantes aí que não têm responsabilidade fiscal, que não têm responsabilidade de gestão e que são muito incompetentes. Então, é triste, né? O Brasil era para ser um modelo para o Brasil. Nós temos talvez o maior orçamento da unidade e a gente não tem o que deveríamos ter. Referência na educação, na saúde, na segurança, na mobilidade urbana. Hoje nós temos um dos piores índices de saúde. Saúde, as pessoas estão morrendo. 3 anos para conseguir uma cirurgia, 3 anos. Inclusive de câncer. Educação mata a geração toda. As pessoas acham que está bom, mas não está, está péssimo. O aluno sai sem saber matemática, sem saber português, sem ser alfabetizado. Essa é a realidade nossa, da capital da República. Então, presidente, é lamentável o que está acontecendo em Brasília em função dessa incompetência, dessa gestão, não é, que realmente foi um desastre para Brasília. Muito obrigado.
1: Senador Isaúcio Lucas, Vossa Excelência, que conhece com uma precisão cirúrgica a situação do GDF, traz aqui uma espécie de um raio-x em tempo real do que acontece hoje na capital da República. E lógico que nós, parlamentares brasileiros de todos os estados, temos uma relação direta com o poder central, cuja sede está instalada aqui no Planalto Central do Brasil, na sua capital, Brasília.

0: Tenho certeza que cada um desses tópicos que Vossa Excelência aqui se referiu, cada uma dessas desses números que foram claros, transparentes e reais aqui apresentados, causa uma perplexidade, mas mais do que isso, um sentimento de ausência de proteção para essa que é a capital da República. Portanto, Vossa Excelência, como senador do Distrito Federal, Vossa Excelência, como uma pessoa que conhece, como poucos, ou talvez seja o que mais conhece, a questão econômica e, obviamente, fiscal, tributária, né, daqui do GDF, Vossa Excelência deixa aos olhos da população do Brasil, mas especialmente daqui de Brasília, os números que são assustadores, né? Portanto, imagina o que é se passar 15 anos sem poder realizar concurso público, e logo Brasília, que é o lugar geométrico, é o centro praticamente de todo o fluxo nacional. Cada vez mais as cidades satélites, as cidades que circunviziam o Distrito Federal, elas se ampliam, se multiplicam. Portanto, aí é uma questão a ser debatida com muito cuidado para que Brasília não se torne uma cidade inabitável. Afinal de contas, Brasília, no Brasil, é a cidade que tem maior visibilidade exatamente pela sua localização geopolítica, né, que é distante de todos os extremos do país, mas, acima de tudo, por concentrar o poder da República. Portanto, senador Isaúci Lucas, parabéns pelo seu pronunciamento, pela sua coragem e determinação, mas, acima de tudo, pelo seu conhecimento dessas questões que são substantivas para a vida nacional. Como próximo orador inscrito, eu passo a palavra ao senador Hermes Clã, do PL de Santa Catarina, Vossa Excelência de...
1: Senador Isaúci, senhoras e senhores senadores, subo a esta tribuna para tratar de um tema que, à primeira vista, pode parecer simples, mas que, na verdade, toca em algo muito mais profundo: o respeito à história, à cultura, à identidade e às tradições do povo catarinense. Estamos assistindo com preocupação a uma mudança regulatória que ameaça descaracterizar um dos maiores símbolos gastronômicos de Santa Catarina, a tradicional linguiça blumenau. Uma portaria editada para adequação a normas federais reduziu o limite de gordura permitido na receita de 42% para 30%. Pode parecer apenas um número, mas não é. Essa alteração mexe diretamente nas características que tornaram a linguiça blumenau um produto único, reconhecido e preservado há gerações. Estamos falando de uma receita trazida pelos imigrantes alemães, aperfeiçoada ao longo de décadas no Vale do Itajaí e que se tornou parte da memória afetiva de milhares de famílias catarinenses. Não é apenas um alimento, é um patrimônio cultural, é história, é identidade. E o mais grave, em 2024, a linguiça blumenau recebeu o selo de indicação geográfica concedido pelo INPI, justamente por possuir características próprias e tradicionais que a diferenciam de qualquer outro produto do país. Ora, como pode o poder público reconhecer oficialmente uma tradição e depois criar exigências que levam à sua descaracterização? Que segurança jurídica é essa? Que lógica é essa? De um lado, o Estado reconhece o produto como patrimônio e como expressão da cultura regional. De outro, exige mudanças que afetam exatamente os elementos que justificaram esse reconhecimento. Não estamos discutindo flexibilização sanitária. Não estamos discutindo redução de qualidade. Estamos discutindo o direito de uma região preservar sua história e sua forma tradicional de produção.

0: desde que respeitadas todas as exigências de segurança alimentar. O Brasil é grande demais para ser tratado de forma padronizada em tudo. Nossa força está justamente na diversidade das nossas regiões. Está no que faz o queijo da canastra ser diferente. Está no que faz o vinho da Serra Gaúcha ser diferente. Está no que faz a linguiça blumenau ser diferente. Quando a burocracia passa a desconsiderar cultura local, ela deixa de ser um instrumento de organização e passa a ser um instrumento de destruição de identidades. E não é apenas a cultura que está em jogo. Estão em jogo pequenas e médias empresas. Estão em jogo empregos. Está em jogo a renda de famílias que há décadas produzem essa iguaria e ajudam a movimentar a economia do Vale do Itajaí. Por isso, manifesto minha solidariedade aos produtores catarinenses e a todos que estão mobilizados na defesa da autenticidade da linguiça blumenau. Defender esta tradição não é defender apenas uma receita, é defender a memória dos nossos antepassados. É defender a cultura dos imigrantes que ajudaram a construir Santa Catarina. É defender a liberdade das comunidades que preservarem sua história diante de decisões distantes da sua realidade. Que o bom senso prevaleça, que haja diálogo com os produtores, que haja respeito à indicação geográfica já reconhecida oficialmente e que ninguém, em nome de uma frieza burocrática, apague o sabor da nossa história. Muito obrigado.
1: Parabéns, senador Hermes. Vossa Excelência traz também aqui essa questão da burocracia, da falta de segurança jurídica, é o que nós falamos aqui há todo o tempo, né? Parece que o governo não entende isso, da importância de dar estabilidade, de realmente incentivar, no mesmo momento que aprova como uma questão local, e provavelmente foi aprovada aqui nessa casa, agora vem e realmente distorce, né, a posição. Então, parabéns a Vossa Excelência. E eu passo agora ao senador Chico Rodrigues, do PSB de Roraima.
2: Em Brasília, 3:48.
3: Senhor presidente Isauci Lucas, senador Hermes aqui presente, senhoras e senhores, população do meu estado, o estado de Roraima, que nos assiste nesse momento. Gostaria de falar hoje e deixar como registro o garimpo e a história de Roraima, sem esquecer, logicamente, do seu ponto central, que é exatamente o trabalhador do garimpo, o garimpeiro. Meu caro presidente, Vossa Excelência, que ajudaram a construir Roraima, quando quase tudo ainda era dificuldade, distância e ausência do poder público. E faço questão de iniciar essa reflexão deixando algo muito claro. Não vejo de outra forma que não seja com absoluta convicção. E venho a essa tribuna para tratar dos debates jurídicos ou dos conflitos contemporâneos que muitas vezes cercam essa atividade econômica tão importante para Roraima, para a Amazônia e para o Brasil. O que me move hoje é o reconhecimento histórico e humano de um povo que, com todas as dificuldades imagináveis, ajudou a erguer parte importante da identidade do nosso estado. Roraima é um estado cuja história, identidade e desenvolvimento caminham lado a lado com a atividade garimpeira. Muito antes de o estado alcançar a estrutura institucional e econômica que possui hoje, milhares de homens simples já enfrentavam rios, serras, mata fechada e longas distâncias em busca de uma oportunidade de sustento para sua família. Não se pode contar a história de Roraima sem mencionar

o garimpo, sem mencionar o garimpeiro, esse homem trabalhador e um visionário. Parte importante da ocupação humana, da circulação econômica e do surgimento de diversas localidades do nosso estado, passou, direta ou indiretamente, pela atividade garimpeira. A Serra do Tepequém talvez seja o maior símbolo dessa memória coletiva. Durante décadas, o brilho do diamante atraiu pessoas de várias regiões do Brasil, movimentando o comércio, formando comunidades e ajudando a construir uma identidade própria naquela região. A Majari também teve sua ocupação impulsionada por esse movimento econômico. O Alto Urariquera tornou-se conhecido nacionalmente pelos ciclos do garimpo, até bem recente. Pacaraima conviveu diretamente com essa dinâmica de fronteira. E até Boa Vista, em diferentes momentos de sua expansão, recebeu impactos econômicos e populacionais decorrentes dessa atividade que marcou profundamente o antigo território federal de Roraima. Por trás dessa história existem pessoas. Existe o garimpeiro artesanal, aquele homem simples que muitas vezes deixava o convívio da família por semanas ou meses para enfrentar condições extremamente precárias, isolamento, doenças, insegurança e toda sorte de dificuldades, movido apenas pela esperança de melhorar a sua vida, da sua família e garantir dignidade para os seus filhos. Muitos não tinham qualquer assistência, não tinham segurança, não tinham estabilidade, tinham apenas coragem, resistência e disposição para trabalhar, e trabalhar duro em busca do seu sonho. E talvez seja justamente por isso que essa figura permaneça tão presente na memória afetiva do povo roraimense. Porque muitas famílias do nosso estado nasceram, cresceram ou sobreviveram graças ao esforço de pais, irmãos e trabalhadores que encontraram no garimpo uma forma de sustentabilidade e de expansão daquela economia ainda inicial dos tempos pretéritos. A própria Praça do Garimpeiro, no coração de Boa Vista, mantém viva esta lembrança ao eternizar um monumento público, a figura do homem com sua bateia nas mãos, muitas vezes sofridas, muitas vezes calejadas, muitas vezes cansadas, em busca daquele que é, na verdade, o produto do seu trabalho e o alimento para a sua mesa. Não é apenas uma homenagem à atividade em si, mas o reconhecimento de um trabalhador que ajudou a construir parte importante da história econômica e social do estado de Roraima, o garimpeiro. E aqui faço uma reflexão respeitosa. Quantos brasileiros hoje carregam algum objeto de ouro? Uma aliança de casamento, um brinco, um relógio, um pingente, uma joia de família. Quantos utilizam equipamentos eletrônicos, instrumentos médicos ou itens tecnológicos que dependem diretamente da mineração para existir? Poucas vezes, porém, as pessoas param para refletir sobre o trabalho humano existente por trás desses materiais. Não trago essa reflexão para ignorar desafios contemporâneos ou para simplificar um tema complexo. Trago para lembrar que por trás da atividade garimpeira existiram e ainda existem trabalhadores, pais de família e cidadãos que dedicaram suas vidas a uma atividade que ajudou a movimentar economias locais, formar comunidades e construir parte significativa da identidade amazônica e principalmente roraimense. O garimpo não pode ser reduzido apenas a estigmas ou a generalizações. Existe ali uma história de sacrifício,
de esperança, de trabalho duro e de contribuição para a formação do nosso Estado. Roraima nasceu da coragem de muitos pioneiros garimpeiros. E entre esses pioneiros, é impossível negar que estavam todos aqueles que no retrovisor do tempo estão tatuados na memória da nossa população. Que possamos, portanto, olhar para essa história com equilíbrio, maturidade e respeito, reconhecendo a importância humana e histórica daqueles que ajudaram a construir Roraima. Portanto, senhor presidente, essa breve reflexão sobre os garimpos no meu estado, no estado de Roraima, mostra exatamente que a ausência da regulamentação da atividade mineral no nosso estado, na Amazônia e no Brasil, é o que tem causado quase que constantemente os grandes conflitos, as grandes reações e com dificuldade enorme de entender que é exatamente do seio da terra que são retirados aqueles bens que nos foram dados pela natureza, por Deus, para que o homem pudesse crescer, evoluir e se desenvolver. E no nosso caso especificamente, no caso do estado de Roraima, são verdadeiras curvas senoidais em que a gente percebe sempre a chegada das forças policiais, a pressão do Estado brasileiro sobre aqueles que, na verdade, arrancam da terra o seu sustento, quando, na verdade, o meio lhes nega o trabalho. Portanto, eu que sou um defensor intransigente da atividade mineral, eu acho que as leis, os regulamentos, a preservação ambiental necessária, absolutamente necessária, tem que existir. Nós precisamos, na verdade, encarar de uma forma muito responsável a importância da preservação do meio ambiente. Agora, obviamente que tem que haver regulamentação, tem que haver uma forma de se proteger exatamente aqueles que retiram da terra o seu sustento, que talvez tangidos mesmo pela ausência de emprego, eles buscam, através da atividade garimpeira, atividade mineral, procurar sustentar suas famílias com dignidade. E é aí exatamente onde nós mostramos esse lado de apoiamento que damos. Enquanto não... E aqui, na verdade, eu quero também culpar o Congresso, a Câmara, o Senado, o Parlamento brasileiro, por não ter uma luta mais dura. Nós, parlamentares, principalmente da Amazônia, temos essa luta constante com outros segmentos do Congresso no sentido de regulamentarmos o mais rápido possível a atividade garimpeira. Mas existem relações muito fortes, existem pressões de todas as ordens no sentido de dificultar, retardar, porque claro que não vão conseguir, por todo o tempo, segurarem essa necessidade emergente, né, de nós regularizarmos as questões de exploração mineral. Né? O nosso estado, por exemplo, uma verdadeira tabela periódica de minerais importantes, estratégicos, ouro, nióbio, urânio, cassiterita, tantalita, e agora a descoberta recente das terras raras, que é o grande mineral do século. O mundo briga, disputa esse mineral, onde o Brasil é o segundo, tem a segunda maior reserva do planeta, apenas secundado pela China. Portanto, o nosso estado, que também tem disponibilidade desta matéria-prima importantíssima para a humanidade nessa quadra da história, precisamos sim participar com uma exploração econômica. Não podemos, de forma alguma, afastar, deixar para longe, criminalizar a atividade garimpeira, porque ela, explorada racionalmente, ela só traz benefícios, gente. Nós que conhecemos dezenas, centenas, milhares daqueles que têm a sua vida praticamente dedicadas à atividade garimpeira, nós temos é que protegê-los.
Nós temos é que defendê-los. Nós temos é que mostrar a importância do Estado brasileiro.

0: através das suas instituições, seja do executivo, seja do legislativo, seja do judiciário, fazer um corte horizontal no sentido de forma sistêmica e criando situações, condições legais de autorizar essa exploração garimpeira, porque ela é fundamental para o desenvolvimento do nosso estado, o estado de Roraima, e para o nosso país. Portanto, senhor presidente, não gostaria hoje de sair desta tribuna sem deixar esse registro, sem deixar o meu grito de alerta, sem deixar o tema em evidência, cada vez mais fortemente em evidência, para que nós possamos proteger, na verdade, os garimpeiros de Roraima e os garimpeiros do Brasil. Era esse o pronunciamento que faço nesta tarde e, senhor presidente, dizer que o meu estado, para concluir, o meu estado está passando por um período de eleições após a cassação do ex-governador, após a segunda cassação do vice-governador, que assumiu também o governo, e agora, de forma provisória, está assumindo o governo o governador presidente da Assembleia Legislativa, Soldado Sampaio, que de uma forma cuidadosa, de uma forma harmônica, de uma forma equilibrada, tem procurado exatamente conduzir o governo do estado nessa quadra para até as eleições do dia 21, agora do mês de junho. Né? Então, nós estamos torcendo que tudo aconteça dentro da melhor normalidade possível, da maior normalidade possível. Os concorrentes da Antônia, do PT, o ex-prefeito da nossa capital, que fez um bom trabalho, um grande trabalho na nossa capital, Arthur Henrique, que já existe a judicialização, inclusive, das eleições, o que causa uma perplexidade para toda a população do nosso estado, que em apenas 3 meses, 3 governadores. Então, isso causa uma certa inquietação, né? Mas temos conversado com todos os segmentos que estão em disputa e, obviamente, tanto o ex-prefeito Arthur Henrique, quanto a Antônia do PT e o atual governador, que, diga-se de passagem, com muito equilíbrio, né? O governador Soldado Sampaio está fazendo um trabalho que tem demonstrado um compromisso para manter esse equilíbrio, sair dessa linha de tensão o nosso estado de Roraima. Então, nós torcemos para que haja um resultado que possa dar segurança à nossa institucional, à nossa população, ao estado, que é um estado geopoliticamente muito bem localizado, o estado de Roraima, e, ao final e ao cabo, nós possamos, na verdade, ter o estado de Roraima novamente dentro da sua normalidade administrativa. Era esse registro que eu gostaria de fazer, senhor presidente. Muito obrigado.
1: Muito bem, senador Chico Rodrigues. A presidência informa às senadoras e aos senadores que estão convocados às seguintes sessões semipresenciais para amanhã, terça-feira. Sessão especial às 11 horas, destinada a celebrar 50 anos do teste do pezinho no Brasil e os 65 anos de atuação do Instituto Jô Clemente, e sessão deliberativa ordinária às 14 horas, com a pauta divulgada pela Secretaria-Geral da Mesa. Cumprindo a vida dessa sessão, a presidência declara o seu encerramento.
2: Em Brasília, 4 horas e 4 minutos, está encerrada a sessão não deliberativa do Senado desta segunda-feira, 1º de junho de 2026. Esta foi uma sessão destinada a pronunciamentos, discursos e assuntos de interesse político e parlamentar. Outras informações você acompanha ao longo da nossa programação e também no site senado.leg.br/rádio. 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
2: Uma hora. ótima tarde para você. Eu sou o Thiago.

0: Tiago Medeiros e sigo em sua companhia apresentando a programação musical de Josimar Fernandes. Vamos ouvir Carlinhos Brown.
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0: Acabamos de ouvir Saulo, Esquadros, Preta Gil e Fran, Meu Xodó, Carlinhos Brown, Odô a Mim.
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0: Agora em Brasília, 4h17.
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0: Fique agora com Zé Ramalho.

0: Você ouviu Sérgio Brito e Marcela Mangabeira, Sol e Água Limpa, Baby do Brasil, Cósmica, Pepeu Gomes, Garota Dourada.
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0: Em Brasília, 4 horas e 41 minutos.
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0: Abrindo mais um bloco musical, Chico Buarque.

0: Encerrando mais um bloco musical, Emílio Santiago, Saigon, Simone, Tô Voltando, Chico Buarque, Brejo da Cruz.
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0: Em Brasília, 4 horas e 54 minutos.
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0: Na Rádio Senado você ouve Maria Rita.

0: Na Rádio Senado, ouvimos Gilberto Gil, Realce. Maria Rita, Caminho das Águas.
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2: Olá, boa tarde. Esta é a Rádio Senado e eu sou Regina Pinheiro. Ficamos com programação musical de Josimar Fernandes, abrindo a sequência, Fátima Guedes.

0: Você ouviu Maria Gadu, Bela Flor, Vinícius Cantuária, Clichê do Clichê e ainda Fátima Guedes, A Rota do Indivíduo.
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2: Em Brasília, 5:12.
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0: Na sequência, Juliana Linhares.
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0: Ouvimos Mel Matos e Valdones, Sem Perder o Rumo, Ednardo Pavão Misterioso e também Juliana Linhares, Tareco e Mariola.
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0: Em Brasília, 5h24.
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0: Esse foi Caetano Veloso, Fera Ferida, Céu, De Repente, Califórnia. Tivemos também Barão Vermelho, Todo Amor Que Houver Nessa Vida.
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0: Em Brasília, 5h38.
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0: Rádio Senado, Pretinho da Serrinha e de Melo.

0: Nesse bloco, você ouviu Roger na Veia, Mariana Bernardes, Minha Missão. Abrindo o bloco, tivemos Pretinho da Serrinha e de Melo, A Vida em Seus Métodos, Descalma.
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0: Agora em Brasília, 5h51.
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0: 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Agora você ouve o Rapa.

ótimo comecinho de noite para você que sintoniza a Rádio Senado. Obrigada pela companhia. Eu sou Regina Pinheiro e na programação musical de Josimar Fernandes a gente ouve Alberto Salgado.

0: Fechando a sequência, Djavan Correnteza, Rosinha de Valença, Usina de Prata. E ainda Alberto Salgado, Cabaça d'Água.
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2: Agora em Brasília, 6h13.
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0: Boa noite, você ouve Milton Nascimento.

0: Acabamos de ouvir Thiago Petit, Maior Abandonado, Luz Marina, Só. Tivemos também Cidade Negra, Querem Meu Sangue.
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2: Em Brasília, 6h48.
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0: Ouça agora a Fabiana Cosa.

0: Você ouviu os Ipanemas, Que Beleza de Nega. Antes, Fabiana Cosa, Motumbá. 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Boa noite.
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0: Em Brasília, 19 horas.
1: 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As notícias do governo federal que movimentaram o país no dia de hoje.
2: Boa noite.
0: Boa noite para você que nos acompanha em todo o país.
2: Segunda-feira, 1º de junho de 2026.
0: Vamos ao destaque do dia. Medidas para conter a alta no preço dos combustíveis.
2: O governo oferece auxílio a refinarias nacionais e aos importadores de diesel e Petrobras anuncia desconto na venda do produto.
0: E são intensificadas ações contra preços abusivos e para garantia da qualidade dos combustíveis.
2: E ainda, saúde.
0: Em um dia de mutirão, hospitais universitários realizam mais de 52 mil procedimentos entre cirurgias e consultas.
2: Quem vai falar com a gente sobre esse trabalho é Arthur Chioro, presidente da HU Brasil.
0: Vamos saber mais também sobre o Tela Brasil.
2: Filmes, séries, desenhos animados, uma nova plataforma de streaming gratuita e com conteúdo 100% nacional.
3: Sejam muito bem-vindos e bem-vindas. O cinema é nosso, minha casa é sua.
0: Hoje, na apresentação da Voz do Brasil, Mariana Jungmann e Luciano Seixas.
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0: Para conter a alta dos preços dos combustíveis desencadeada pela guerra no Oriente Médio, o governo do Brasil decidiu prorrogar por 2 meses uma série de medidas.
2: Entre elas, uma nova subvenção para conter a alta nos preços do diesel e novas ações de fiscalização.
0: A repórter Gabriela Noronha tem os detalhes dessas medidas. Boa noite, Gabriela.
4: Boa noite, Luciano, Mariana, boa noite a todos que nos ouvem. Olha, a partir desta segunda-feira, o governo passará a pagar uma subvenção de R$ 1,12 por litro do óleo diesel às refinarias nacionais e também aos importadores do combustível. A medida substitui 2 auxílios que se encerraram no último domingo. E também, a partir de hoje, passa a valer uma nova subvenção de 35 centavos por litro ao óleo diesel A de uso rodoviário. Essa medida substitui a desoneração de impostos sobre o combustível que perdeu a validade neste domingo. E olha, a Petrobras já informou que este desconto está valendo e reduzindo aí o preço médio de venda para as distribuidoras de R$ 3,65 para R$ 3,30.
2: Ô, Gabriela, e em relação ao gás de cozinha, como é que fica?
4: Também foi prorrogada, Mariana, até 31 de julho, a subvenção destinada aos produtores e importadores de gás liquefeito de petróleo, o gás de cozinha. Os recursos federais para a medida foram ampliados de R$ 330 milhões para R$ 660 milhões. E para o consumidor, a medida significa um benefício equivalente a R$ 11 por botijão de 13 quilos. Também foi prorrogada a desoneração dos PIS/COFINS sobre o querosene de aviação e sobre o biodiesel utilizado na mistura obrigatória ao diesel rodoviário vendido nas bombas. E o governo também ampliou a carência para o pagamento das tarifas de navegação aérea.
0: Gabriela, e sobre as fiscalizações do setor?
4: Elas continuam, Luciano. A Agência Nacional do Petróleo, Gás Natural e Biocombustíveis continuam todas essas operações de fiscalização nos estados, com foco em preços abusivos, qualidade dos combustíveis, irregularidades nas bombas e documentação. Essas irregularidades podem acarretar multas de até R$ 5 milhões e a interdição dos postos. Vale lembrar que as denúncias podem ser feitas pelo número 0800-970-0267. Mariana, Luciano.
2: Muito obrigada, Gabriela Noronha, pelas informações ao vivo aqui na Voz do Brasil.
0: Filmes, desenhos, documentários, um conteúdo brasileiro de graça com garantia de acesso a todos.
2: É a plataforma Tela Brasil, o streaming público e gratuito voltado à exibição de obras audiovisuais do nosso país, que foi lançado pelo governo do Brasil.
5: A Tela Brasil, plataforma pública de streaming do governo federal, estreia com mais de 550 filmes, séries, documentários e produções históricas feitas entre 1910 e 2025. O lançamento aconteceu no Rio de Janeiro, reunindo representantes do setor audiovisual com a presença do presidente Lula, que destacou a importância da cultura para o país.
6: Vai contribuir para a elevação da compreensão de um país chamado Brasil.

0: Por que que nós somos assim? Por que que nós fazemos assim? Mais importante é a gente conhecer o nosso país por dentro, conhecer a nossa cultura, a razão das coisas que fizeram a gente chegar onde nós chegamos.
1: No catálogo tem de tudo. Clássicos do cinema brasileiro, obras indicadas ao Oscar, produções infantis, conteúdos educativos e filmes indígenas. E o melhor, sem assinatura, sem publicidade e com acesso gratuito pelo gov.br. O lançamento também contou com a presença da ministra da Cultura, Margarete Menezes.
2: Teremos ali uma diversidade grande da produção, desenhos animados, filmes premiados, né? Então, esse é o primeiro passo para a gente conseguir também fazer com que o povo se reconheça e fortalecer, né, a nossa identidade.
1: Por enquanto, a plataforma funciona na versão web, mas os aplicativos para Android e iPhone devem chegar nos próximos dias. A iniciativa promete colocar a rica diversidade do audiovisual brasileiro ao alcance de todos, em qualquer lugar do país.
3: A Tela Brasil é a nova casa do cinema brasileiro, de graça, no seu computador, no seu telefone, na sua vida. Sejam muito bem-vindos e bem-vindas. O cinema é nosso e a casa é sua.
1: Reportagem Vladimir Platonov.
4: No último sábado, os 45 hospitais universitários do país fizeram mais um mutirão de atendimentos para consultas e procedimentos.
5: A prioridade dessa vez foi atender idosos que já estavam na fila do SUS aguardando para cirurgias e consultas.
4: Hoje nós conversamos com o presidente da rede HU Brasil, Arthur Chioro, para saber mais dos resultados dessa iniciativa. Boa noite, presidente, bem-vindo.
6: Boa noite. Tivemos um resultado fantástico. Estamos muito satisfeitos. Os 45 hospitais universitários federais vinculados ao MEC conseguiram, neste quinto mutirão, dessa vez destinado aos idosos, tinha sido um pedido do presidente Lula para que a gente pensasse, e fizemos assim com as mulheres, o primeiro deste ano, esse segundo destinado aos idosos, e mais de 52 mil atendimentos em todo o país. 1.219 cirurgias, quase 7 mil consultas e muitos, muitos exames especializados para idosos que aguardavam às vezes 10 meses, um ano na fila de espera, encurtando o tempo de espera, né, e produzindo diagnóstico e tratamento, o que é muito bom e ajuda o programa Agora Tem Especialistas do Ministério da Saúde, reforça o SUS e, ao mesmo tempo, as atividades de ensino dos hospitais universitários.
5: Foram mais de 50 mil procedimentos, né?
6: Mais de 52 mil procedimentos. Nas cinco edições, nós já passamos de 200 mil procedimentos nos nossos hospitais universitários. E a cada mutirão nacional, o entusiasmo, a integração com a comunidade, o envolvimento, né? Então, se nós tivemos, por exemplo, vários dos nossos hospitais que se articularam com as secretarias de saúde e reforçaram a vacinação dos idosos e dos familiares, além então de consultas especializadas, exames, procedimentos e muitas cirurgias, nós tivemos a oportunidade de produzir este espaço de formação dos médicos residentes, dos alunos internos da medicina, da enfermagem, porque também é um momento de formação, mas o mais importante é a diminuição do tempo de espera e, naturalmente, a oportunidade de diagnóstico. Vou dar um exemplo do que eu estou falando. A dona Amenaides Matos Pinto foi atendida no Hospital Universitário Getúlio Vargas, que foi o hospital que fez mais cirurgia dessa vez, no Amazonas, na Universidade Federal do Amazonas. Ela tem 97 anos e pôde fazer seus exames, seu atendimento. Ou o seu Ângelo Costa, de 71 anos, paciente do Lauro Vanderlei, Hospital da Universidade Federal da Paraíba, em João Pessoa, que fez um procedimento muito importante, que foi a retirada de um tumor de pele, um melanoma. Então, assim, a gente oportunizar para muitos idosos este acesso a exames, ultrassom, tomografia computadorizada, ressonância, endoscopia, colonoscopia, hemodinâmica, podendo fazer atendimento, evitando complicações e muitas cirurgias de pequeno, médio, inclusive de grande porte. Portanto, uma contribuição para o SUS, mas acima de tudo para a qualidade de vida, né, desses idosos do nosso Brasil, que têm todo o direito à saúde e são cuidados pelo governo federal através dos nossos hospitais universitários federais.
4: Como o senhor disse, é uma estratégia para reduzir as filas do SUS, né? Vocês já conseguem medir o impacto?

0: Ah, sim. O Ministério da Saúde, que coordena toda essa ação, né, de diminuição do tempo de espera nas filas dos brasileiros e brasileiras, vem observando uma diminuição objetiva no tempo de espera, mas, acima de tudo, uma ampliação da oferta. O ano passado, nós batemos um recorde em todo o Brasil do número de cirurgias eletivas. O ministro Alexandre Padilha tem sempre destacado, né, essa conquista do SUS, e os hospitais universitários federais vinculados ao MEC, as universidades públicas, tem dado uma grande contribuição. Porque, veja, diminuir o tempo de espera, diminuir as filas, é muitas vezes garantir o diagnóstico no tempo adequado, né, e um prognóstico que garanta as pessoas poderem ter o tratamento realizado, né. Portanto, isso é fundamental, né, e é um esforço do governo federal, é a marca do Agora Tem Especialista, esse programa que veio para enfrentar esse problema muito crônico, mas que tinha se agravado durante a pandemia de Covid, trazendo ainda uma carga ainda maior de desafios para o Sistema Único de Saúde.
1: Agora, o senhor mencionou brevemente na sua resposta anterior o aspecto educativo desses mutirões, né? E eu queria voltar nisso, porque a gente está falando aqui de hospitais universitários, né? A gente tem aqui, presidente, o depoimento de um dos enfermeiros que participaram do mutirão no Rio de Janeiro. O nome dele é Cauã Henrique Silva. Vamos ouvir.
2: É muito importante, né, nesse início de carreira, participar de um mutirão como esse, porque é uma devolução para a sociedade daquilo que eles nos proporcionam, que é a oportunidade de me especializar, né? Sou formado por uma universidade pública e me especializar também por um hospital público. E garantir também promover a saúde dos idosos. E um fator muito importante é que a gente trabalha aqui com uma equipe multiprofissional. Então contamos com, além de médicos e enfermeiros, fisioterapeutas, nutricionistas, psicólogos, farmacêuticos, terapeutas ocupacionais e assistentes sociais.
1: Então existe também esse objetivo, né, presidente, de colaborar para a formação dos profissionais de saúde.
0: Ah, sim, o depoimento dele é perfeito. Foram mais de 1.100 estudantes, entre internos, residentes da medicina e das outras áreas, que aproveitam este momento como uma oportunidade ímpar de aprendizagem, de treinamento, ou seja, nós estamos formando os futuros especialistas que o SUS tanto precisa, e uma experiência que fica marcada na vida, não só dos estudantes, mas também dos seus professores, dos seus preceptores, ou seja, nós envolvemos a universidade e o SUS junto para poder dar mais saúde e qualidade de vida para a população, particularmente para os idosos.
3: Presidente, amanhã o senhor estará com o presidente Lula em Goiás para marcar o início de novas atividades lá no Hospital Universitário de Catalão. O senhor pode falar mais para a gente dos serviços prestados por lá?
0: Olha, nós estamos também muito felizes porque amanhã inauguramos oficialmente o novo Hospital Universitário de Catalão. É uma universidade federal nova, é a HU Brasil, o MEC, chegando ao Brasil profundo. Nós estamos inaugurando um hospital de 206 leitos. Ele começa a ser ativado progressivamente, já com os 33 primeiros leitos já funcionando desde a semana passada. E será um hospital, à medida em que ele for sendo implementado ao longo deste ano, de alta complexidade, inclusive com atendimento oncológico, né, com atendimento das principais especialidades clínicas, cirúrgicas. E por ser um hospital fundamental para uma região de 55 municípios, ele também proporcionará a formação dos futuros profissionais, programas de residência, que são fundamentais para que depois os formandos, os alunos de graduação, façam a residência e se fixem naquela região. Ou seja, nós estamos agindo tanto para fortalecer o SUS, como o processo de formação dos especialistas. Há um investimento muito importante, o Ministério da Saúde entrou com 27 milhões, o Ministério da Educação 40 milhões. Nós vamos ter, só com o pagamento de pessoal, um investimento de 261 milhões, ou seja, uma prioridade do governo do presidente Lula, dos Ministérios da Saúde e da Educação, que estão envolvidos diretamente através da HU Brasil, para proporcionar desenvolvimento, fortalecer o SUS, formar profissionais de saúde e também produzir ensino, pesquisa e inovação, que são papéis das universidades públicas federais e que agora se fortalece, né, nesse investimento que o governo federal está fazendo. E há aspecto muito importante, né? Nós também teremos a chegada de mão de obra qualificada. Afinal de contas, nós estamos falando de 1.527 trabalhadores, né, que poderão transformar a região de Catalão num polo de desenvolvimento na área da saúde e vão contribuir com o desenvolvimento econômico de toda a daquela região.
1: Muito bem, nós conversamos com Arthur Chioro, presidente da Rede de Hospitais Universitários HU Brasil. Presidente, muito obrigado pela sua entrevista aqui à Voz do Brasil.
0: Eu que

0: Agradeço e espero de volta numa outra oportunidade, trazendo mais boas notícias para a saúde e para a educação do nosso país.
1: A gente vai cobrar, hein?
2: O Enem, Exame Nacional do Ensino Médio, é a principal porta de entrada para a educação superior no Brasil.
1: Dados do Ministério da Educação mostram um aumento na procura de estudantes que precisam de atendimento especializado para realizarem o exame.
2: Em 3 anos, o número triplicou e chegou a quase 90 mil em 2025, um crescimento de 191%.
1: E para tornar a prova ainda mais acessível, o edital desse ano inclui condições relacionadas aos transtornos mentais e fibromialgia.
3: O Instituto Nacional de Estudos e Pesquisas Educacionais Anísio Teixeira, o INEP, amplia o atendimento especializado no Exame Nacional do Ensino Médio, Enem 2026, e passa a incluir participantes com fibromialgia e transtornos mentais, como ansiedade e transtorno obsessivo compulsivo. A mudança consta no edital do exame e reforça a política de acessibilidade da prova. Entre as novidades, candidatos com histórico de crises de ansiedade vão poder contar com acompanhante em sala reservada. O espaço também poderá receber familiares ou profissionais responsáveis por auxiliar participantes com necessidades específicas, como alimentação e deslocamento durante a aplicação das provas. O pedido exige apresentação de laudo médico e documentação comprobatória. O Enem já oferece recursos como prova em braille, videoprova em libras, leitor de tela, tempo adicional, auxílio para transcrição e mobiliário acessível. O exame também atende gestantes, lactantes, idosos e estudantes internados em classe hospitalar. O Enem é a principal porta de entrada para o ensino superior no país e dá acesso a programas como Sisu, ProUni e Fies. Em Brasília, Claudimário Carvalho.
2: E as inscrições para o Enem seguem abertas até o dia 5 de junho pela página do participante. O prazo também vale para solicitações de atendimento especializado.
1: Alunos da rede pública têm inscrição pré-preenchida, mas precisam complementar os dados, como local de prova e língua estrangeira.
2: O exame já tem data marcada e será aplicado nos dias 8 e 15 de novembro.
1: E um lembrete para estudantes do programa Pé de Meia que concluírem o ensino médio esse ano.
2: Além de não pagarem a taxa de inscrição, aqueles que participarem dos 2 dias de prova vão receber um incentivo extra de R$200.
1: O pagamento vai ser efetuado na mesma conta bancária utilizada para o recebimento das demais parcelas do programa.
2: Para mais informações, acesse enem.inep.gov.br/participante.
1: A Procuradoria da Fazenda Nacional vai passar a cobrar, de forma unificada, as empresas que deixam de pagar o FGTS mensal dos funcionários.
2: Somando toda essa dívida ativa no país, o valor passa de R$66 bilhões.
1: A expectativa é facilitar esse pagamento, reduzindo a burocracia para as empresas.
2: E garantir que os valores cheguem ao trabalhador.
4: Com a mudança, a Procuradoria-Geral da Fazenda Nacional será responsável por cobrar as empresas que deixaram de pagar valores referentes ao Fundo de Garantia do Tempo de Serviço, FGTS, dos trabalhadores. Antes, a gestão dessa cobrança era compartilhada com a Caixa Econômica Federal. Hoje, a dívida ativa do FGTS no país é de mais de R$66 bilhões. O objetivo de unificar a cobrança é reduzir a burocracia para as empresas, facilitando o pagamento e garantindo que os valores devidos cheguem ao trabalhador. Como explica o Procurador-Geral Adjunto de Gestão da Dívida Ativa da União e do FGTS, Theo Lucas Borges.
5: A gente já vê um aumento muito expressivo da recuperação dos créditos do FGTS e a nossa perspectiva com essa migração é que esse valor continue crescendo, porque a gente vai imprimir um ritmo muito maior nessa cobrança e a facilitação da forma de pagamento e negociação deve contribuir significativamente para o incremento do valor recuperado.
4: O FGTS funciona por meio de contas.

0: pessoa com deficiência, a gente utiliza, né, a base do CadÚnico, integra com o CPF, integra com a informação dela lá no CadÚnico, no BPC, para você franquear a passagem daquela pessoa. Então, tudo isso hoje é tudo feito por uma integração. A gente já consegue fazer essa integração para que a pessoa tenha uso aí do serviço.
1: Se a pessoa for se inscrever num concurso público e já estiver registrada no Cadastro Único, por exemplo, a isenção da taxa de inscrição é aplicada automaticamente. Foi assim nas duas edições do Concurso Público Nacional Unificado. O conecta.gov.br agrega, por exemplo, bancos de dados do Bolsa Família, Cadastro Nacional da Agricultura Familiar, Receita Federal, cadastros ambientais, registro de veículos, infrações de trânsito e muitos outros. Nos últimos 3 anos, já são mais de 13 bilhões de reais de economia para os cofres públicos e para a população. Desde a criação do conecta.gov.br em 2020, o valor chega a 15 bilhões. Esse cálculo estima o gasto que a população teria com deslocamento e ausência de trabalho e a economia na administração pública caso os dados não fossem integrados. De acordo com o secretário Rogério Mascarenhas, a meta agora é ampliar a adesão dos municípios e estados ao programa. O conectagov.br está disponível em todas as regiões do Brasil, com participação de 22 estados e 15 municípios. Reportagem Carlos Oliveira.
2: A Receita Federal recebeu mais de 44 milhões e 300 mil declarações de imposto de renda sobre pessoa física 2026.
3: O resultado supera a expectativa inicial de 44 milhões, um recorde para a entrega dentro do prazo que se encerrou na última sexta-feira.
2: A declaração pré-preenchida alcançou a maior participação, com quase 60% das declarações.
3: E a Receita alerta que o contribuinte que não entregou a declaração dentro do prazo deve providenciar o envio enquanto antes. A multa por atraso ou não entrega é de no mínimo R$ 165,74.
2: Milhão e 500 mil moradores do Pará e do Amapá passam a contar com internet de melhor qualidade.
3: Foi inaugurada hoje a Infovia 03, nova rota de fibra ótica da Amazônia, que integra o programa Norte Conectado, coordenado pelo Ministério das Comunicações.
2: Com cerca de 800 quilômetros de cabos instalados no leito dos rios amazônicos, a nova Infovia cria um corredor digital entre os dois estados e amplia a capacidade de conexão para escolas, hospitais, órgãos de segurança pública, comércios e residências.
3: A tecnologia também reduz falhas no serviço e aumenta a velocidade da internet oferecida à população.
2: E essas foram as notícias do governo do Brasil.
3: Uma realização da Secretaria de Comunicação Social da Presidência da República.
2: Com produção da empresa Brasil de Comunicação.
3: Fique agora com as notícias do Poder Judiciário e do Congresso Nacional. Boa noite.
2: Uma boa noite, até amanhã.
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6: STF determina que a União apresente em 90 dias plano de desocupação da terra indígena Cachoeira Seca, no Pará.
7: STJ entende que ex-policial que sofreu ataque homofóbico ao postar foto com o namorado tem direito à indenização.
6: TST faz campanha para garantir o acesso seguro ao primeiro emprego.
7: Boa noite, eu sou Marcelo Della Libera.
6: E eu, Marcela Luiza.
7: O presidente do Supremo Tribunal Federal, ministro Edson Fachin, deu prazo de 90 dias para que a União apresente um plano de desocupação da terra indígena Cachoeira Seca, no Pará.
6: Segundo o processo, apesar de passados 10 anos da homologação da terra indígena, a retirada dos invasores não foi realizada. Pelo contrário, a situação se agravou com novas invasões, expansão do desmatamento e avanço de atividades garimpeiras.
7: O governo federal também deve criar um comitê de monitoramento externo para proteção territorial, a regularização fundiária e a atenção à saúde dos povos indígenas isolados e de contatos recentes.
6: A União ainda precisa apresentar em até 15 dias um cronograma atualizado do plano de trabalho para a criação do Parque Nacional Tanaru. A área fica em Rondônia, na fronteira com a Bolívia, e será destinada à preservação da memória do povo Tanaru.
7: Ex-policial que sofreu ataque homofóbico após publicar foto com o namorado em rede social terá direito à indenização.
6: A decisão é do STJ. Fátima Uchoa.
8: O homem publicou no Facebook uma foto beijando o namorado depois da cerimônia de formatura como soldado da Polícia Militar do Distrito Federal. Após mensagens homofóbicas, o ex-policial

0: deixou a carreira militar e pediu reparação moral contra o autor da ofensa, ao reformar sentença que fixou indenização de R$ 1.850. O Tribunal de Justiça do DF considerou não haver justificativa para a condenação. Já no STJ, a terceira turma estabeleceu os danos morais em R$ 10.000, avaliando que, embora os comentários ofensivos não se enquadrem nos tipos penais clássicos dos crimes contra a honra, o conteúdo e o contexto em que foram proferidos violam direitos da personalidade. A relatora foi a ministra Nancy Andrighi.
1: Aprendizagem é a palavra-chave da campanha do TST para garantir o acesso ao primeiro emprego.
2: Com o slogan Vida de Aprendiz, começar certo faz toda a diferença. A ideia é mostrar que estudo e trabalho devem seguir juntos. Mila Amaral.
3: Com foco na geração Z e no setor empresarial, a campanha mostra que é possível entrar no mercado de trabalho de forma segura, com todos os direitos garantidos e sem abandonar os estudos. A programação faz parte das ações desenvolvidas pelo Programa de Erradicação do Trabalho Infantil e de Estímulo à Aprendizagem, em alusão ao Dia Mundial contra o Trabalho Infantil, realizado em 12 de junho. Com a campanha, a Justiça do Trabalho visa conscientizar jovens e crianças sobre a importância da garantia do primeiro emprego, por exemplo.
1: A propaganda eleitoral no rádio, na televisão e na internet só começa em 16 de agosto.
2: Mas a partir de 5 de julho, os pré-candidatos já podem fazer a chamada propaganda intrapartidária. Estevão Furtado.
4: Esse tipo de divulgação é permitido apenas dentro dos partidos, durante as prévias e convenções, que neste ano acontece entre 20 de julho e 5 de agosto. O objetivo é apresentar nomes que vão disputar a indicação da legenda para as eleições. Quem descumprir as regras pode ser multado em valores que variam de 5 a 25 mil reais.
1: Justiça Federal condena poder público a recuperar o complexo histórico de Fordilândia, no Pará.
2: A ação foi movida pelo MPF, Amanda Nascimento.
5: O local foi construído em 1927 pelo empresário norte-americano Henry Ford para a exploração de borracha na Amazônia. Mas depois do fim do projeto, em 1945, as terras e benfeitorias passaram para o governo brasileiro, mas o complexo ficou abandonado. E agora, para garantir a preservação do que restou de Fordilândia, a Justiça Federal determinou a criação de um plano de recuperação e conservação para os imóveis e ruínas e a regularização das terras do distrito, que devem ser realizados de forma solidária pela União, IFAM, Governo do Pará e Município de Aveiro, sob pena de multa diária de 5 a 10 mil reais.
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1: Boa noite.
2: E até amanhã.
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1: Eu sou Paula Groba.
2: E eu sou Ricardo Nakaoka.
1: E estes são os destaques de hoje do Jornal do Senado, que começa agora.
2: O Congresso analisa propostas que buscam reduzir desigualdades raciais expostas em atlas da violência.
1: Parlamentares defendem ação contra facções, mas alertam para a soberania do Brasil.
2: Inteligência artificial e desinformação desafiam eleições de 2026, segundo especialistas.
1: Boa noite.
2: Boa noite.
1: 3 em cada 4 vítimas de homicídio no Brasil são negras. O dado por si só revela a dimensão da desigualdade apontada pelo Atlas da Violência 2026. O levantamento mostra que pretos e pardos são as principais vítimas da violência letal no país e também a maioria das mulheres assassinadas dentro de casa.
2: No Congresso, propostas buscam financiar políticas de reparação e promoção da igualdade racial. A repórter Marcela Diniz tem os detalhes.
3: O Atlas da Violência 2026 revela que 77% das pessoas assassinadas são pretas ou pardas e 67,5% das vítimas de feminicídio também. Para a doutora em filosofia e professora Catiúcia Ribeiro, os dados devem ser entendidos numa perspectiva histórica, a que leva em conta que o racismo é um princípio organizador da violência estatal e social no Brasil e que isso é herança direta dos quase 4 séculos de economia escravocrata. Catiúcia cita o Fundo de Promoção da Igualdade Racial em debate no

0: Senado e a PEC da reparação em análise na Câmara, como contribuições que o Congresso pode dar na reparação dessas disparidades raciais.
1: Que não haverá paz enquanto a maior parte da população desse país estiver submetida à subalternização econômica e à violência física. Colocar esses projetos como prioridade é demonstrar que o Parlamento está disposto a sair da retórica e passar para uma ação concreta de reconstrução do Brasil.
0: O autor da PEC que institui o Fundo de Promoção da Igualdade Racial é o senador Paulo Paim, do PT do Rio Grande do Sul.
2: O racismo estrutural ainda define o destino de milhões de brasileiros e brasileiras. É por isso que precisamos ter um instrumento concreto, permanente e com financiamento garantido para enfrentar essas desigualdades históricas.
0: A criação do Fundo de Promoção da Igualdade Racial foi proposta há 10 anos. Desde março de 2023, a PEC aguarda designação de
3: desocupadas por produtores rurais do estado. Segundo o parlamentar, a medida beneficia famílias que vivem há décadas em regiões classificadas como áreas de interesse indígena.
4: Confúcio afirmou que muitos produtores de Rondônia enfrentavam dificuldades para obter crédito rural e regularizar propriedades por causa da indefinição fundiária. O senador destacou a atuação conjunta de parlamentares, prefeitos, técnicos do INCRA e representantes da FUNAI na construção dos acordos.
5: Então esse pessoal estava uma aflição, sem crédito, trabalhando na unha, tirando leite, plantando café, plantando cacau, fazendo suas pastagens. Está lá dentro dessas áreas há muito tempo. Mas aí conversamos aqui, vem há uns 2 anos trabalhando, a FUNAI entendeu isso. O INCRA foi maravilhoso em apresentar os mapas.
3: 2026 será um ano de eleição marcada pela inteligência artificial e pela disputa de narrativas nas redes sociais. O desafio será garantir que a tecnologia não comprometa a confiança do eleitor.
4: Faltando 2 meses e meio para o início da propaganda eleitoral gratuita de 2026, o Conselho de Comunicação Social do Congresso debateu as regras para as campanhas políticas na internet e os riscos do uso de ferramentas de IA. A repórter Patrícia Oliveira traz as informações.
6: Em março, o TSE editou as novas regras sobre o uso de IA na propaganda eleitoral, nas postagens de conteúdo político e a responsabilidade das plataformas digitais na recomendação e moderação desse conteúdo. Maria Paula Almada, especialista em tecnologia digital, destacou a dificuldade da população em geral em diferenciar conteúdos reais dos gerados por inteligência artificial.
7: Apenas 27% dizem conseguir identificar fake news com facilidade. É difícil até para os especialistas identificarem o que é verdade e o que é manipulado.
6: Para os debatedores, o maior desafio é combater a desinformação, garantindo a liberdade do eleitor ao exercício do voto e a proteção do processo eleitoral. O advogado e professor Diogo Reis cobrou a participação do legislativo.
8: Talvez uma revisão das leis que é do tempo do Orkut e para a legislação atual, considerando o cenário de inteligência artificial generativa, redes sociais extremamente dinâmicas.
6: Nenhuma plataforma digital avaliada no Índice de Transparência de Redes Sociais oferece condições significativas de acesso a dados de anúncios, inclusive de conteúdo político eleitoral.
3: E a decisão de enquadrar o PCC e o Comando Vermelho como organizações terroristas pelo governo dos Estados Unidos abriu uma nova discussão no Senado sobre o enfrentamento ao crime organizado.
4: Parlamentares defendem medidas mais rígidas para combater o financiamento das facções, mas alertam que a cooperação internacional não pode comprometer a soberania e a autonomia das instituições brasileiras. Repórter Marcela Cunha.
9: Para o senador Sérgio Moro, do PL do Paraná, a decisão pode facilitar o bloqueio de bens das facções no exterior e ampliar a cooperação internacional contra o crime organizado.
10: Uma vitória diplomática para o Brasil. Essa classificação vai ter um impacto principalmente na facilitação do congelamento dos ativos, ou seja, dos bens dessas organizações terroristas que muitas vezes são mantidas no exterior.
9: Já o presidente da Comissão de Relações Exteriores e Defesa Nacional, senador Nelsinho Trade, do PSD de Mato Grosso do Sul, afirmou que toda medida que ajude a melhorar a segurança pública será apoiada, mas defendeu que o Congresso discuta os limites da decisão para evitar interferência externa.
11: Ninguém aqui quer passar a mão em cima de cabeça de bandido. Agora, usar esse mecanismo para poder ferir a soberania nacional, isso nós não vamos também aceitar e não vamos admitir. emitir.
9: Nelsinho Tradin.

0: informou que pretende promover uma discussão sobre o assunto na Comissão de Relações Exteriores e Defesa Nacional e na Comissão Mista de Controle da Atividade de Inteligência. O tema já passou pelo Senado durante a análise do projeto Antifacção, que endurece o combate a organizações criminosas. Na ocasião, os senadores discutiram a tentativa de equiparar facções e milícias a organizações terroristas, mas a proposta não foi aprovada.
1: A partir de hoje, o conteúdo da Rádio Senado ganha um novo espaço para chegar ao público. Entrevistas, debates e as principais notícias produzidas pela emissora passam a estar disponíveis em uma playlist exclusiva no canal da TV Senado no YouTube.
2: Os internautas poderão acompanhar quadros do programa Conexão Senado e também do Jornal do Senado, exibido diariamente na Voz do Brasil. O repórter Rodrigo Rezende conta os detalhes.
3: Perdeu alguma entrevista do programa Conexão Senado ou quer indicar algum conteúdo do programa para um amigo? Ou quem sabe ouvir novamente com mais atenção o Jornal do Senado transmitido durante a Voz do Brasil. Agora você pode acessar esses e outros conteúdos da Rádio Senado em uma playlist exclusiva no canal do YouTube da TV Senado. Fernanda Nardelli, coordenadora de distribuição da Rádio Senado, ressalta que a presença da emissora no canal da TV Senado, que tem mais de 1,8 milhão de inscritos, é mais uma forma de disseminação de conteúdos do Senado para os cidadãos brasileiros, além de demonstrar a integração dos veículos de comunicação do Senado Federal.
4: Eu falo assim que é um jogo de ganha-ganha, né? A rádio vai ganhar em alcance, a TV vai ganhar na variedade de conteúdo e, assim, o nosso principal objetivo, claro, o cidadão vai ganhar tendo mais acesso aí a outros programas, outros formatos.
3: Gesiel Carvalho, apresentador do programa Conexão Senado, destaca que a iniciativa de postagem dos cortes dos quadros e entrevistas no YouTube irá facilitar a vida do cidadão e contribuir com o compartilhamento dos materiais.
5: Facilita muito também a vida do ouvinte que quer espalhar o nosso conteúdo e até compartilhar o Conexão do Dia se ele perdeu alguma coisa.
3: Para acessar todo esse conteúdo, basta ir até youtube.com/tvsenado, clicar na guia Playlists e localizar Rádio Senado.
2: Com edição de Paula Groba e trabalhos técnicos de João Lira, o Jornal do Senado fica por aqui. Acompanhe agora as notícias da Câmara dos Deputados. Boa noite.
1: Boa noite e até amanhã.
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7: Avança entre os deputados discussão sobre redução da maioridade penal.
8: Projeto inclui tratamento do câncer infantil em cursos nas áreas de saúde.
7: Comissão aprova novas categorias de reserva de vaga em estacionamento.
8: Boa noite. Comissão aprova aumento do número de vagas de estacionamento reservadas para pessoas com deficiência e para idosos com mais de 80 anos. A repórter Daniele Lessa tem as informações.
9: A Comissão de Desenvolvimento Urbano da Câmara dos Deputados aprovou o projeto que amplia a reserva de vagas em estacionamentos para pessoas com deficiência e faz ajustes nas regras para vagas reservadas aos idosos. Atualmente, a legislação garante pelo menos 2% das vagas para veículos que transportem pessoas com deficiência e 5% para pessoas idosas, tanto em estacionamentos públicos quanto privados. Com a aprovação do projeto, o percentual para pessoas com deficiência passa para no mínimo 3% do total de vagas, respeitando as normas de acessibilidade, como espaço adequado para a circulação de cadeira de rodas. No caso das pessoas idosas, o texto mantém o percentual mínimo de 5% das vagas, mas cria uma regra específica para estacionamentos com mais de 100 vagas. Nesses casos, deverá haver pelo menos uma vaga exclusiva para pessoas com 80 anos ou mais, posicionada de forma a garantir maior comodidade. Para o relator da proposta, deputado Saulo Pedroso, do PSD de São Paulo, o aumento no número de vagas deve acontecer junto com o respeito às normas de acessibilidade, inclusive nos estacionamentos privados.
10: Não só nos espaços públicos, nos espaços privados também. Teve até uma certa resistência em relação aos empreendimentos privados, mas a gente precisa conscientizar todo mundo que eles precisam de uma atenção especial, né, que é merecida e que a possibilidade que a gente tenha aí vagas disponíveis que atendam com qualidade e com tamanho adequado dentro da norma é fundamental para que o dia a dia das pessoas com deficiência seja um dia a dia comum como o nosso.
9: A proposta que aumenta o número de vagas de estacionamento

0: estacionamentos reservadas para pessoas com deficiência e para idosos com mais de 80 anos altera o Estatuto da Pessoa com Deficiência, o Estatuto da Pessoa Idosa e a Lei de Acessibilidade. E agora será analisada nas comissões de Viação e Transportes e de Constituição e Justiça. Da Rádio Câmara de Brasília, Daniele Lessa.
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2: Saúde.
3: Avança na Câmara projeto aprovado que inclui o tratamento do câncer infantil em conteúdo de cursos de saúde. Acompanhe na reportagem de Luiz Cláudio Canuto.
4: A Comissão de Educação aprovou o projeto que inclui a oncologia pediátrica como tema a ser tratado nas disciplinas dos cursos das áreas de saúde. A exigência seria incorporada à Política Nacional de Atenção à Oncologia Pediátrica. O projeto é do deputado Eduardo da Fonte, do PP de Pernambuco. E o texto foi aprovado com mudanças propostas pelo relator, deputado Dr. Fernando Máximo, de Rondônia. Máximo explicou que a criação e a alteração do currículo dos cursos são atribuição do Conselho Nacional de Educação. Por isso, em vez de prever uma disciplina, o projeto trata o tema como conteúdo. Para ele, a mudança resolve o impedimento de mudar o currículo ao incluir a matéria como um tema transversal.
5: Porque nós sabemos que hoje o câncer infantil tem acometido milhões de crianças Brasil afora e tem levado à morte muitas delas, e um dos problemas sérios que nós temos é o diagnóstico tardio. Muitas das vezes, se a gente consegue diagnosticar numa fase mais preliminar o tumor, numa fase mais inicial, a gente acaba conseguindo tratar e curar totalmente a criança. Mas quando esse diagnóstico é feito tardiamente, infelizmente, às vezes tem metástase para outros órgãos, tem mais dificuldade de diagnosticar e de tratar.
4: Pelo texto aprovado, os cursos em funcionamento teriam prazo de 12 meses a partir da entrada em vigor da lei para adaptar os currículos. A proposta vai ser analisada em caráter conclusivo pela Comissão de Constituição e Justiça. Para virar lei, precisa ser aprovada pela Câmara e pelo Senado. Da Rádio Câmara de Brasília, Luiz Cláudio Canuto.
2: Segurança Pública.
6: Relator conclui a leitura de parecer que une propostas sobre a redução da maioridade penal. A repórter Silvia Munhato acompanhou a reunião da Comissão de Constituição e Justiça da Câmara, em que o tema foi discutido.
7: As três propostas de emenda à Constituição que reduzem a maioridade penal no Brasil de 18 para 16 anos avançaram na Comissão de Constituição e Justiça da Câmara. O relator, deputado Coronel Assis, concluiu a leitura do seu relatório favorável à mudança e foram concedidas vistas aos textos. Os pedidos de vistas pelos deputados permitem que as propostas sejam discutidas e votadas após duas sessões do plenário. Os deputados que se opõem à mudança tentaram barrar o avanço por meio de requerimento de retirada de pauta, mas ele foi rejeitado por 42 votos a 7. A deputada Talíria Petrone, do PSOL do Rio de Janeiro, disse que os adolescentes que cumprem medidas socioeducativas representam menos de 2% do total de pessoas cumprindo penas.
8: Quando nós olhamos os indicadores de reincidência no socioeducativo, eles estão em torno de 13%, aqueles que voltam a cometer infrações. Quando nós olhamos para o sistema prisional, que o Supremo já disse que é um estado inconstitucional de coisas, nós vemos que há uma reincidência de quase 50%.
7: Já o deputado Kleber Verde, do Maranhão, defendeu a redução da idade.
9: Até diante de vários crimes praticados no nosso país, por adolescentes, infelizmente, delinquentes, que precisam entender que uma vez envolvidos em crime, ele vai pagar por isso. Ele não pode ficar impune.
7: O deputado Coronel Assis disse que as propostas sobre a redução da maioridade penal são admissíveis perante o regramento jurídico atual. Segundo ele, a Convenção da ONU dos Direitos da Criança veda apenas penas cruéis, degradantes, prisão perpétua ou morte para crimes cometidos por menores de 18 anos. Mas ele retirou de uma das propostas dispositivos que concediam às pessoas maiores de 16 anos direitos como de casar, e celebrar contratos, além de tornar o voto obrigatório. O relatório se alinha à proposta feita pelo deputado Capitão Alden, do PL da Bahia, que fala em responsabilidade.

0: responsabilidade penal para maiores de 16 até 18 anos nas hipóteses de crimes hediondos e outros crimes graves, mas exige uma avaliação individualizada sobre a compreensão do jovem em relação ao crime cometido e assegura a separação entre jovens e adultos durante a execução da pena. Atualmente, jovens maiores de 16 anos que cometem infrações graves cumprem medidas socioeducativas de internação por no máximo 3 anos. Caso as propostas sejam aprovadas na CCJ, elas terão seu mérito analisado por uma comissão especial. Da Rádio Câmara de Brasília, Silvia Minhato.
1: Trabalho.
2: A Comissão de Trabalho da Câmara aprovou o retorno da assistência sindical obrigatória em rescisões de trabalho, alterando a reforma trabalhista. O texto ainda precisa ser avaliado por outras instâncias, como explica a repórter Emanuele Brasil.
3: A Comissão de Trabalho da Câmara dos Deputados aprovou proposta que retoma a obrigatoriedade da assistência sindical para validar a rescisão de contratos de trabalho de empregados com mais de 1 ano de serviço. A medida, que altera a consolidação das leis do trabalho, reverte uma das principais mudanças da reforma trabalhista de 2017, que havia tornado a homologação facultativa. O texto foi aprovado com mudanças sugeridas pelo relator, deputado Bongá, do PT do Rio Grande do Sul. O parecer restabelece que o instrumento de rescisão ou recibo de quitação só terá validade se firmado com a assistência do sindicato da categoria ou, na ausência deste, de uma autoridade do Ministério do Trabalho e Emprego, sem custos para o trabalhador. Segundo Bongás, a mudança visa corrigir um desequilíbrio na relação entre empregado e empregador no momento do término do contrato.
4: Quando a reforma trabalhista foi votada, eu votei contra. O sindicato foi afastado e o trabalhador ia com o patrão, ou da RH, e aí quando o cálculo era feito, muitas vezes era lesado, roubavam o direito do trabalhador. Naquele momento, o sindicato precisaria estar junto. E esse projeto, ele exatamente repõe a presença do sindicato na hora da rescisão. O sindicato tem os seus técnicos e os próprios sindicalistas sabem fazer esse cálculo corretamente para nenhum trabalhador ser lesado. E esta votação que nós fizemos, que eu pude ser o relator na Comissão do Trabalho, repõe este direito para o nosso trabalhador. Nenhum trabalhador pode ser lesado.
3: Entre as medidas, o texto estabelece a intervenção sindical prévia como um procedimento necessário para demissões sem justa causa, sejam elas individuais ou coletivas. A proposta também exige que a extinção do contrato por acordo entre empregado e empregador também seja homologada pelo sindicato ou pelo Ministério do Trabalho. Além disso, o texto determina que a cláusula de arbitragem em contratos de trabalhadores com remuneração superior a 2 vezes o teto do INSS só será válida se tiver assistência sindical. A proposta deverá ser votada agora pela Comissão de Constituição e Justiça e depois pelo plenário. Da Rádio Câmara de Brasília, Emanuele Brasil.
1: Agricultura.
5: A comissão aprova a proposta que apoia práticas sustentáveis na agricultura familiar. O repórter José Carlos Oliveira explica as medidas.
6: Duas comissões da Câmara dos Deputados aprovaram um projeto de lei que inclui incentivos a práticas sustentáveis de produção agropecuária na Lei da Agricultura Familiar, que está valendo desde 2006. Se virarem em lei, os incentivos de crédito e o apoio às mulheres agricultoras passarão a constar formalmente da Política Nacional da Agricultura Familiar e Empreendimentos Familiares Rurais. Relator na Comissão de Agricultura, o deputado Enderson Pinto, do Pará, explica algumas das práticas sustentáveis previstas no texto.
7: Para recuperação de pastos e solos, por exemplo, que é cada vez mais trabalhar práticas sustentáveis que possam garantir o aumento da produtividade e redução aí nos desmatamentos e também recuperar as áreas degradadas, para nós é fundamental. O projeto ele traz 2 viés. O primeiro, para quem faz esse tipo de prática, ele incentiva ou doação financeira, como também acesso ao crédito com juros mais reduzidos.
6: A proposta também foi aprovada na Comissão de Defesa dos Direitos da Mulher, sobretudo em relação às linhas especiais de crédito rural destinadas às agricultoras, como ressalta Enderson Pinto.
7: Ele traz algo mais diferenciado ainda para as mulheres rurais, ou seja, as mulheres que também vivem do setor agropecuário, terem acesso a um financiamento com juros ainda mais baixos, porque hoje, de forma geral, há sim essa discrepância ainda nessa questão da equidade, nesse tratamento entre os gêneros, e isso é uma preocupação.
6: O projeto de apoio a práticas sustentáveis na agricultura familiar já foi aprovado pelo Senado e depende apenas da aprovação final das comissões de Finanças e Tributação e de Constituição e Justiça da Câmara.

0: Da Rádio Câmara de Brasília, José Carlos Oliveira.
1: Meio Ambiente.
2: A comissão aprova projeto que incentiva a reciclagem e gera desconto nas contas de luz e água. A repórter Júlia Lopes nos conta como vai funcionar.
3: O Brasil produz mais de 77 milhões de toneladas de lixo por ano e cerca de 40% desse total ainda é destinado a lixões em todo o país. Para incentivar a reciclagem e enfrentar esse problema, a Comissão de Desenvolvimento Urbano da Câmara dos Deputados aprovou uma proposta apresentada pela deputada Fernanda Pessoa, do Ceará. O projeto de lei cria o programa Recicla Clash, que prevê a concessão de um tipo de cashback ou crédito financeiro para pessoas que realizarem a reciclagem correta de resíduos sólidos. Esse valor poderá ser convertido em descontos nas contas de energia elétrica e de água. O projeto tem como objetivo reduzir o descarte irregular de materiais recicláveis no meio ambiente, promover a educação ambiental e estimular o consumo consciente. A iniciativa também busca fortalecer a participação de cooperativas e catadores de recicláveis, além de incentivar a economia circular. Segundo dados da Associação Brasileira de Resíduos e Meio Ambiente, do total de lixo produzido no país, cerca de 72 milhões de toneladas são coletadas diretamente nas residências. Para se ter uma dimensão desse volume, ele seria suficiente para cobrir aproximadamente 3.400 campos de futebol. De acordo com o texto do projeto, o funcionamento do programa começa com o cadastro do consumidor em uma plataforma digital vinculada à iniciativa. Nesse momento, a pessoa informa seus dados pessoais e associa as contas de água e de energia elétrica. Em seguida, os resíduos recicláveis devem ser levados aos pontos de coleta credenciados como cooperativas de reciclagem, ecopontos ou estabelecimentos parceiros. Na entrega, o material é pesado e registrado no sistema, gerando uma pontuação proporcional ao volume e ao tipo de resíduo reciclado. Essa pontuação acumulada é então convertida em crédito financeiro, garantindo descontos diretos nas contas de água e de luz. Após a regulamentação pelo governo federal, a gestão do programa ficará sob responsabilidade do Ministério do Meio Ambiente, em parceria com as Agências Nacionais de Energia Elétrica, a ANEEL, e de Águas e Saneamento Básico, a ANA. Para o relator da proposta, deputado Cobalcini, do MDB de Santa Catarina, a medida, que já é adotada em outros países, traz benefícios tanto para a população quanto para o meio ambiente.
4: Será importantíssimo para o Brasil, porque premia, né, quem recicla, vai receber um valor como prêmio, e premia o meio ambiente, porque nós daremos o destino correto para todo o lixo, especialmente o lixo reciclado.
3: O projeto, que busca ampliar a reciclagem correta por meio de descontos nas contas de água e luz, segue agora para análise na Comissão de Minas e Energia. Da Rádio Câmara de Brasília, Júlia Lopes.
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1: Educação.
6: Comissão aprova tratamento diferenciado para estudantes com mandatos em entidades representativas. A repórter Mônica Tati nos conta como serão as regras.
7: Universitário que exerce mandato em entidade estudantil poderá ter tratamento diferenciado na sua instituição de ensino. É o que prevê projeto em análise na Câmara dos Deputados, que estabelece métodos específicos para controle de rendimento e frequência dos estudantes que atuam em entidades representativas como a UNE, as Uniões Estaduais de Estudantes e os DCEs, os Diretórios Centrais dos Estudantes. O relator na Comissão de Educação da Câmara, o deputado Pedro Quizai, do PT de Santa Catarina, destaca a importância de garantir mecanismos que permitam que os estudantes possam conciliar seus estudos com a participação na política. Pedro Kizai explica que o projeto garante que os estudantes que compareçam a eventos oficiais, como assembleias ou congressos, possam recuperar as avaliações e o conteúdo das disciplinas em outro momento.
8: E não seja prejudicado porque está exercendo o direito à cidadania, à organização estudantil e à defesa dos direitos dos estudantes.

0: Isso é muito importante, porque reconhece, de um lado, a importância da escola, da educação, da sala de aula, da avaliação, mas, ao mesmo tempo, legitima e fomenta e apoia a organização estudantil, porque isso produz liderança e cidadania.
1: A proposta, que prevê tratamento diferenciado para os universitários que possuem mandato em entidade estudantil, ainda vai ser votado pela Comissão de Constituição e Justiça. Se for aprovado sem modificações, pode seguir direto para a sanção do presidente da República. Da Rádio Câmara de Brasília, Mônica Tati.
2: Termina agora o Jornal Câmara dos Deputados, produzido pela Rádio Câmara. O programa teve trabalhos técnicos de Wellington Teles e apresentação de Luciana Vieira e Tércia Guimarães. Boa noite para você.
3: Uma boa noite. Você fica agora com as notícias do Tribunal de Contas da União.
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0: Em Brasília, pontualmente, 8 horas.
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0: Excelente noite para você, ouvinte da Rádio Senado. Eu sou Regina Pinheiro, te faço companhia por aqui. A programação musical é de Carlos Andrade. Começamos com Nando Reis.

0: Esse foi Erasmo Carlos, A História da Morena Nua. Paula Toller, Calma aí. Antes, Nando Reis, Onde Você Mora.
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0: Em Brasília, 8:11.
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2: O Brasil ganhou sua primeira senadora negra em 1981. Laélia de Alcântara, uma médica obstetra baiana que trabalhava no Acre. Ela chegou ao Senado no fim da ditadura militar, pelo PMDB, partido de oposição, e não hesitou em denunciar o racismo e defender a igualdade entre homens e mulheres. Um detalhe curioso, no juramento de posse, precisou se declarar senador no masculino. A trajetória de Laélia abriu caminho para outras senadoras negras, como Benedita da Silva e Marina Silva.
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3: Abrindo a sequência, Lisa Ono.

0: Aqui na Rádio Senado, você ouviu Maria Rita num corpo só, Toquinho e Vinícius de Moraes, a Tonga da Mironga do Cabuletê e também Lisa Ono, Samba de Verão.
1: Foi sancionada a lei que incentiva o trabalho das mulheres artesãs. As regras tiveram origem num projeto aprovado pelo Senado em maio. Mais informações com o repórter Márcio Maturana.
2: O trabalho artesanal, com destaque para o das mulheres artesãs, ganha um novo estímulo com a lei sancionada pelo presidente Lula, que prevê assistência técnica para qualificação, incentivos à comercialização de produtos, campanha de valorização do artesanato feminino e apoio à participação em feiras e exposições. A origem da lei foi um projeto aprovado pelo Senado em maio, com relatoria do senador Rogério Carvalho, do PT de Sergipe.
3: Milhares de artesãs e artesãos no Brasil inteiro dependem do auxílio e do incentivo do poder público.

0: público, dos governos municipais, estaduais, do governo federal, para que essa atividade possa se desenvolver.
1: Pela nova lei, os governos federal, estaduais e municipais vão poder regulamentar essa profissão. E a data de 19 de março, que era o Dia Nacional do Artesão, agora passa a ser chamada de Dia Nacional da Artesã e do Artesão.
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3: Agora em Brasília, 8h26.
4: Boa noite, você ouve Emicida com participação de MC Tá.

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0: Fechando a sequência, Jorge Benjor descalço no parque, Burr e Russo passa pulso desmotivacional e ainda Emicida com participação de Emicitá, a ordem natural das coisas.
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0: Uma das marcas de Oswaldo Montenegro foi ter cantado Brasília como poucos. Apesar de não ter nascido na capital do país, o cantor e compositor adotou a cidade como sua e a homenageou em músicas como Léo e Bia, Pra Lá do Paranoá e Coisas de Brasília.
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0: Carioca do Grajaú, aos 7 anos, Oswaldo Montenegro se mudou com a família para a cidade mineira de São João del Rei, onde começou a tocar violão, se encantou com a música barroca das igrejas e teve contato com a tradição local das serestas.
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0: Mas foi em Brasília, para onde se mudou na adolescência, que o cantor e compositor, conhecido como Menestrel, deu os primeiros passos profissionais. Na capital federal, ele se familiarizou com festivais, grupos de teatro e com música erudita. Fez grandes amigos e parceiros musicais, realizou seus primeiros shows e resolveu viver de música. Decisão que o levou de volta ao Rio de Janeiro.
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0: No Rio, a carreira de Oswaldo deslanchou. Enquanto lançava as primeiras gravações, ele participou com êxito de alguns festivais, estourando com a música Bandolins, classificada em terceiro lugar no Festival da TV Tupi de 1979.
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0: Hoje, Oswaldo Montenegro contabiliza mais de 40 discos lançados, entre álbuns, gravações de shows, trilhas sonoras para teatro, balé e cinema. Além, é claro, de alguns sucessos como Drops de Hortelã, Intuição, Travessuras e A Lista.
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1: E o currículo do cantor e compositor impressiona também em outras áreas artísticas. Ele escreveu e dirigiu mais de uma dezena de espetáculos musicais para o teatro. Entre eles, João Sem Nome, Veja Você Brasília, Os Menestréis, Cristal e A Dança dos Signos.
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1: Um dos musicais mais lembrados é Léo e Bia, inspirado na canção de 1979 e montada em 1984, que depois ainda deu origem ao filme de mesmo nome, escrito, dirigido e lançado por Oswaldo Montenegro em 2010. Aliás, o cinema foi outra frente em que ele se destacou, tendo escrito e dirigido outros 3 longas-metragens, Solidões, O Perfume da Memória e A Chave do Vale Encantado.
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1: Agora ficaremos com o maior sucesso do músico, presente na trilha sonora da novela O Salvador da Pátria, de 1989. Oswaldo Montenegro, com Lua e Flor.

0: Acabamos de ouvir Oswaldo Montenegro com Lu e Flor, composição dele.
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2: Agora em Brasília, 8h45.
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2: Na sequência, Gal Costa.

0: Essa foi Marisa Monte. Hoje eu não saio, não, mestrinho, se jogue no mar. Tivemos antes Gal Costa, Adeus Maria Fulô.
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2: Agora em Brasília, 8h58.
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2: Em Brasília, pontualmente, 9 horas.
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